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1: Boa noite, 21h32 a sua rádio.
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0: Muito bem, moçada, agora vamos atender aqui nossas últimas participações de hoje. E aí nós vamos pegar o rumo de casa, porque vamos descansar. Amanhã tem mais, né? Amanhã tem mais. Amanhã a partir das 20 às 21h30, né? A Dirce Klink tá aborrecida, por quê, Dirce? Ah, ela pediu 4x4, vamos achar. Eu não encontrei ainda, Dirce, socorro, eu não encontrei a música ainda, mas eu vou encontrar e vou tocar. Porque agora nós vamos atender aqui também o Ezequiel. Ezequiel, da Ronda Malé. Fala conosco, boa noite.
1: Pois é, seu Cláudio, tudo bom contigo? Oh, isso é tudo tristeza do Jeca. Ah. Não tem mais alegria nenhuma nessa vida, mas ó. Ó, tô curtindo o recheio do vestido. É música muito linda, mas olha ela. Essa música não deveria existir porque ela atravessa o programa inteiro, é muito comprida.
0: É comprida.
1: Tô certo ou tô errado?
0: Tá certo.
1: Eles deviam de cortar pela metade essa música, porque, meu Deus, é 10, 15, 20 minutos, tô falando a verdade.
0: Exatamente.
1: Mas mande pra mim com Gino e Gino, vai dar tempo, se Deus quiser.
0: Sim.
1: Churrasco de paixão,
0: já
1: isso
0: tá
1: é
0: ponto.
1: Muito lindo, a gente come churrasco de gado, mas de paixão não.
0: De paixão não.
1: E Deus que nos ilumine.
0: Amém. Deixa eu ver, tem mais participação? Alô? Que sorteio. Ah, deu a bota, a sua escolha aqui. Reinaldo Maurício. Eu não tô sabendo de nada aí, meu amigo. João da Cristo Rei. Boa noite, Cláudio. Toque a música Calendário da Saudade, só pra ouvir. É o João França da Cristo Rei.

0: Muito bem, moçada, vamos que vamos. Vambora então, vamos deixar tocando aqui o Chitãozinho Choró. Essa música é Tristeza Checa, rapaz do céu, essa aqui, ó. Opa, não é o botão certo, agora sim. E vamos tocar o Sidney Lima, Calendário da Saudade. Quem que pediu aqui? É o João França da Cristo Rei. Elizabeth Nascimento, vamos ver se vai dar tempo. Tá pedindo a música Alucinação com o Amado Batista. E aqui a música aí pra nós do Lajado Bichinho. É Mocho, Nenê, Ratinho e o Solitário. Não me lembro. Não sei.
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0: Aí, pessoal do Lajado, obrigado aí pela audiência. Um abraço, gente. Até amanhã. Tchau. Tenham todos uma boa noite, bom sono, bons sonhos, bom dia de trabalho.

0: Total volta amanhã. Até lá.
1: Confira na certa, 21:53.
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3: 3 da madruga, a gente

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0: Excelente noite, agora 22:01.
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3: Oi, gente, tô chegando. Eu mesmo, seu amigo Jorginho Amaral, por aqui, mais um Conexão Sertaneja. Hoje, terça-feira, hein, gente? Terça-feira gostosa, recheada de alegria e muita música boa pra você. A partir de agora, aqui no seu Conexão, muita música sertaneja. Então, bora aqui, tá começando.
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1: Gente, só as melhores rolando aqui da sua rádio preferida no Conexão Sertaneja. Já já eu volto, tem mais.
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2: Confira na certa, 22:18.
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3: Seguindo eu mesmo, seu amigo Jorginho Amaral no Conexão Sertaneja. Bora de mais música.
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1: Daqui a pouquinho voltem com muito mais aqui no Conexão Sertaneja. Não saia daí, é rapidinho, turma.
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2: Olha a hora certa, 22:40.
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1: Já voltando por aqui no Conexão Sertaneja, de muita música sertaneja pra você no nosso Conexão é só

0: barulho aí, gente! Que pancada!
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1: Daqui a pouquinho volta, hein, com muito mais aqui no Conexão Sertaneja. Não saia daí, é rapidinho, turma.
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2: Acertando o reloginho, 22:58 agora.
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1: Opa, já voltando por aqui no nosso Conexão, com muito mais música sertaneja pra você.
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1: Tá aí, esse é o Conexão Sertaneja. Não saia daí que já já tem mais.
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2: Excelente noite pra você ligado na melhor programação. Agora 23 horas e 14 minutos.
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1: Já voltando por aqui no Conexão Sertaneja, de muita música sertaneja pra você no nosso Conexão. É só sucesso, turma.

0: gente, gente! Estar apaixonado é bom demais. Difícil é quando a gente tenta esquecer.
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1: Não saia daí que já já eu volto com muito mais pra você.
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2: Opa, agora 23:30. Boa noite a você.
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5: Sempre rapidão, já de volta por aqui no Conexão Sertaneja. E as melhores músicas pra você. E tem mais, claro, bora curtir, bora cantar.
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1: Terminando, encerrando por aqui mais um Conexão nesta terça gostosa, terça que foi animada demais, muita música boa rolou aqui no nosso Conexão, hein? Mas amanhã quartou com muito mais músicas no nosso Conexão Sertaneja. Beijinho, abraço e até amanhã, gente!
2: Olha a hora certa, 23:49.
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1: Meia-noite e 9 minutos.
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1: Meia-noite e 33 minutos.
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1: Meia-noite e 53 minutos.
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1: 1 hora e 15 minutos.
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1: 1:36.
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1: 1:56.
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1: 2:14.
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1: 2:37.
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0: A gente vai dar uma paradinha rápida em nossa programação, mas não saia daí. Daqui a pouquinho voltamos com muito mais pra você. 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
1: 3:13.
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3: 3 da madruga, a gente trouxe.

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2: Legal, tivemos as mensagens dos nossos parceiros de programação e já estamos de volta com muito mais música.
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3: Pena que a gente não...

0: gente vai dar uma paradinha rápida em nossa programação, mas não saia daí. Daqui a pouquinho voltamos com muito mais pra você. 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
1: Hits. 3:25.
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0: 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Ah, você sabe que eu não minto pra você, né? Eu falei que seria um intervalo rapidinho para você não perder tempo. Combinado? Já voltamos com a melhor programação.

0: Tá na hora do intervalo, mas é sempre muito rápido. É o tempo de você tomar uma aguinha, um cafezinho, e a gente já volta com muito mais música e na melhor programação, é claro, né? Não saia daí, eu já volto. 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
1: 3:38.
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0: Ah, você sabe que eu não minto pra você, né? Eu falei que seria um intervalo rapidinho pra você não perder tempo. Combinado? Já voltamos com a melhor programação.

0: Fala aí, mano.
1: E agora?
2: Qual é a brincadeira que o Moisés mais gosta?
1: Calma, calma.
0: O Moisés é foda.
1: Vê lá, hein?
0: É.
1: Jogou na fogueira.
0: É complicado.
2: Qual a brincadeira que vagabundo mais gosta no carnaval? Beija! Beija!

0: na hora do intervalo, mas é super rápido. É, aqui a gente gosta de ouvir mais música. Então fique por aí porque eu já volto trazendo mais sucesso. Até já.
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2: Hits. 3:51.
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0: Muito bem, já estamos de volta aqui na sua rádio com a melhor programação. Foi um intervalo super rápido e já trazemos mais sucessos para você.

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0: É tudo nosso, Palu.
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2: Pessoal, vou dar uma paradinha na programação. Vamos ouvir as mensagens dos nossos parceiros. Mas é super rápido e eu já volto com muito mais música. Já já estamos de volta, não saia daí.
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3: 4:02.
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3: Ah, você sabe que eu não minto pra você, né? Eu falei que seria um intervalo rapidinho pra você não perder tempo. Combinado? Já voltamos com a melhor programação.

0: Tá na hora do intervalo, mas é sempre muito rápido. É o tempo de você tomar uma aguinha, um cafezinho, e a gente já volta com muito mais música e na melhor programação, é claro, né? Não saia daí, eu já volto.
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2: 4:14.
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0: Oi, eu falei que era rapidinho, já estamos de volta e agora tem mais sucesso na melhor programação do seu rádio. Escuta essa aí.

0: tá na hora do intervalo, mas é super rápido. É, aqui a gente gosta de ouvir mais música. Então fique por aí porque eu já volto trazendo mais sucesso. Até já.
1: 4:27.
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0: Legal, tivemos as mensagens dos nossos parceiros de programação e já estamos de volta com muito mais música.

0: Quando começa é uma delícia, né? Aquela sensação de que vamos passar muitas horas juntos, ouvindo as melhores músicas, mas chega no final, dá uma peninha, não dá? Mas fique tranquilo, a gente vai se encontrar de novo aqui nessa estação, nesse canal, com as melhores músicas. Vai demorar não. Valeu, fui.
1: 4:40.
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1: 4:40.
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1: 4:42.
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0: 5:01.
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0: 5:16.
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0: 5:46.
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2: Olá, meu amigo, minha amiga, compadre, comadre, estamos chegando aí mais uma vez na sua casa, no seu trabalho, né? Trazendo para você, para sua família, para todo mundo, né? Mais uma nova edição do programa O Homem e a Terra, Serviço de Comunicação do IDR Paraná, que é o Instituto de Desenvolvimento Rural do Paraná, e a Par Emater.

Aqui na produção e apresentação estou eu, Amarildo Alba, conversando com você nesta quarta-feira de lua minguante, 10 de junho de 2026. Dia da língua portuguesa, dia das comunidades portuguesas e data ainda, olha só, do aniversário de Ivaí, Foz do Iguaçu. Foz do Iguaçu que completa 112 anos, né, de sua criação, e Ivaí 65 anos. Começamos aqui o nosso trabalho destacando mais uma vez, né, a necessidade de você, produtor, atualizar o seu cadastro de criador na DAFAR. O prazo termina, né, tá terminando aí no próximo dia 30 deste mês de junho. Então tem esse compromisso com a agência, quem cria boi, búfalo, aves de postura e de corte, cabrito, cavalo, ovelha e até bicho da seda, peixe e abelha. Você pode fazer isso, esse cadastro, né, indo até um dos escritórios da DAFAR ou sindicato rural, ainda através do aplicativo Paraná Agro ou no site da própria agência na internet. Não tem custo nenhum e quem deixar de passar essas informações, né, deixar de fazer este cadastro, não poderá obter a guia de trânsito animal, que é um documento necessário, né, para o transporte dos animais vendidos.

0: agora a gente chama aqui a participação do extensionista André Vitório, ele que é médico veterinário do IDR Paraná, lá na região de Toledo, e tem algumas orientações importantes, úteis, né? Para o manejo da verminose no rebanho de ovinos, um problema que cresce bastante, aumenta bastante neste período mais frio do ano. Vamos ouvir.
1: Estamos entrando no inverno, né? E nisso a gente tem um aumento do tempo com os animais estabulados, né? Fechados no barracão. Com isso, o contato das ovelhas com os parasitas umas das outras, ele é intensificado e os sinais de ocorrência são muito mais frequentes. Quais são esses sinais? Mucosas pálidas, principalmente a do olho, né? Que a gente observa mais. Sempre olhar dos dois lados para descartar o possível irritação, né? Por poeira e outras coisas. Outro sinal é a formação de papada, o cansaço com pequenos esforços, aquele animal que começa, faz uma corridinha e já cansa, já começa às vezes a tossir, e emagrecimento. Temos diferentes tipos de vermes, né, que podem infestar as ovelhas. A identificação individual, ela pode ser feita em análise de laboratório, ou a gente pode utilizar um produto de espectro mais amplo para trabalhar um controle de verminoses em geral. Quando a gente fala em vermífugos, a gente tem que fazer sempre duas ressalvas. A primeira é com relação à prenhez. Alguns produtos de controle de vermes são abortivos, então consulte sempre o seu técnico antes de fazer o uso em fêmeas prenhes. A segunda, com relação à resistência. O uso frequente de vermífugos, ele vai levar ao desenvolvimento de resistência pelos parasitas. Então, com o tempo, ele vai parar de fazer efeito e parar de funcionar. O que se recomenda é que se faça o uso racional, se possível, através do método Famacha, né, que preconiza o tratamento somente dos animais que apresentam sintomas. Dessa forma, você seleciona um rebanho mais resistente a verminose e aumenta o tempo de uso desses vermífugos, o tempo de vida útil de um vermífugo. Uma outra estratégia é evitar o uso de mais de um produto ao mesmo tempo. Quando você usa vários produtos, todos eles criam resistência ao mesmo tempo. Então você perde vários princípios ativos de uma vez. E vale lembrar que as avaliações dos animais jovens não podem ser feitas em intervalos longos, porque a verminose é uma das principais causas de mortalidade em borregas, né? Em animais muito novos. Então recomenda-se uma avaliação a cada no máximo 15 dias. Para animais adultos, pode se dar um intervalo um pouco maior. Aí, dependendo da época do ano e do grau de infestação, pode chegar até 20 a 45 dias de intervalo de uma avaliação para outra. É sempre interessante fazer um tratamento nos animais comprados ou fazer um período de quarentena para evitar que esses animais tragam novos parasitas para sua propriedade. Para finalizar, vamos fazer algumas observações muito importantes. Evite usar vermífugos continuamente sem necessidade. E evite o uso de subdoses, né, que podem gerar uma resistência dos parasitas e perde o efeito do parasiticida. E evite a sobredosagem, é uma dose muito alta, porque também pode levar à intoxicação dos animais.
0: Você ouviu aí o extensionista André Vitório, médico veterinário do IDR Paraná, lá da região de Toledo, ele que passou algumas orientações importantes, né, para o controle da verminose no rebanho de ovinos. É um problema que cresce bastante, se torna bem mais sério neste período mais frio do ano aqui no nosso estado.
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agora, para saber como está o mercado dos principais produtos de nossa agricultura, de nossa pecuária, nós vamos acessar aqui o relatório com pesquisa de preços que o Departamento de Economia Rural, o DERAL, né, lá da Secretaria da Agricultura, divulgou nesta última segunda-feira, 8 de junho. Vamos lá, café beneficiado Pepita Dura tipo 6, olha só, com queda de mais 7% nesta última semana que passou, né? Produto vendido por R$1.354 a saca de 60 quilos, feijão carioca 267 e o preto 195 a saca de 60 quilos. O carioca, olha só, com queda de 24% em uma semana, caiu bastante, hein? E o preto também com desvalorização de 7,5% no mesmo período. Milho amarelo R$53,07 a saca de 60 quilos, a mandioca padrão de amido 580 gramas, 501 a tonelada, soja 112 a saca, trigo para pão PH78, 69 a saca, boi em pé 341 a arroba, vaca em pé 305 e o suíno tipo carne em pé para o criador independente, né? Aquele criador que não é integrado à indústria, 5,15 o quilo. Esses foram os preços médios, então, praticados nesta última segunda-feira, 8 de junho, aqui no nosso estado, com valores pesquisados e divulgados pelo Departamento de Economia Rural, que é o DERAL, lá da Secretaria da Agricultura. E para você que curte, né, as caminhadas na natureza, eu conto que agora, neste próximo domingo, dia 14 de junho, né, a gente vai ter em Araucária o Circuito Guajuvira, que sai às 7:30 da manhã da comunidade rural Guajuvira. Aí um pouquinho mais cedo, às 7 da manhã também, né, teremos o início da pedalada na natureza. Então serão dois eventos acontecendo ao mesmo tempo. A caminhada terá 15 quilômetros e a pedalada 25 quilômetros. Então, se você quer saber mais, né, pode entrar em contato com a Secretaria Municipal de Turismo de Araucária ou ir até o site do nosso instituto na internet, tá certo? Então fica aqui o lembrete, o convite para você. Vamos terminando, né, o nosso trabalho de hoje, desejando a todos vocês uma ótima quarta-feira e até amanhã, quando estaremos aqui de volta, né, para conversar com você, trazer para você e para todos que estão por aí mais uma nova edição do programa O Homem e a Terra. Forte abraço, fiquem com Deus e até lá.

0: faz barulho aí, Fortaleza, por gentileza, né?
1: 6:01.
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0: viagem. Olha, já são aí 6:04. 6:04, uma excelente manhã pra você que tá ligado comigo. É gostosa de quarta-feira. Isso mesmo, meu compadre, minha comadre. Como é que tá aí? Tá tudo certinho, ó? Como é que tá amanhecendo o seu dia aí? Tá se preparando já pro seu trabalho aí, ó? 6:04 agora aqui nesse momento aqui, ó. Temperatura, deixa eu dar uma olhadinha, como é que tá essa temperatura aqui, ó. É 12 graus, tá friozinho, né?
1: Eu quero ver. Gostoso.
0: Olha, 6:05, ó. Por aqui hoje, seu amigo Adilson Passos, é o Malujão, e hoje tá. Não está, portanto, aqui presente pra fazer a programação, né? E portanto, Denilson Passos está por aqui para fazer sua companhia. Eu vou com vocês aí até às 7:45 da manhã, tá bom? 10 de junho de 2026. 999-1997-52 é o telefone para você mandar sua mensagem. As melhores campeiras. Tá saindo para vocês aqui na sequência, tá bom? Mandar sua mensagem lá para mim. Como é que tá aí? Tá sempre, tá indo no trabalho? Tá chegando no trabalho? Tem muita gente que passa a noite trabalhando também, né? Seria vários amigos meus que passam a noite trabalhando. Estão chegando essa hora em casa também. Então, um abração para você aí, ó. Meu compadre e minha comadre. Vamos de música! Chegando a primeirinha já, né? 6:05, bom dia pra você.

0: Daí o JJSV, né? Cara, fim do mundo, trancão de livramento em Nossa Vaneira. Aliás, já são 6h14, volto já.
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1: 6:16.
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0: Kaboom, kaboom, kaboom, kaboom. Ai, ai, ai, meu. Olha, são 6h23 aqui já nesse meu querido relógio aqui, ó. Que tá aí tudo bem, tudo certinho, ó. Como é que tá indo a tua manhã? Amanhã de quarta-feira.
1: Quartamos então, né?
0: Ai, ai, ai, 6h23. Olha no nosso calendário hoje, que dia que é hoje, Denilson, conta pra gente. Vou contar pra vocês aí, ó. Olha, segundo o nosso calendário, hoje então, dia 10 de junho, né? É, rapaz do céu. 10 de junho, quarta-feira, já se foram 161 dias do ano. Estamos na 24ª semana. A lua de hoje é minguante. Dia da artilharia. Dia de Portugal. Mais que dia de hoje, deixa eu ver aqui, ó. Dia Internacional do Diálogo entre Civilizações. Dia Mundial dos Alcoólicos Anônimos. Tamo junto, piazada. Sartei, né? Deus o livre, tem gente que olha independente disso, não. Mas é o dia, né? Dia dos Alcoólicos Anônimos também, que coisa. E hoje também é o dia do meu aniversário, pra vocês terem uma ideia, rapaziada. Mas olha, que tarde, que coisa. Como diz a gurizada, mas que tarde, que cagada, né? É, hoje estamos ficando mais velho, rapaz. Né? 27 anos hoje, né? Tá 6h24 aqui no meu relógio. É pra você que tá ouvindo o rádio, tá ouvindo a Rádio Talento FM, tá estranhando hoje. É o Denilson que tá fazendo o programa, né? Fala, hoje eu não pude fazer o programa hoje, o Denilson tá fazendo aí, né? A programação pra vocês até as 7h45, tô por aqui, ó. Queira leitão, meu compadre, né? Ó, dá um abração pra esse povo, vamos que tá mandando suas mensagens por aqui, ó. Tão pedindo poncho molhado. Poncho molhado. Tá mandando mensagem, estamos legal, ó, Abel, né? Ô, Abel!
1: Mas que é tão...

0: me refiro, meu compadre velho. Bom dia pra você, uma ótima quarta-feira. Uma lazarética numa quarta-feira de boa, né? A Lúcia mandou bom dia, Malojo. É o Denilson hoje. Como é que é que o patrão ia falar?
1: Bom dia, Lúcia!
0: Se tiver me ouvindo, ele vai matar depois, né? O Padre Matheus, né? Padre Matheus. E aí, 7 horas da manhã, tem aí o momento de oração com o Padre Matheus, ó. E Padre Matheus, tá escutando nós também, compadre? Um abração pra você. Sua bênção, né? Deixa eu ver que hora que é, compadre, velho. Já são, deixa eu dar uma olhadinha nesse meu querido relógio. 6h25 por aqui, ó. Bom dia, Denilson. Tô ouvindo aqui o teu programa. Quase indo pra peleia. Essa música, a Moça Maria, com os Bertucci, ofereço pra todo mundo da Vila Feliz. Tem um bom dia, sou teu fã, você sabe. Sabiá da Vila Feliz. Ô, Sabiá, que é isso, meu irmãozinho? Também sou teu fã, meu irmão. Obrigado pelo carinho, viu? Obrigado pela audiência e olha... Um bom dia de trabalho pra você também, tá bom? Existe uma quarta-feira maravilhosa.
1: Linda chucra, trabalhadora. Linda chucra, não sei o que.
0: Aliás, são 6h26, acho que manda um abração especial pra esse povão que tá através da internet, né? É, muita gente mandando mensagem aqui, pai. Denilson, tô na placa de Chevo. Tem alguns que estão vindo a gente na Alexa, né? Que chique. Que chique vocês que ouvem a gente pela Alexa aí, ó. Abração pra vocês, né?
1: Que vamos, Jair. Vamos que vamos, né?
0: Deixa eu ver que horas são aqui já. Olha, já são 6h27, viu, gente? Vai perder o horário do seu compromisso, e pelo amor de Deus. Canta, canta.

0: Aí o Batizes pra você.
1: Nossa, cara,
0: mas... é o pão velho, paixão de rodeio.
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0: Também rolou a Estação Fananeira aqui, né? 10 pra 6. Não é 10 pra 6, é o nome da música, tá, gente? 6h43, eu volto já.
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1: 6:44.
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1: 6:48.
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7: Envelace! Vai quem vem lá, não sei, mas eu já tô aqui, né? Olha, são 6h55 por aqui, ó. Daqui a pouquinho tem um momento de oração com o Padre Matheus aqui na programação pra vocês, tá bom? Aguardo, mano. Quarta-feira. Que vamos, que vamos lá. Tem uns que não tem, como é que fala? De perna? De perna pra trola, né? Mas tem dia que é tão puxado que nem de pé dá pra ficar, né? Vai sentado, deitado. Do jeito que tiver em cima, vai embora, né? Olha, um abração pra você que tá sintonizando comigo. Não estranho, né? O Denilson Passos fazendo a programação pra vocês aqui hoje. O Malojão não pôde fazer o programa hoje, então o Denilson tá aqui, né? Foi acionado. Tamo aí, pesada. Tamo aqui na atividade. Que coisa, não? Do de rancho.
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7: Mandar um abraço especial pra esse povo querido aqui, ó. Antes eu quero falar pra vocês, gente, tá rolando a campanha do agasalho, né? Pra você que ligou seu rádio aí, ó. É, meu compadre velho, ó, tá rolando a 18ª campanha do agasalho. Sesc Senac também é RPC 2026, tá? Se você quiser doar roupas, cobertores, agasalhos, né? Depende daquela roupinha que você tem usado lá em casa aí, ó. Você que de repente. Aí, o Dinesso, eu tenho uma blusa aí. Eu ia jogar até no lixo, né? Não joga, não, meu compadre, velho. Traz aí pra doação, viu? Ah, mas eu tenho um calçado. Tem? Pode, rapaz. Pode trazer também, não tem problema. Cobertor, agasalho. Aquele cobertorzinho que você ia jogar lá pra cobrir as plantas lá. Acho que não serve pra mais nada. Mas olha, pra muitas pessoas serve, viu? Pode trazer, olha. E a Rádio Talento FM, a Rádio Talento é um ponto de coleta aqui em Rio Azul. Então você vai chegar aqui, vai encontrar uma caixa aqui na recepção aqui. Uma caixa do tamanho do Denilson, assim, ó. Enorme, né? Ai, ai, ai, olha, não é fácil, não é difícil achar uma caixa do tamanho meu, não é? Assim, você vai chegar ali na recepção, vai encontrar uma caixa aí, ó. Você vai poder depositar então aí as suas doações, tá bom? Pode ser qualquer tipo de roupa, camisa, blusa. Ah, Deus, mas você só tem uma carça velha. Não tem problema, o que se tiver aí. Tenho certeza, pra quem não tem, rapaz, vai ser muito, viu? Olha, 6h57 neste meu querido relojão. A Pechal, os materiais de construção, comunica que está com vaga para ajudante de motorista. Interessados podem entrar em contato pelo telefone 429-9114-8939. Não tô lá? 991-14-8939. Ou deixar o seu currículo direto na loja também, né? Um abraço lá pro Paulo Chaus. Aliás, pra toda a família Chaus, hein, né? Pro Rio Grande passar. Deixa eu dar uma olhada quem tá mandando mensagem. Tem uns 300 mil mensagens. O Abel, feliz aniversário, meu amigo. Obrigado, Abel. Obrigado de coração, meu irmãozinho, né? Essa chama esses dias com o Abel, né, Abel? Lá na oficina do Parpinelli, né?
9: Comemos uma carne.
7: Passeiro, uma barbaridade, né? Aliás, esses dias atrás também foi aniversário do Parp, né? Do Parpinelli. E nós tivemos o prazer de nos rever. Aí fazia tempo que eu não via, né, o Abel, né? Gente boa demais, meu irmãozinho, né? Satisfação. Obrigado, viu? Obrigado pelas felicitações aí. Estamos ficando mais velho mesmo, né? 27 anos hoje, viu, Abel, viu? Que coisa, né, rapaz? Olha, ele tá fazendo aí 9 anos. 9 anos aí que eu fiquei de maior, né? Bom dia, Denilson. Tamo na escuta aí, ó. O Davi e a Zélia do Pinhalzinho tomando mate. Davi! Zélia, um abraço pra vocês, né? Tomando aquele chimarrãozinho especial de primeira, mas que barbaridade, eu tô esquentando água ali, ó. Mas eu não vou fazer chimarrão por enquanto, vou fazer um cafezinho, né? Fazer um cafezinho aí pra animar essa manhã gostosa aí, ó.
10: De canto.
7: E depois, tá claro, vamos fazer também um chimarrão, claro, né?
11: Foram eles que fizeram.
7: O que eles fizeram? Aí que fizeram, né? Bom dia, Denilson, parabéns, felicidade, saúde, muitos anos de vida. Deus abençoe, feliz aniversário. Obrigado, Marlene. Bom dia pra você também, tá bom? Obrigado pelo carinho e pela audiência. Tá sintonizadinha com a gente nessa manhã. Quem mais por aqui? Tem muita gente, né? Quem mais? Olha, bom dia, bom trabalho. Eu já estou no busão, indo pro trabalho. Você poderia tocar a música do Corpo e Alma pra dar uma animada nesta quarta-feira?
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7: Deus o livre, senão, né, ô Célia? Lá em Curitiba, na capital paranaense. Tá ligada com a gente. Parabéns, Denilson, viu? Muitos anos de vida, que Deus te abençoe grandemente, todo sucesso pela frente. Ela mandou chover um pedaço de bolo, um presente, uma xícara de café e um negócio de geada aqui, ó.
9: E variedade, né?
7: Um abração, Célia. Obrigado pelo carinho e pela audiência, viu? Meu amigo Tanaka tá ligado com a gente, mandou seu bom dia também. Tanaka! Bom dia, Tanaka. Como é que tá, meu irmão? Como é que vai essa força aí? Tá baguado, mano.
9: Quarta-feira.
7: E olha que hoje tem previsão de chuva, viu?
9: Será que chove?
7: Sei não, né? Que esse tempo vai resolver, rapaz. Né? Parabéns, Adenilson. Olha, muitos anos de vida. Saúde pra você, meu amigo. Tudo de bom. Pra você, que Deus te abençoe sempre. Obrigado, meu amigo Sabiá. Grande Sabiá, né? Pessoal da Vila Feliz. Sabiá que agora há pouco falou que tava se preparando já pra lida, né? Um abraço pra você que tá indo pro seu trabalho, pra você que tá chegando do trabalho, tem muita gente, né? Assim como eu falei no comecinho do programa, tem muita gente que tá voltando da lida, vai descansar agora. Meu compadre e primo, né? Ô Tonho! Dia, compadre, tamo na escuta, parabéns pelo nível.
9: Eu sou livre de bom.
7: Obrigado, primo velho. O Rafael, né? Ele que é meu primo e são um parceiro de banda junto ainda, né? Um abração pra você, meu primo velho. Obrigado pelo carinho, viu? Tamo ficando velho. Depois da manhã é o César, né? É, depois da manhã é o primo, aliás, o irmão do Rafa aí, do Tonho. É, ele faz bem. bem no dia dos namorados, né?
9: Que fofo, né?
7: Ganha dois tipos de presente, né? Já ganha presente da comadre lá, da esposa, e também ganha de aniversário também, né?
9: Mas que coisa.
7: Gente, são 7:01 aqui, ó. Como de praxe, todo dia tem, né? Todo dia tem aqui a oração com o padre Mateus, né? E a gente vai estar ouvindo aqui na sequência o padre Mateus. Com certeza o padre Mateus deve ter mandado aí. O André, né? O padre. Padre Mateus. Bom dia pra você, padre. Vamos ver o que ele mandou aqui, ó, nessa manhã. Padre Mateus, vamos para o momento de oração. Já eu volto com a programação pra vocês aqui, tá bom, gente?
10: Bom dia, André. Bom dia, queridos ouvintes da Rádio Talento FM que estão sintonizando. Bom dia, querido amado povo de Deus. Iniciamos este novo dia. Ouvir e meditar a palavra de Deus. Em nome do Pai, do Filho e do Espírito Santo. Amém. O Senhor esteja convosco. Ele está no meio de nós. Proclamação do Evangelho de Jesus Cristo segundo Mateus. Glória a vós, Senhor. Capítulo 5, versículos 17 até 19. Naquele tempo disse Jesus aos seus discípulos: não penseis que eu vim abolir a lei e os profetas. Não vim para abolir, mas para dar-lhes pleno cumprimento. Em verdade vos digo, antes que o céu e a terra deixem de existir, nem uma só letra ou vírgula serão tiradas da lei sem que tudo se cumpra. Portanto, quem desobedecer a um só desses mandamentos, por menor que seja, e ensinar os outros a fazerem o mesmo, será considerado o menor no reino dos céus. Porém, quem os praticar e ensinar, será considerado grande no reino dos céus. Palavra da salvação. Glória a vós, Senhor. Caríssimos irmãos e irmãs em Cristo, quando surge um novo líder com uma forma diferente de agir, ou quando há mudança na liderança de uma organização, comunidade ou grupo mais amplo, sempre existe entre seus membros a expectativa sobre quais novidades serão trazidas. Foi assim também no Evangelho desta manhã. O próprio Jesus percebeu que muitos judeus pensavam que ele havia vindo para abolir a lei e os profetas. A lei e os profetas eram duas colunas fundamentais na vida do povo de Israel. A lei é boa e promove a vida, pois orienta o ser humano para o bem e proíbe aquilo que a diminui. Os profetas, por sua vez, chamam a atenção para a observância da lei, denunciando suas transgressões e anunciando um coração novo e um espírito novo. No contexto de Israel, a lei abrangia o decálogo, o código da aliança, o código deuteronômico, o código da santidade, entre outros conjuntos legislativos. Neles estavam contidos os termos da aliança do Sinai, que o povo devia observar como resposta ao compromisso assumido com Deus. Esse conjunto de leis era a forma pela qual o povo era conduzido no caminho da salvação. Jesus foi frequentemente criticado por sua relação com a lei. No entanto, ele a cumpriu plenamente, dando-lhe profundidade interior e perfeição. Para Jesus, o cumprimento da lei é exigente e nasce da sua íntima relação com o Pai, que o enviou. Por detrás da lei que proíbe ou que conduz à morte, está o Senhor que dá vida e ressurreição aos mortos. Por detrás da palavra que condena o transgressor, está o Pai misericordioso, que oferece o perdão. Diante da ideia de que ele teria vindo para abolir a lei e os profetas, Jesus deixou claro: não veio para abolir, mas para cumprir. Veio revelar o verdadeiro sentido da lei e dos profetas, mostrando como devem ser vividos a partir da transformação da mentalidade e do coração. Assim, o cumprimento da lei deixa de ser um peso e possa a conduzir à vida plena. Com seus ensinamentos e atitudes, Jesus mostra que é necessário converter o coração e corrigir interpretações equivocadas da lei e dos profetas, e não rejeitá-los. Por isso, em outra ocasião, afirmou: o que o sábado foi feito para o homem, e não o homem para o sábado. A lei existe para servir a vida. Jesus veio não para abolir, mas para levar a plena realização a lei e os profetas, revelando neles o projeto de amor e salvação de Deus para toda a humanidade. Oremos. Ó Deus, fonte de todo bem, e atendei ao nosso apelo e fazei-nos, por vossa inspiração, pensar o que é certo e realizá-lo com vossa ajuda. Por nosso Senhor Jesus Cristo, vosso Filho, que Deus e convosco vive e reina na unidade do Espírito Santo por todos os séculos dos séculos. Amém. O Senhor esteja convosco. Ele está no meio de nós. Que desça sobre vós, vossas famílias, trabalho e compromisso nesse dia a bênção e a proteção de Deus Todo-Poderoso, Pai, Filho e o Espírito Santo. Amém. A todos um bom dia abençoado e bom feriado. E viva Coração Jesus em nossos corações e nos corações de todas as pessoas.

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0: depois. Não, mas pedido, quero outro, não sei do que. Ai, ai, ai, deixa eu ver que horas são aqui, ó. 7h21, né? Eita, como passa as horas. O tempo passa, o tempo voa. Aguardo uma quarta-feira. 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Deixa eu dar uma olhadinha aqui nesse meu relógio. 7h22, ó. Vocês querem saber a previsão do tempo? Deixa eu contar pra vocês aqui, ó. A gente tem que fazer uma vinheta aqui, assim, ó. Fazer uma vinheta igual a Alexa falando, né? Alexa, conta pra gente a previsão do tempo, ó.
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0: Meu Deus do céu. Olha, segundo informações atualizadas do site da Climatempo, nós devemos ter aí, ó, uma quarta-feira com chuva, tá, gente? Essa chuva deve chegar aí no período da tarde. É, e também à noite, viu? 12 milímetros estão previstos para hoje, a máxima hoje. Não deve passar dos 14 graus, né? É a mínima aí de 10 graus. Aliás, já temos em 12 graus nesse momento aí, ó. A temperatura aqui em Rio Azul. Amanhã, que dia que é amanhã? Amanhã é quinta, né? Amanhã é quinta-feira. Amanhã tá marcando aqui, ó. Só com algumas nuvens, pode chover rápido durante o dia e a noite também. Devemos ter 4,8 milímetros de chuva na quinta-feira. Máxima de 18, mínima de 13. Essa mínima não ajuda muito, não. É, compadre. Ainda sexta-feira, nós devemos ter aí chuva forte na parte da manhã. Deve chover aí no comecinho da tarde também, né? E as nuvens devem aumentar e diminuir aí no finalzinho da tarde. Porém, gente do céu, né? Tá marcando os 37 milímetros de chuva aí para a sexta-feira. É mole? Chuva pra caramba, né? Essa previsão, portanto, que nós temos atualizado. Aí pra sábado devemos ter uma queda brusca aí na temperatura. A mínima já vai lá pra 7 graus, pra você ter uma ideia. A máxima deve ser de 18 graus, sol com nuvens durante todo o dia, períodos de céu nublado e noite com muitas nuvens, tá? Já não marca chuva no sábado. Domingo, 0,1 milímetro. Que é isso, Denilson? Nada, né? Praticamente nada, né? Praticamente nada de chuva aí no domingo, tá bom? Sol com nuvens também da boa parte do dia. Aí, meu compadre velho, o resto da semana eu não vou nem contar pra vocês, né? E a previsão que nós temos aí para a segunda, né? A segunda-feira é praticamente quadejada, né? Eita, nós do céu, olha! 4 graus aí tá marcando já. O mais alto pela garganta. Também tá na hora, né? Pra você que tá ouvindo o rádio, tá pensando, mas credo, Denilson. Como tá esse inverno, né? Não, nem começou o inverno, não. O inverno começa dia 21 de junho, tá, gente? É, o inverno nem começou ainda. Se agarrem, gurizada, se agarrem. 7h25, ó. Um abraço pra esse povo, tá ligado comigo aqui, ó. Tem muita mensagem, né? Deixa eu ver quem tá ligado comigo, ó. Ângela Robasqueves, bom dia, Denilson.

0: Tudo bem com você? Estou na escuta, Ângela. Bom dia. Tudo bem, sim. Você, como é que tá? Um abraço pra toda a família Robasqueves aí, não? Excelente manhã de quarta-feira pra vocês, viu? Bom dia, Denilson. Toque a música Tramela para nós. A minha amiga Elizabeth lá no Lajeadão, né? É que tá o povo do Lajeado aí, Elizabeth. Ó. Já já vai sair a Tramela. Você gosta dessa música, né, Elizabeth? Meu amigo Silvio, bom dia, meu amigo Adenilson, parabéns, tudo de bom, que Deus abençoe sempre. Olha, tamo na escuta e toca uma bem campira pra nós. Deus é livre, você não, né, Silvio? Como é que você tá, meu irmãozinho? Obrigado, um abração pra você, ó. Bom dia pra você e pra toda a sua família, bom dia lá pra Piazala também, no compasso aí, ó. É a banda lá do Silvio também que estão aí, ó, tocando vários fandangos em toda a nossa região, né, ô Silvio, ó. Abração pra vocês aí, ó. Abaguado uma quarta-feira, né? Bom dia, meu amigo. Feliz aniversário. Que Deus abençoe grandemente. Sucesso, saúde sempre. Então, escuta aí, ó. Sempre na escuta. Sandra, um abraço pra você, Sandra. Sandra Cordeiro. Um grande abraço pra toda a família Cordeiro que estão sempre ligados aqui também, né? Sônia Jankowski mandou hoje. Fica a Sônia, mandou bom dia. Olha que todas aquelas coisas boas vem rotina na vida da gente, né? Feliz dia. Obrigado, o Sônia. Diz ela que tudo sossegado. Tudo sossegado, tô na escuta. Parabéns, saúde e felicidade, tudo de melhor na sua vida, meu amigo. Obrigado, Sônia. Obrigado de coração, né? Lá no Rio Azul de Cima.
1: Como é que tá o povo de Rio Azul de Cima?
0: Eliseu, como é que tá, Eliseu? Grande Eliseu, lá no Rio Vinagre, né, Eliseu? Eliseu que deu pinhão pro Denilson, né? Estamos aceitando mais sacola de pinhão, viu, Eliseu? Um abraço pra esse povão do Rio Vinagre, né? Fala em Rio Vinagre, abração lá pro Assir, né? Assir Carpiz, que deve estar ouvindo a gente lá também, né? Bom dia, Assir, bom dia, meu amigo Eliseu. Chega mais quem tá dentro da família Bobignac. Bom dia, toque a música Calendário da Saudade. Só pra ouvir, é o João França da Vila Girage. Ô, João! Um abração pra você, obrigado pelo carinho e pela sintonia também. Meu amigo Dário, Dário, bom dia!
2: Bom dia, Denils, tudo animado, tudo bem?
0: Tudo e você?
2: Estou na escuta até o programa.
0: Que maravilha.
2: Tá muito legal. Desejo a você muitas felicidades e muitos anos de vida.
0: Obrigado, Dário.
2: E peço a rodar a música com Antônia Oliveira, defendendo a classe pobre. Ofereço para todos que estão na escuta do teu programa. Muito obrigado. Até.
0: Até, Dario. Bom dia pra você. Obrigado, viu? Obrigado pelo carinho. Obrigado pelas felicitações também, né? O Dario tá ouvindo a programação todinha aqui da rádio, né? E aí, Dario. Vamos fazer o seguinte, olha quanta mensagem aqui, meu Deus do céu, né? Como disse meu amigo Marcão, né? O Bisoleque, meu grande amigo Geraldo Martins, que fala assim, né? O Marquinho, ele fala assim, meu Deus do céu, né? Bom dia, tudo bom? Mande a música do Porca Véia, a fama de bagunceiro pra nós de Rio Azul do Soares. É o Tonico Schneider. Como é que tá, Tonico? Tudo certinho, Tonico? Um abraço pra família Schneider, pra esse povão querido aí, ó. Lá em Rio Azul do Soares, aliás, que tem muita, muita gente ouvindo lá, né? Aí no Rio Azul do Soares. Já já vou ver mais mensagens, tá, gente? São 7h29 ainda. Tem que tocar mais música. Um bocado do quê? De raiva, assim, ó.

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0: Adenilson, você sabe qual é o doce mais doce que existe?
1: Eu não faço ideia, velho. Qual?
0: Não existe doce mais doce que o doce de batata doce.

0: Aí é perigosa e linda, né? Olha, são 7h43, de caçar, inclusive. Lá da Célia, lá em Curitiba, ligada com a gente. Bom dia pra você, viu, Célia? Que vamos, né? 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Já são 7h43 aqui, ó.
1: Sei que você tá me dando.
0: Sei que você tá lidando. Aqui, será que tá lidando essas horas?
1: Mais uma vez.
0: Me conte! O que você tá fazendo aí? Olha, deixa eu falar pra vocês aqui, ó. Você sabe que a 18ª campanha do agasalho tá rolando, né? É, dessa campanha, 18ª campanha do agasalho Sesc Sinac RPC 2026. Se você quiser doar roupas, cobertores, agasalho, aliás, até calçado, se você tiver, pode doar, viu? Denilson, sabe aquela calça que eu tenho lá? Eu só tenho uma calça aqui, ó. Ia jogar no lixo, não joga, não, não. Você pode fazer a diferença na vida de uma pessoa, tá bom? Uma calça, uma blusa, uma camiseta. Independente do que você tem aí, você pode fazer a doação, tá bom? De repente você jogar fora mesmo, né? Sem quem joga não, traz aqui, ó. E a Rádio Talento FM é um dos pontos de coleta aqui da nossa cidade.
1: Preciso.
0: Onde você pode deixar, portanto, as suas doações, tá bom? Vai ter uma caixa enorme ali, ó, no meu tamanho, né? Eu já digo que pra ser do meu tamanho, precisa ser muita coisa, né? Mas enfim, vai ter uma caixa de papelão aqui na recepção. Chega ali, ó. Pra você depositar suas roupas, seus cobertores, as suas doações, tá bom? Vamos fazer a diferença, não é? Gente, são 7h45, deixa eu mandar um abração aqui, ó. Meu amigo Beá tá ligado? Ô Beá, como é que tá, bicho velho? Ele mandou assim, bom dia, Denilson Malujo. Então vou te dar um bom dia. Do Adenilson e dê um bom dia do Malujo. Pode ser, ô Beá? Bom dia, Beá. Como é que tá? Tudo bem, tudo certinho? E agora é o bom dia do Malujo.
2: Bom dia, Beá! Bom dia, bom dia, bom dia!
0: Nossa, se ele tiver ouvindo, ele vai me matar, né, André? Meu Deus, ele vai chegar depois e fala assim, Denilson, por gentileza. Passa aqui no meu escritório pra gente conversar. Parabéns, Denilson, tudo de bom pra você. E o gole?
3: E o gole?
0: Meus olhos, e o que que eu vou dizer agora, né? O gole de café eu já tô tomando, viu, Elizabeth? Um abraço pra você, pessoal do Lajeado aí, ó.
4: Domingo de baile.
0: Um gole de café eu tô tomando já, né?
4: Eles que entraram assim.
0: Obrigado de coração. Viu? Parabéns, Adenilson. Deus te abençoe sempre com muita saúde, paz e felicidade.
4: Nada.
0: Joana da Silva, da Vila Diva. É. Joana. E ela mandou aqui, deixa eu ver o que ela mandou aqui. É. Os nossos sonhos sejam bons, né? É nossa realidade, melhor ainda. Obrigado de coração pelas mensagens, viu? A Ângela mandou parabéns, felicidades, né? Deus abençoe sempre a sua vida. Obrigado, viu, Ângela? Família Roupas Kev sempre ouvindo a gente, né?
4: Capricho.
0: Quem que mandou a chapada de pinhão aqui?
4: Bicho.
0: Águida Albuquerque mandou a foto aqui, rapaz. Né? Uma chapada de pinhão e também um mate bem cevado no cantinho lá, né? Mas aí que eu me refiro, viu, Águida? Um abraço pra família Albuquerque, que tá ligada com a gente. Ela mandou feliz aniversário. Obrigado, Águida. Antonina. Bom dia, Antonina. Obrigado de coração, viu?
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0: Deixa eu ver o que mandar aqui, rapaz. Bom dia, Denilson. Tudo bom? Tudo jóia. Olha, tô aqui a música Coração Vagabundo. Pra Lídia Rosário, que tá na escuta, mais toque. O programa é nota mil, assina a Lídia Santos de Rio Azul aqui, não?
2: Ô Lídia!
0: Eu vou deixar o Coração Vagabundo pra Thaís tocar no Entre Ligados, né?
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0: Você já gosta dessa música, né? Meu Deus do céu, olha.
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2: Pelo amor de Deus, né?
0: Coração Vagabundo e Amor Virtual, olha. Mamais.
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0: Ai, ai, ai, não. Denilson, feliz aniversário. Parabéns, saúde, paz, alegria, muitos anos de vida. Pra você, que Deus te abençoe sempre hoje. Aliás, hoje e sempre, né? Obrigado, Lídia. Obrigado de coração, viu? O que o Miguel mandou aqui? Deixa eu ver, Miguel.
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3: Acordeona que geme no mato.
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0: Miguel, bom dia. Cadê o Miguel? Cadê o áudio do Miguel aqui? O que eu fiz aqui? Deixa eu ver.
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0: Agora deu certo.
5: Parabéns, meu amigo Danilson. Tudo de bom, Deus te abençoe.
0: Zóia. Igual aqueles caboclos assim, come, ó. Fala de volta, Miguel.
5: Parabéns, meu amigo Danilson. Tudo de bom, Deus te abençoe.
0: Obrigado, Miguel, obrigado. Um abração pra você, um abração pra Tonino. Ele mandou foto do chimarrão aqui, ó. O mate velho bagual, cevar também, mas que bárbaro. Né? Ele mandou mais alguma coisa aqui, deixa eu ver.
5: Bom dia, Danilson.
0: Bom dia.
5: Também é cedo no rádio, que legal. Vamos tomar chimarrão, porque estamos ouvindo o chimarrão, ouvindo seu programa aqui, tomando chimarrão, viu?
0: Que coisa,
5: depois
0: né?
5: Da linha, né?
3: Deus, olha
0: ali, ô Miguel, não tem como tomar chimarrão dentro do ônibus, não?
2: Vamos aí, então.
0: Tinha que ter um suporte, né? Não. Tinha que ter alguma coisa diferenciada pra você deixar o mate ali, não?
6: O que é cachorro balançando?
0: É, a Thaís já tá ansiosa pra tocar sua música, viu? É, deixa eu ver quem é que pediu aqui.
6: Balançando.
0: Acho que foi a Águida que pediu aqui, né?
6: Balançando.
0: Deixa eu ver se eu acho a mensagem dela aqui. Acho que foi a Águida que pediu aqui. A música Coração Vagabundo, ah. Não sei o que tá a mensagem aqui, mas elas pediram aqui Coração Vagabundo. Eu falei que você vai tocar, viu, Thaís? Ah, eu sei que você ama essa música. Thaís, senta pra dar um bom dia. Thaís daqui a pouquinho vai estar entrando aí. Com o Talento Notícias, primeira edição dessa manhã. É, as primeiras notícias e informações que eu ouvo aqui com ela, né?
6: Okay.
0: Thaís, que honra ter você aqui nessa manhã. Bom dia, Thaís, tudo bem?
7: Bom dia, Denilson Passos. Bom dia a todos os ouvintes. Pois é, daqui a pouquinho tem Talento Notícias. Você tá cedo por aqui hoje?
0: Ah, tô aqui já hoje cedo.
7: O André tá diferente hoje, né?
2: Tamo aí!
7: Eu ouvi você imitando ele.
0: Você ouviu? Eu espero que ele não tenha ouvido, não.
7: É, eu acho que talvez corre o risco de amanhã ele chamar você na sala dele.
0: Pra conversar bem.
7: Bater perto, um papo, não. Né?
0: Tomara que ele não me ouça, não. Eu também te amo, também te amo.
7: Quer dizer que você tá fazendo promessas por mim, Denilson.
0: Você viu só? Mas aqui assim, Thaís, pediram aqui Coração Vagabundo, né?
7: Uhum.
0: Eu comentei, Coração Vagabundo e Amor Virtual. Meu Deus do céu, né? Essas músicas, olha. Uma tristeza que eu vou te contar. Mas faz parte, o povo gosta, né?
7: Pois é.
0: E olha, então, já fica a dica aí, né? Pra você que pediu aqui, ó, a Lídia. Ó, foi eu, ela mandou. Foi eu, kkk.
7: Ah, bom.
0: Ela que pediu Coração Vagabundo. Lídia, já peça aí, aproveita, Thaís tá aqui. Você vai tocar a música pra ela, Lídia?
7: Só se a Lídia participar depois no Interligados. É? Daí a gente conversa, Lídia.
0: Escutou, Lídia?
7: Um abraço, Lídia. Um abração.
0: Certeza que ela vai participar, viu?
7: Você tem que participar depois, mandar mensagem.
0: O bom de tudo isso é que você pode até escolher o horário que você vai mandar mensagem, viu, Lídia? Ah, eu quero ouvir lá pelas 9:30, Coração Vagabundo. Ela vai lá e manda mensagem. Toque agora minha música. Ah, e Thaís, daqui a pouquinho tem informações, né?
7: Com certeza. Daqui a pouquinho, gente, as informações da nossa região, também os destaques do Paraná, do Brasil e do mundo, daqui a pouquinho.
0: Que maravilha. Esperamos você, então, daqui a pouquinho.
7: Com
0: né?
7: certeza. Combinado.
0: Obrigado pela sua participação, viu?
7: Imagina, até daqui a pouquinho, gente. Bom programa pra você aí, Adenilson.
0: Obrigado. Estamos quase fechando a gaita, que eu disse a piazada aqui, ó.
2: Você mostrar uma lanção mesmo.
0: Uma lazarética numa quarta-feira, ó. Olha, são 7:52 e a Lu também já chegou, né, Lu?
3: Bom dia.
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0: É, Lu. O velhinho trabalhou cedo aqui no programa cedo já. 7:52, a Anitta Xereneta mandando assim, ó. Parabéns, feliz aniversário, que Deus abençoe você, sucesso. Obrigado, Anitta. abração pra você e pra toda a sua família. Obrigado de coração, tá? Quem mais? Quem mais? Feliz aniversário, Denilson! A Lúcia mandou aqui o feliz aniversário. Obrigado, Lúcia. Um abração pra você e toda a sua família também, tá? A Laura mandou um positivo, ó. Laura, positivo pra você também, né?
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0: Deu um pouquinho mais sofrido, né?
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Que dó de quem tá ouvindo, né? Anos atrás. Azar também, né? 7h53. Daniel Raque. Raque é sobrenome dele, não é aquele Raque, sabe, que você tem na sala lá.

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1: Ele mesmo, ó. E eu vou embora, tá, gente? Agradecendo você de coração pela audiência enorme.
2: Eu tava de boa.
1: Lembrando que, claro, na sequência, tem pra vocês aí, Thaís Vieira. Talento Notícias, primeira edição pra vocês, as melhores informações mais atualizadas pra vocês aqui na programação, tá bom? Eu volto, claro. Volto às 17 com Marcando Seu Talento aqui na programação. Beijo pra vocês. Aqui com Thaís Vieira. Beijão. Fui. Volta.

0: coisa linda.
1: Caraca, mano.
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5: 8 horas e 3 minutos.
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12: Tempo nublado em Rio Azul, com promessa de chuva para hoje. Uma excelente quarta-feira, dia 10 de junho. Vamos à primeira edição do Talento Notícias. Pois é, gente, neste momento temos o céu totalmente nublado em Rio Azul e, de acordo com previsão do CIMEPAR, são esperados 20,3 milímetros, tá? Chuva que deve ocorrer ao longo de todo o dia e noite, tá? A máxima hoje na casa dos 14 graus. Neste momento, 12 a temperatura. E o Paraná, gente, está em alerta para tempestades e 186 cidades podem ter ventos de até 100 km por hora. Todo o Paraná está sob alerta de tempestades nesta quarta-feira, tá? O Instituto Nacional de Tecnologia, o INMET, aponta que todas as 399 cidades do estado estão sob perigo potencial de registrar queda de granizo, ventos fortes de até 60 km por hora e pancadas de chuva expressivas em curtos espaços de tempo. No entanto, para 186 cidades do Centro-Sul, Noroeste, Oeste e Sudoeste, o alerta é sobre temporais mais intensos. Nessas regiões, os ventos podem chegar a até 100 km por hora e as chuvas podem acumular até 60 milímetros por hora ou até 100 milímetros por dia. De acordo com previsão mais específica para Rio Azul do CIMEPAR, hoje são esperados 20,3 milímetros para Rio Azul. Mas então nós estamos sob esse alerta, todo o Paraná, as 399 cidades do Paraná estão nesse alerta para potencial, né, para possíveis tempestades nesta quarta-feira. Então fica o alerta. E você pode participar com a gente, mandar a sua mensagem e contar de onde está nos ouvindo. Muito bom dia para você de Rio Azul e região, para quem está em Rebouças, em Malé, em Irati, em São Mateus do Sul, Inácio Martins. Muito bom dia para você que acompanha a nossa programação. Daqui a pouquinho nós temos o quadro com a Farmabim. O farmacêutico da Farmabim vem até aqui o estúdio ao vivo trazer mais um tema, falar para você sobre saúde, trazer uma dica. E hoje, gente, o Luiz vai falar sobre um produto, um complexo de enzimas digestivas que auxiliam na digestão, na redução do desconforto após a refeição e também ajuda, auxilia na absorção de nutrientes. Esse é o tema daqui a pouquinho do nosso quadro com a Farmabim. Agora vamos até Curitiba com o Gilmar Valença, em parceria com a Rede AERP. O Gilmar que traz os destaques do Paraná pra gente. Gilmar, bom dia.
0: Bom dia, bom dia, Thaís Vieira e equipe. Talento Notícias, primeira edição, quarta-feira, 10 de junho. Recebo nosso abraço a toda a comunidade de Rio Azul e toda a região. Olha, estamos com 13 graus de temperatura neste momento aqui em Curitiba e a previsão é de 17 graus para a tarde de hoje. E o Paraná está na disputa do World Travel Awards, Prêmio Mundial de Viagens, premiação conhecida como Oscar do Turismo Mundial. Ao todo, 5 atrações e empreendimentos paranaenses concorrem em 9 categorias nacionais e sul-americanas. A votação está aberta ao público até a próxima sexta-feira. Entre as indicadas estão as Cataratas do Iguaçu, o Trem da Serra do Mar, além do Blue Park e dos resortes Bourbon Cataratas e Wish Foz do Iguaçu. Todos os empreendimentos ficam em Foz do Iguaçu, reforçando o destaque do Paraná como um dos principais destinos turísticos do país. Uma operação das forças de segurança cumpriu mandados de busca e apreensão em diversas cidades do Paraná para combater uma organização suspeita de atuar com contrabando e descaminho. A investigação apura a entrada e a distribuição irregular de mercadorias trazidas do exterior sem o recolhimento de impostos. Foram apreendidos documentos, equipamentos eletrônicos e produtos que podem ajudar a esclarecer todo o esquema. As investigações continuam para identificar todos os envolvidos e dimensionar o prejuízo causado aos cofres públicos. Com tempo instável em Curitiba e temperatura máxima prevista para a tarde de hoje de 17 graus, Gilmar Valença com as informações da Rede AERP. Ótima quarta-feira a todos.
12: Muito obrigada, Gilmar. Um excelente trabalho para você aí na capital paranaense. O Gilmar volta com a gente na segunda edição do Talento Notícias, trazendo mais destaques do Paraná. Música.

Trago agora as notícias da nossa região, tudo que movimentou o plantão da Polícia Militar, gente. E uma discussão por aluguel em Rebouças acabou gerando acionamento da Polícia Militar. A PM atendeu essa ocorrência na área central de Rebouças ontem. O relato inicial indicava que uma mulher havia agredido outra com um pedaço de madeira. No entanto, em contato com a envolvida, ela esclareceu à polícia que teve apenas uma discussão com sua inquilina devido a divergências no valor do aluguel. Segundo a proprietária, a inquilina chegou a pegar o pedaço de madeira, mas não a agrediu. A suspeita confirmou o desentendimento e informou que já estava providenciando sua mudança do imóvel por não estar mais se acertando com a proprietária. Uma retroescavadeira terceirizada da prefeitura colidiu e derrubou um muro em Rebouças. Essa ocorrência de dano foi registrada ontem à tarde na rua Jorge Bitar. O morador de uma casa relatou à polícia que uma máquina que prestava serviços terceirizados para a Prefeitura Municipal de Rebouças colidiu contra o seu muro, deixando o muro totalmente caído e também danificando o encanamento de água. O motorista da retroescavadeira confirmou que colidiu ao realizar uma manobra. Ele informou que já havia acionado a empresa contratada, a qual se prontificou a reparar os estragos. Uma equipe da Sanepar também compareceu no local para isolar a tubulação e fazer o conserto. O proprietário não demonstrou interesse em representação, apenas quis registrar o fato. Já em Irati, ontem à noite, por volta das 9h20, a polícia foi acionada para atender uma situação de importunação sexual na área central da cidade. O solicitante relatou que uma jovem havia sido perseguida por um funcionário do local. A vítima, que também trabalha e reside em um alojamento nesse local, relatou que estava saindo do banho quando percebeu que o homem a observava pelo lado de fora, de forma a constrangê-la. Logo em seguida, o suspeito correu em direção a ela, deixando a vítima assustada. A jovem conseguiu se refugiar em outro alojamento. O autor retornou para sua barraca, onde foi abordado pela polícia. Nada de ilícito foi encontrado com ele, mas o homem apresentava sinais de estar sob o efeito de drogas, não conseguindo explicar o ocorrido. Ao ser informado de que seria encaminhado, o suspeito ficou exaltado, desferiu um chute contra um colega de trabalho que acompanhava a abordagem. Ele precisou ser algemado para conter os riscos de agressão. Ele foi submetido também ao laudo de lesões corporais e depois encaminhado à delegacia de Irati junto com a vítima.

0: 8:16. Agora eu faço um intervalo rápido e eu volto já.
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1: 8:16.
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1: 8:19.

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3: Muito bem, de volta, e chegou o momento do nosso quadro com a Farmabem. Toda quarta-feira nós recebemos o farmacêutico da Farmabem, o Luiz Antônio Fornazaribini. Ele traz sempre dicas, gente, de produtos, né, para nos auxiliar, nos ajudar, às vezes com algum probleminha que a gente tá passando, tá enfrentando algum desconforto, alguma coisa que tá incomodando. O Luiz sempre traz dicas incríveis aqui pra gente. Hoje, o Luiz traz a dica de um complexo de enzimas digestivas que auxilia na digestão. É isso, Luiz? Muito bom dia, bem-vindo.
4: Bom dia, Thaís, bom dia, amigos da Rádio Talento. É isso aí, hoje vamos falar sobre o digezaime. Digezaime é uma união de 5 enzimas digestivas, tá? Então, aí tem a alfa-amilase, a lipase, a protease, a celulase e a lactase. Então, essas 5 enzimas, elas ajudam, por exemplo, aí na digestão, né, das proteínas, que nem a protease, né? Então, a pessoa que come carne, às vezes fica meio estufada, a lactase, né, que é famosa aí por causa do leite, né? Sim. A pessoa que tem aquela dificuldade de digestão, né, da lactose, que é o açúcar do leite, né? Então, a celulase, que também ajuda na digestão da celulose, né? Que nem os vegetais, né? A pessoa às vezes pode ter algum tipo de mal-estar. E a lipase, que ajuda na digestão das gorduras. Então, são 5 enzimas aí no qual a gente, assim, alguns organismos produzem elas, né, normalmente, mas alguns organismos não conseguem produzir elas numa quantidade boa para fazer a digestão daquela refeição, por exemplo. E também alguns organismos já têm uma, desde nascença, vamos chamar assim, uma dificuldade de produzir determinada enzima, que nem a lactase aí, que é a mais famosa, né, que bastante gente tem intolerância ao leite, né? Então, o digezaime é a união dessas 5 enzimas, que a pessoa toma uma cápsula ali no início da refeição, antes, né, do almoço e do jantar, principalmente, e com isso vai fazer com que a sua digestão seja bem mais fluida, vamos chamar assim, né? Ela aconteça de uma forma bem mais leve, bem mais suave, sem ter estufamento, sem ter azia, sem ter refluxo, sem ter, né, mal-estar, parece que a pessoa comeu um tijolo, né, e fica lá se rolando, né? É lógico que também a quantidade, né, de comida que a pessoa come também influencia, mas sim, às vezes tem pessoas que não comem, às vezes uma quantidade tão grande assim, e ficam passando mal. Isso é por falta, né, normalmente de algumas enzimas, que nem eu citei aqui, essas 5, né, e daí a pessoa fica passando mal. O envelhecimento também é um outro processo natural de redução de produção enzimática. Então, principalmente a partir dos 50 anos, o nosso corpo vai naturalmente perdendo a capacidade da produção dessas enzimas, e com isso a digestão vai ficando pior, né? Vai ficando cada vez mais complicado. Então, a pessoa, cada vez que come, tende a passar mal, né? Não se sentir tão bem igual se sentia antes. Então, tipo assim, quando eu tinha 20 anos, eu comia de tudo e, sim, não dava nada. Agora eu como um pouco e já passo mal. Então, isso é um sinal de uma carência enzimática, né? No qual o digezaime aí, tomando uma cápsula antes dessa refeição, vai com certeza reduzir esse desconforto, auxiliar. E também a parte vitamínica e mineral depende, né, que nem eu falei aí, proteína, né, a gente tem que absorver, né, para melhorar o colágeno, para melhorar o cabelo, para melhorar a pele, ossos e tantas outras coisas. E essas enzimas vão auxiliar na quebra, né, dessas proteínas e desses compostos, para que a gente absorva os

0: nutrientes e vitaminas que contém naquele produto, senão a gente não absorve, vai embora, né? E não adianta nada você investir em algum alimento ou comprar determinado produto lá se você não está absorvendo, né? E quem auxilia na absorção são as enzimas. Então, o Digizyme é um produto aí bastante interessante e, na minha opinião, importante para que você, né, tenha uma nutrição adequada e consiga absorver tudo aquilo que você está ingerindo ali na tua alimentação.
1: Muito bem, gente. Olha que interessante o Luiz trazendo essa dica pra gente. Ai, Luiz, e nada pior, né, do que aquele desconforto após as refeições. Isso é muito comum, muita gente passa por isso constantemente, né, em todas as refeições, inclusive.
0: Isso, é bem, bem comum, que nem você colocou, é cada vez mais frequente. É lógico que, nem eu mencionei ali, vai piorando com o envelhecimento, que é uma questão natural, né? Porque a gente vai diminuindo essa produção dessas enzimas, né? A gente vai fabricando menos, vamos chamar assim, e com isso daí a parte alimentar vai sofrendo.
1: Sim.
0: Né? E o desconforto vai aumentando. Então, na minha visão, o Digizyme seria meio que obrigatório a partir dos 50 anos, né? A pessoa utilizar justamente para não ter tanto desconforto e ter e também a partir dos 50 anos que você decai a tua parte nutricional de vitaminas e minerais, né? Que daí você começa a se expor a doenças e tudo mais. Então, esse é um dos motivos do qual a pessoa acaba adoecendo, que é a parte de absorção de nutrientes que vai decaindo com a idade.
1: Com certeza. Quero também deixar aqui aberto aos ouvintes, gente, se surgir alguma dúvida aqui em relação ao produto, né, o tema que o Luiz está trazendo pra gente, ou se você tem um outro tema, se você está enfrentando aí um probleminha que está te incomodando e você gostaria de dica, né, de algum produto, você pode enviar aqui pra gente no WhatsApp no 99919752 e aí o Luiz traz, né, pra gente a dica, traz esse tema aqui pra gente, tá? Então, se você tiver alguma dúvida em relação a Farmabim, ou se você tá enfrentando algum probleminha, tô com um probleminha aqui, eu gostaria de saber se a Farmabim consegue manipular, tem algum produto, né, para me ajudar com essa questão. 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Aí na próxima quarta-feira o Luiz traz o tema pra gente. Luiz, pessoal também, vamos reforçar em relação ao endereço da Farmabim, né? Muita gente perguntou nessa última semana, Thaís, onde que fica a Farmabim?
0: Então, fica ali na Avenida Barão do Rio Branco, né? 230, próximo ali ao Itaú, né? Então, na mesma rua do Itaú, né, que está fechando, mas como referência, né? Ao lado da loja do Queima também ali, né? Então, a Farmabim é um pouco, vamos chamar assim, recuada ali, não fica bem na rente à rua, né? Então, o pessoal ali, mas tem uma plaquinha ali e vê ali, né, que a Farmabim está localizada ali nessa região. Esse Digizyme, e que nem eu falei num programa passado sobre o Cratavim, que é para aquela área da urinária, da bexiga e tal, são produtos exclusivos da área de manipulação. Uhum. Né? Então a pessoa não vai encontrar de caixinha na área industrial, né, em nenhuma outra farmácia tradicional. Né? Esses são produtos aí, o Chronic, que também eu falei sobre a parte articular, né, inflamatória, né, na primeira participação aqui, são produtos aí exclusivos da área da manipulação que a Farmabim traz, né? Agora aqui para Rio Azul também, né? Para a população ter acesso a esse tipo de produto, né? Que são produtos diferenciados, são produtos aí exclusivos da área da manipulação e que tem um sucesso bastante grande aí pela efetividade, pela especificação em alguns setores, em algumas áreas aí, né? Do qual às vezes a pessoa não encontra aí no medicamento comum.
1: Muito bem. Olha só, 8 horas mais 30 minutos agora. 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
1: 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Luiz, quero agradecer mais uma vez a sua presença e te espero na próxima quarta-feira.
0: Eu que agradeço, a gente deixa aberto aí sobre quem tiver dicas, né, de temas ou dúvidas também, né, podem mandar aí para a rádio, né, que daí a gente vai auxiliando. E na próxima semana, com certeza, mais um tema aí, né, de um produto aí da área da manipulação. Um abraço a todos e até quarta-feira que vem.
1: Excelente. Eu vou fazer um intervalo rapidinho e eu volto já já com o prefeito de Rio Azul, prefeito Leandro Jasinski, que vai comentar sobre o concurso público, gente, daqui a pouquinho.
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1: 8:33.
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6: Muito bem, de volta, 8:35. Muito bom dia para você, ouvinte, sintonizado aqui na Talento, onde quer que você esteja. Para quem tá no trabalho já, você trabalhador tá na luta desde cedinho, obrigada pela sua companhia, um bom trabalho para você. Para quem tá em casa, trabalhando de casa, né, cuidando da família, dos filhos, da casa, meu bom dia para você que tá aí na luta desde cedo. Para quem também tá aproveitando aquela folga, férias, para quem tá levando a gente de carona no carro, no caminhão, muito obrigada. Obrigada pela sua companhia sempre. Conversa com a gente agora, prefeito de Rio Azul, Leandro Jasinski. Prefeito, muito bom dia.
7: Oi, Thaís, bom dia a todos os ouvintes, uma ótima quarta-feira a todos. Thaís, quero aproveitar a grande audiência do seu programa e da Rádio Talento e para falar um pouquinho também sobre o concurso público do município de Rio Azul. Nós estamos publicando a partir de ontem, já está publicado o concurso, né? Que já faz dias que nós vínhamos anunciando que logo seria publicado e agora então está publicado e já está marcado para a partir de segunda-feira, dia 15, o início das inscrições. Então todo mundo pode acessar através das páginas aí do Facebook, páginas do Instagram da prefeitura, nos nossos perfis também a gente está publicando, divulgando e também no site oficial da prefeitura o edital do concurso público do município de Rio Azul, tanto do estatutário quanto do emprego público, né? E nesse concurso, Thaís, nós estaremos fazendo, abrindo aí vagas para todos os cargos efetivos aí da prefeitura. Então você que tem interesse em trabalhar em servir o município de Rio Azul, trabalhar pela população, vai ter a oportunidade também agora através desse concurso público, que a partir do dia 15, então, a partir de segunda-feira, já abrem as inscrições. Vai ficar aí praticamente um mês aberto para você fazer as inscrições, ter acesso aos editais e todos os cargos. Então, é bem interessante. Trabalhar na prefeitura aqui de Rio Azul, todos sabem que é bom, né? O nosso município está crescendo, está desenvolvendo bastante e nós precisamos estar aí sempre contar com o apoio aí de todos os funcionários públicos. Então, eu convido a todos, riozulenses e vizinhos também que estão procurando emprego, querem uma oportunidade nova, a fazer esse concurso. E neste edital, tem ali todas as informações agora, então, a partir do dia 15 que começa as inscrições e depois nos dias da prova, o dia da prova prática, enfim, tudo que vai acontecer depois aí no decorrer desses prazos, tá bom? E também, Thaís, mais um recadinho, quero aproveitar e convidar, estender o convite a todos vocês a participarem nesta sexta-feira, que é feriado municipal em Rio Azul, que é o dia do nosso padroeiro, né? Dia do Sagrado Coração de Jesus e também dia dos namorados, né? Convidar todos vocês aí para convidar o seu namorado, sua namorada, o esposo, a esposa também. Thaís, você também levar o seu namorado, porque nós teremos um grande festival de música. Vai ser então sexta-feira lá no salão de festas da Igreja Matriz Sagrado Coração de Jesus, porque inicia também as festividades aí do padroeiro do município, né? Que é ali a Igreja Matriz. E também nós estamos fazendo essa parceria com a igreja, iniciando as festividades do aniversário de Rio Azul dos 108 anos. Nós faremos um festival municipal neste dia, né? Então agora na sexta-feira, inclusive convidar a todos os cantores. Temos muitos talentos aqui em Rio Azul, que cantam, que tem uma voz maravilhosa, que podem fazer realmente um show aí para todos nós. Nós estaremos lá, teremos também depois do festival um show, um baile com o grupo Minuano, então todos estão convidados, vai ter lá muita comida boa, bebida que é preparado aí pela Igreja Matriz, né? Iniciando essa festividade do padroeiro e esse grande festival municipal. Depois teremos o festival nacional, que será este ano, lá no campo, daí na festividade que vai ser no mês que vem, em julho, que nós estaremos fazendo e logo divulgando toda a programação do festival, das festividades do aniversário de Rio Azul. Mas então começa já com esse festival municipal e depois a festa continua durante todo o final de semana ali na Igreja Matriz com a festividade aí da igreja, né? Do padroeiro. Então convidamos a todos a participar e olha, as festas em Rio Azul são um orgulho, é uma grande alegria poder participar. Inclusive quero aproveitar, mandar um grande abraço para toda a organização lá do Cerro Azul. Final de semana passado, agora domingo, teve uma grande festa, recorde de público lá no Cerro Azul. Parabéns mesmo à igreja, né? Toda a diretoria que organizou também essas festas e a gente sempre participa em todos, que é muito bom, tá bom? Grande abraço a todos, uma ótima quarta-feira.
6: Com certeza, prefeito, nosso povo sabe fazer uma boa festa, né? Abraço para você, obrigada pela sua participação aqui no Talento Notícias. E, gente, em relação, né, o prefeito comentou sobre o sexto Canta Rio Fase Municipal, que acontece no dia 12. E olha, hoje, dia 10 de junho, é o último dia para você fazer a inscrição, tá? Então, você, né, que tá pensando, tá em dúvida se faz a inscrição para se apresentar ou não, olha só, gente, hoje, dia 10, é o último dia, tá? Você pode fazer a sua inscrição de forma presencial na Casa de Cultura Alexandre Kaminski, entre 7h45 da manhã até as 11h45 da manhã, então, hoje até as 11h45 da manhã e também após o almoço das 13 às 17 horas, você pode fazer a sua inscrição ou de forma online. Você pode fazer através de um formulário, nas redes sociais oficiais da Prefeitura. Neste ano, teremos as categorias Juvenil Municipal, de 9 a 17 anos, e Adulto Municipal, a partir de 18 anos. Será no pavilhão da Igreja Sagrado Coração de Jesus, dia 12 de junho, às 19 horas. E para você que está em dúvida, ainda pensando se faz a inscrição ou não, olha, se apresse, hoje é o último dia. Também reforçando em relação ao concurso público, gente, As inscrições, então, como o prefeito disse, iniciam no dia 15 de junho, às 9 horas, e seguem até o dia 14 de julho, às 23 horas e 59 minutos. A página de inscrições é o www.concursosfal.com.br. Trazendo o cronograma completo, então, gente, as inscrições iniciam no dia 15 de junho. Aí o pedido de isenção você pode fazer nos dias 16 e 17 de junho. O resultado das isenções sai no dia 22 de junho. O prazo final para pagamento é o dia 15 de julho. A homologação das inscrições no dia 27 de julho. E a prova objetiva está marcada para acontecer no dia 16 de agosto, tá? Muito bom dia para o nosso ouvinte que está na sintonia. Nosso ouvinte disse aqui que é o Sabiá Cantor da Vila Feliz. Um abraço para você, obrigada pela sua sintonia, todo o pessoal da Vila Feliz. Mais um intervalo e eu volto já já.
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4: 8:46.
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1: Muito bem, de volta. Olha, lembrando, atenção aos agricultores, produtores da comunidade de Lajeado dos Melos. Atenção, daqui a pouquinho, às 9 horas da manhã, começa a entrega, a coleta das embalagens de agrotóxicos. Então, atenção, no Lajeado dos Melos, a entrega começa às 9 horas da manhã e segue até às 11, tá? É hoje, dia 10, das 9 às 11 horas da manhã em Lajeado dos Melos. Já após o almoço, da 1 até às 3 da tarde, será em Rio Azul de Cima. Repetindo, hoje, dia 10, da 1 às 3 da tarde em Rio Azul de Cima. Então, hoje eu chamo a atenção dos produtores e agricultores aí de Lajeado dos Melos e também Rio Azul de Cima, em Lajeado dos Melos agora pela manhã e Rio Azul de Cima após o almoço. E amanhã, dia 11, segue o cronograma da entrega das embalagens no Cerro Azul pela manhã, das 9 às 11, e no Pinhalzinho após o almoço, da 1 às 3 da tarde. Lembrando que são no máximo 100 embalagens de até 10 litros e 10 de 20 litros por agricultor. Não esqueça de levar a nota fiscal de compra.
2: Indicadores agropecuários com Diego Brião. Soja.
3: Os contratos futuros de soja com vencimento em julho registraram queda nos Estados Unidos na terça-feira. Na Bolsa de Chicago, a cotação era de US$ 11,13 por bushel ao final do dia. Valor no mercado físico, no Brasil, por saca de 60 quilos. Estado do Mato Grosso, cidade de Rondonópolis, R$ 117,40. Paraná, Marechal Cândido Rondon, R$ 112. Bahia, Luiz Eduardo Magalhães, R$ 113. E Rio Grande do Sul, não me toque, R$ 114 por saca de 60 quilos.
2: Milho.
3: Valores no mercado físico, por saca de 60 quilos. Paraná, Marechal Cândido Rondon, R$ 51. Valor em estabilidade na comparação com a cotação anterior. Mato Grosso, Rondonópolis, R$ 48,60. Também em estabilidade. E Goiás, Rio Verde, R$ 51 em elevação.
2: Boi gordo.
3: Em São Paulo, na B3, os contratos com vencimento em junho eram negociados ao final da terça a R$ 348,50 por arroba. Houve queda de 1,13% no dia. Boi à vista, Mato Grosso, Cuiabá, R$ 338,50 por arroba.
2: Café.
3: Os contratos futuros de café arábica, com entrega prevista para julho, terminaram a terça-feira em Nova York, nos Estados Unidos, em queda. A cotação era, ao final do dia, de R$ 1.674,65 por saca de 60 quilos. No Brasil, na B3, os contratos futuros de café arábica com entrega prevista para setembro apresentaram queda, com cotação de US$ 289,25 por saca de 60 quilos. Valor no mercado físico do café arábica tipo 6 por saca de 60 quilos. Minas Gerais, Varginha, R$ 1.490. Bahia, região oeste, R$ 1.335. E São Paulo, Franca, R$ 1.480.
2: Algodão.
3: Valor do algodão em pluma por arroba. Mato Grosso, Sorriso, R$ 130,63. Valor em queda na comparação com a cotação anterior. E Bahia, região oeste, R$ 133,67. Em elevação.
2: Trigo.
3: Valor no mercado físico do trigo por saca de 60 quilos. Paraná, Marechal Cândido Rondon, R$ 70, em estabilidade. E Rio Grande do Sul, Júlio de Castilhos, R$ 69,50, também em estabilidade.
2: Arroz.
3: Valores no mercado físico, Bahia, região oeste, R$ 74 por saca de 60 quilos, em estabilidade. E Rio Grande do Sul, média estadual, R$ 59 por saca de 50 quilos, também em estabilidade.
2: Indicadores agropecuários com Diego Brião, produção Agência Rádio Web.
1: E na série que traz curiosidades sobre os países da Copa, Daniela Esperon fala hoje sobre a Inglaterra.
2: Na série Curiosidades sobre os países da Copa do Mundo de 2026, o assunto agora é Inglaterra. E muita gente pensa logo em futebol, chá das cinco e na família real. Mas o país guarda curiosidades muito mais surpreendentes. A Inglaterra abriga uma tradição curiosa chamada Cheese Rolling. Nela, participantes correm atrás de um queijo que desce uma colina em alta velocidade. O vencedor é quem chega primeiro ao fim da ladeira. E muitos terminam a prova com alguns arranhões pelo caminho. Pouca gente sabe, mas o país possui uma das florestas mais famosas da história. A Floresta de Sherwood, ligada às lendas de Robin Hood. O herói que roubava dos ricos para ajudar os pobres. No futebol, a Inglaterra se orgulha de ter criado as regras que deram origem ao esporte moderno. Além disso, a Premier League é hoje um dos campeonatos mais assistidos do mundo, reunindo torcedores em praticamente todos os continentes. E tem mais uma curiosidade. Os ingleses consomem milhões de xícaras de chá por dia. Mas o hábito não nasceu no país. A bebida veio da Ásia e acabou se transformando em um símbolo nacional. Entre castelos, tradições centenárias, esportes e costumes peculiares, a Inglaterra mostra que é mais do que aquilo que parece nos cartões postais. Uma terra onde a história e a modernidade convivem lado a lado há séculos. A Inglaterra está na Copa do Mundo e vai estrear diante da Croácia no dia 17 de junho. Agência Rádio Web com informações dos países da Copa do Mundo, Daniela Esperon.
1: Obrigada pela sua companhia. Daqui a pouquinho a gente se encontra no Interligados.
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2: Três da madruga, a gente

0: Um mendigo sentava-se na calçada, sempre no lugar onde passavam muitas pessoas, e ao lado colocava uma placa com os dizeres: "Vejam como sou feliz. Sou um homem próspero. Sei que sou bonito. Sou muito importante. Tenho uma bela residência. Vivo confortavelmente. Sou um sucesso. Sou saudável e bem-humorado." Algumas pessoas olhavam intrigadas, outras o achavam doido e outras até lhe davam dinheiro. Todos os dias, antes de dormir, ele contava o dinheiro e notava que, a cada dia, a quantia era maior. Uma bela manhã, um importante e arrojado executivo que já observava há algum tempo aproximou-se e disse-lhe: "Você é muito criativo. Não gostaria de colocar... Eu não gostaria de colaborar numa campanha da minha empresa? Vamos lá. Eu só tenho a ganhar." Após um caprichado banho e com roupas novas, ele foi levado para a empresa do executivo. Daí em diante, sua vida foi uma sequência de sucessos e em pouco tempo, ele se tornou um dos sócios majoritários. Numa entrevista coletiva à imprensa, ele esclareceu como conseguira sair daquela situação para uma posição tão alta. "Bem, houve uma época em que eu costumava sentar-me nas calçadas com uma placa ao lado que dizia: sou um nada neste mundo. Ninguém me ajuda. Não tenho onde morar. Sou um homem fracassado e maltratado pela vida. Não consigo um mísero emprego que me renda alguns trocados. Mal consigo sobreviver." As coisas estavam de mal a pior quando, certa noite, achei um livro. E nele tinha um trecho que dizia: "Tudo o que você fala a seu respeito vai se reforçando. Por pior que esteja a sua vida, diga que tudo vai bem. Por mais que você não goste de sua aparência, afirme que é bonito. Por mais pobre que você seja, diga a si mesmo e aos outros que você é próspero." Aquilo me tocou profundamente e, como nada tinha a perder, decidi trocar os dizeres da placa e, a partir desse dia, tudo começou a mudar. A vida me trouxe a pessoa certa para tudo que eu precisava. Até que cheguei onde estou hoje. Tive apenas que entender o poder das palavras. O universo sempre apoiará tudo o que dissermos. Tudo o que escrevermos ou pensarmos a nosso respeito, e isso acabará se manifestando em nossa vida como realidade. Ela materializa em nossa vida todas as nossas crenças, sejam elas positivas ou negativas. Uma repórter, de forma irônica, questionou: "O senhor está querendo dizer que algumas palavras escritas numa simples placa modificaram a sua vida?" E o homem, então, de bom humor, respondeu: "Não, claro que não. Primeiro, eu tive que acreditar nelas. A cada degrau da vida, veja a beleza que ela lhe oferece." Esse é o recado de hoje para você, querido ouvinte. A cada degrau da vida, veja a beleza que ela lhe oferece. E lembre-se que você precisa ser o seu primeiro admirador. A primeira pessoa a acreditar em você é você mesmo. Pense sobre isso, reflita. E que você tenha um excelente dia, com mais positividade e acreditando mais em si mesmo. Porque eu sei que a gente tem essa tendência de autossabotagem. A gente fica fazendo autocríticas o tempo inteiro. Não acredita no próprio potencial. Acha que nada tá bom, que tudo que a gente faz é ruim. Mas comece a acreditar mais em si mesmo. Pense, reflita é que você tenha uma ótima quarta-feira. Pois é, né, gente? Quarta-feira tem previsão de chuva, agora há pouco já vi aí uns chuvisquinhos, né? Uma chuvinha rala caindo aqui em Rio Azul. Muito bom dia para você, nosso ouvinte de Rio Azul e de toda a região. Bora começar nosso dia, gente, interligados no ar. Bom dia para você que estava me acompanhando desde cedinho aqui no Talento Notícias. 9:11 da manhã, hoje dia 10 de junho, quarta-feira, metade da semana. E você, tá fazendo o quê, hein? Me conta, participa, interage aqui no WhatsApp, pede a sua música favorita que a gente vai fazendo aqui a programação juntinhos. Começar hoje com Trai a Véia, lembrança boa, enquanto você escolhe a sua favorita pra hoje. Bom dia.
1: Pra você.

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0: Bora participar, bora interagir, mande a sua mensagem. Tem ouvinte aqui na sintonia. Peraí que tá recebendo um vídeo aqui, gente, de duas fofuras. Ai, gente, que coisa mais linda. É a Bia e o Miguel. Fofos demais, gente. Nossos mini ouvintes, fofuchos. Abração para toda a família, para quem tá aí na sintonia. Tem indicação também aqui, diretamente da Colônia 5, Malé. Indicação para Ana Castela. É a Inês Narrone. É isso? Acertei a pronúncia, Inês. Me conta, um abração para você, querida, lá em Colônia 5, Malé. Sintonizada com a gente, ouvindo a programação. Nossos ouvintes de Malé sempre aí na sintonia. Gente, obrigada, viu? Abração para quem tá por aí em Malé sintonizados. Tem mais alguém por aí? Manda mensagem, participa. A Lídia Santos tá por aqui também. Ela mandou indicação aqui. Gente, mais cedo a Lídia participou do programa de manhãzinho. O Denilson Passos estava apresentando o programa hoje, no lugar, né, do André Malo hoje. E aí a Lídia pediu a música Coração Vagabundo e o Denilson passou a bola pra mim, né, Denilson Passos? O Denilson jogou a bola pra mim e falou que eu que ia tocar, né? Tá prometendo por mim, né? E a Lídia falando aqui que a gente esqueceu da música. Ô, Lídia, a gente não esqueceu, não. É que durante o Talento Notícias a gente não pode tocar música, né? Só notícias. Mas daqui a pouquinho tem a sua música, tá? Daqui a pouquinho tem a música que você pediu. Ela pediu a música Coração Vagabundo. Daqui a pouquinho você curte, viu, Lídia? É, o Denilson Passos, você vai ver, Denilson. A gente só não vai conversar hoje porque hoje é seu aniversário. Hoje é seu aniversário. É, gente, você sabia? Hoje é aniversário de Adenilson Passos. Então, você que não parabenizou ele ainda, hoje, no Marcando Seu Talento, mais à tarde, a partir das 5 horas, todo mundo mandando mensagem para Adenilson Passos, parabenizando ele pelo seu aniversário. Hoje ele tá de nível, tá? Abração também pro nosso ouvinte, o Tonico Schneider, pediu Rick Renner. Daqui a pouquinho você curte, viu, Tonico? Também por aqui, quem mais? A Mauri, confirmando a audiência. O Paulo de Lai também tá com a gente, pediu a música Cortando as BR. A Inês falou que eu pronunciei certinho o sobrenome. Que bom, Inês. É que tem sobrenomes tão chiques, gente, que às vezes é difícil acertar a pronúncia de primeira, né? Mas que bom que eu acertei, então, Inês. A Inês, querida, lá em Colônia 5. Gente, esses nomes chiques, eu sempre falo que é nome chique, viu? Nome chique, que pronúncia difícil, complicada. Abração, Inês. Beijo também pra Antonina. Antonina, querida, beijo pra você. Ela tá sempre na sintonia. Elizabeth também por aqui. Tem indicação também, daqui a pouquinho você curte, Elizabeth, combinado? Bom dia também para nossa ouvinte Juliana. Bom dia, Juliana, mandou sua mensagem aqui confirmando a audiência. Enquanto você vai participando, a gente vai curtindo então. Tem indicação para Ana Castela? Tô voltando.

0: tá aí, Lídia, pra você não ficar triste e não brigar comigo, viu? Coração vagabundo. 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
0: Valeu, gente, bom trabalho para vocês. Chegando a indicação do ouvinte, agora a vez da gente curtir Leandro Leonardo, copo de vinho, indicação da Ivani, da Vila Nova.

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6: Chegando ao fim de mais uma edição, quero mandar um abraço lá para nossa ouvinte Célia, em Curitiba. Ela que estava desde cedinho coladinha com a gente, disse que estava no trabalho ouvindo as notícias hoje no Talento Notícias. Obrigada pela sua companhia, viu, Célia? Desde cedinho aqui sintonizada na Talento. Abraço também para o nosso ouvinte José. José, abração para você, obrigada pela sintonia. José até apagou a mensagem, né, José? Eu demoro, mas eu mando um abraço para você, viu, gente? Para você que está aí participando, interagindo. Abração também pro ouvinte, o Miguel. Ele desejou coisas boas aqui. Obrigada, viu, Miguel, para você também. Que Deus abençoe. Deus abençoe seu dia. Abração para Laura. E vamos fechar o programa de hoje com Rick Renner. É indicação do ouvinte. E eu volto após o Padre Reginaldo. Até mais.

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0: Louvado seja nosso Senhor Jesus Cristo. Para sempre seja louvado, queridos irmãos e irmãs, filhos e filhas, hoje, quarta-feira, Mariana, Nossa Senhora do Carmo, rogai por nós. Madrinha da obra evangelizar é preciso, intercedei por nós. Quarta Mariana, e nós estamos no terceiro dia da novena de Santo Antônio, pedindo Santo Antônio, curai as feridas da vida sentimental. Quero saudar a todos a partir da Rádio Evangelizar, de onde tudo começa, as rádios irmãs, cujos nomes cito neste momento.
1: Me ajude a passar.
0: Saúdo a você pela TV Evangelizar, sinal digital em todo o país, em várias cidades, canal aberto, pelo YouTube Padre Manzotti Oficial, pelo aplicativo da Associação Evangelizar é Preciso e todas as plataformas digitais. Amado povo de Deus, queridos filhos e filhas, vamos juntos passar esta hora abençoada, esta hora bendita. E começamos na Trindade Santa, em nome do Pai, do Filho e do Espírito Santo. Amém. Naquele tempo, disse Jesus aos seus discípulos: não penseis que eu vim abolir a lei e os profetas. Eu não vim para abolir, mas para dar-lhes pleno cumprimento. Em verdade eu vos digo, antes que o céu e a terra deixem de existir, nenhuma só letra ou vírgula serão tiradas da lei sem que tudo se cumpra. Portanto, quem desobedecer um só destes mandamentos, por menor que seja, e ensinar os outros a fazerem o mesmo, será considerado menor no reino dos céus. Porém, quem os praticar e ensinar, será considerado grande no reino dos céus. O Evangelho nos faz questionar o que é pequeno, o que é grande, aos olhos de Deus. Aos olhos do mundo, grandes são aqueles que possuem posses, fama, propriedades, dinheiro, sobrenomes. Grandes são aqueles que exercem e detém o poder. Mas para os olhos de Deus isso não significa nada. Aos olhos de Deus, grandes são aqueles que praticam a palavra do Senhor. Amar o próximo, fazer a caridade. Grande são aqueles que se preocupam em construir um mundo melhor e não rejeitam pequenos serviços, que são capazes de perdoar, de amar sem restrição. Portanto, coloquemo-nos diante do Evangelho. Quem é grande? Hoje é quarta-feira e lembramos Nossa Senhora. E ela sim é grande, porque em tudo fez a vontade do Pai. Desde o começo da Anunciação: eis aqui a serva do Senhor, e ela é grande. É grande porque antes de ser mãe foi crédula, foi discípula, obedeceu e se manteve fiel até o fim, mesmo diante de tantas contrariedades, mesmo diante de tantas incertezas. Ela é grande e é para nós um exemplo de obediência, de serviço. Nossa Senhora, hoje nós te pedimos com humildade filial, mas com confiança. Olhai na sua grandeza por aqueles que mais precisam, os que são incompreendidos, os que estão doentes no corpo, os que estão doentes na vida emocional. Nossa Senhora, sois verdadeiramente grande, então ensina-nos a praticar e a ensinar a obedecer teu filho Jesus. Ó Santa Mãe, se acaso eu cair, Mãe, ajude-me. Ajude-me a levantar.
1: Me ajude a levar.
0: Que eu não desista da cruz, que é a minha salvação. Todos os dias tomar a cruz e seguir Jesus, isto é ser grande. E é isso que pedimos, Mãe. Ajude-nos neste propósito. Nossa Senhora, nós queremos pedir, clamar, suplicar por aqueles por quem ninguém reza, por aqueles que são esquecidos nas preces, por aqueles que são abandonados no afeto. E existem muitos que estão invisíveis aos olhos humanos. São estes que hoje, e por estes que pedimos, Nossa Senhora, ajudai-nos a praticar e ensinar que pratiquem a palavra do teu filho Jesus. Nossa Senhora Mãe, queremos te pedir, agradecer, que em nenhum momento sejamos um mau exemplo, que em nenhum momento possamos ser motivo de escândalo pelo nosso agir. Ajude-nos, Mãe. Rogai por nós, Santa Mãe de Deus, para que sejamos dignos das promessas de Cristo. Repita esta oração tão cheia de significado. Rogai por nós, Santa Mãe de Deus, para que sejamos dignos das promessas de Cristo. Nós vamos para o intervalo, voltamos com leitura orante, partilha de vida, testemunhos que evangelizam. Voltamos já.
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7: Vigário. Dois dias significa que é sexta-feira. Que horário, padre? Às 19 horas. Pela TV Evangelizar, Rádio Evangelizar, YouTube Padre Manzotti. Atenção, tem novidades hoje. Histórias de amor. Você sabe que vai cair bem no dia dos namorados. Então tem uma grande história de amor? Conte-nos. No post que fiz agora, isso mesmo, eu fiz um post, a equipe vai selecionar 3 melhores histórias e você, durante o arraiar, escolherá a mais tocante. E quem ganhar vai ter um prêmio. O kit de amor de Jesus da Santa e Chagas. Ó, que coisa linda, gente. Vai lá, equipe, mostra lá. Tem uma história de amor? Conte-nos. Conte no post que nós colocamos. Está lá na sua tela. A equipe vai selecionar 3 melhores histórias que forem escritas. E durante o arraiar, você escolherá a mais tocante. Ganhará um kit de amor de Jesus da Santa Chagas. Portanto, está lançado o desafio. Muita música, brincadeiras com Manzotinho e, claro, oração ao Sagrado Coração de Jesus. 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Faltam 2 dias pro arraiado, seu vigário. E eu quero saber sua história, hein? Conte a história de amor. Tô curioso. Filha de Deus, que a paz de Jesus esteja com você.
8: Amém. Bom dia, padre.
7: Bom dia. Deus abençoe, filha de Deus. De onde você fala?
8: Eu falo do Paraná.
7: De algum lugar do Paraná, pois não?
8: Isso. Padre, a gente está passando uma situação meio difícil na minha família em relação ao meu irmão.
7: Que está acontecendo?
8: Esses dias ele passou mal, foi levado ao pronto-socorro da cidade. E lá ele foi medicado, né? E a gente teve uma tristeza muito grande. Foi onde que o médico chamou e passou pra gente que ele é usuário de cocaína. Foi por isso que ele veio a passar mal. Ele foi medicado, inclusive no dia, né? Só que ele não quer, depois que ele teve alta, tomar remédio, passar por um psicólogo. E o doutor deixou bem claro que se ele viesse a usar novamente, ele pode ter um infarto e vir a óbito.
7: Sim.
8: Então eu preciso muito, padre, que o senhor reze por ele.
7: Claro.
8: Que o senhor coloque o nome dele em oração.
7: Certo. Eu não vou pedir o nome, então depois nós vamos conversar, claro. Mas não esqueça, depois, por favor, a telefonista, de puxar para pegar o nome, para que eu coloque tanto agora na missa quanto depois nas 24 horas em oração. Mas quantos anos ele tem? Sem falar o nome, por favor.
8: Ele está com 50 anos, padre, ele mora sozinho.
7: Ah, ele mora sozinho, já foi casado, é separado. Como é o estado de vida afetiva dele?
8: Ele já foi casado, separou recente, a esposa dele veio a falecer. Ele tem uma filha, inclusive ela é casada hoje, só que mora em outra cidade.
7: Entendi. Bom, filha, ele é usuário, então ele está doente. E nós temos que pensar assim, é um vício e nós temos que rezar e que toda a ação seja que ele aceite ajuda.
8: Isso.
7: Ele fala que vai continuar, ele tem dito, apesar de ter resistência a tratamento, como que ele reagiu ao internamento?
8: Então, no momento ele aceitou porque ele estava passando muito mal mesmo.
7: Mas você acha que hoje ele já está usando de novo?
8: Eu acredito que não, padre, porque ele ficou com muito medo de morrer.
7: Bom, me perdoe, mas isso já é uma boa coisa.
8: Sim.
7: Que quem não vai pelo amor, vai pela dor. E no caso dele, pela dor.
8: Exatamente.
7: Filha, você sabe que neste caso é muito importante vocês estarem próximos.
8: Uhum.
7: A proximidade, mesmo que não toque no assunto.
8: Uhum.
7: Porque ele acabou se isolando, morando sozinho. Então, trazer ele para o seio da família. Alguma
8: isso,
7: coisa.
8: Padre, é o que a gente está fazendo, sabe? Eu moro próximo a ele, sabe? E onde que a gente estava bem afastado.
7: Entendi.
8: E depois

0: verdade, ele desconfiava, só que não tinha certeza até então.
1: Depois, filha, ele trabalha?
0: Ele trabalha por dia, padre, porque ele tem problema de saúde.
1: Porque ele precisa se ocupar. É muito importante. Ele precisa se ocupar. Que bom que ele ficou com esse receio. Mas, outro passo. Tentar convencê-lo de sair das amizades, dos lugares que ele frequentava, onde era fácil conseguir a cocaína. Você sabe que isso é muito importante. Numa oportunidade, falar com ele sobre isto. E o outro, então, mais importante que isto, é como vai a vida espiritual, tentar aproximá-lo da igreja. Entendeu?
0: Entendi, padre.
1: Eu tenho que ir pro intervalo, filha. Por favor, fique na linha para passar o nome dele em particular. Rezaremos com certeza, tanto eu quanto os intercessores. Voltamos já.
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Eu falava com uma filha de Deus do Paraná. E o caso realmente toca o coração, porque às vezes a gente desconfia, não tem certeza e de repente vem à tona. Eu diria, há males que moram.

0: mostra uma realidade e depois se torna em algo bom. Eu sempre parto do princípio, isso eu tenho trabalhado em Jó, inabalável, que Deus permite certas coisas sempre porque pode tirar algo bom disso. Naquilo que, não na cocaína, mas ter passado mal se tornou algo bom para que se soubesse do vício. Como lidar com isto? Melhor de todos os mundos, ele aceitar, por exemplo, um acompanhamento, um tratamento, porque alguma coisa está vazia dentro dele, algo está vazio que faz preencher com o vício. Então esse é o caminho, filha. Eu sei que a filha de Deus não está mais no ar, inclusive deu nome, nós vamos rezar na intenção. Esse é o melhor dos mundos, tentar que ele aceite ajuda. Mas, enquanto isso não acontece, ele tomou consciência, por medo, mas tomou consciência. Eu citei, dei uma pista, ao invés de se afastar, aproximá-lo mais da família. E essa aproximação, que seja silenciosa, sem tocar no assunto necessariamente, convidando para almoçar no domingo, convidando para visitar, e não tratá-lo com estigma. Um usuário de cocaína, não, é um irmão, é um cunhado, é um tio. Depois, dentro do possível, conversar com ele, não todos os momentos, mas fazer com que ele mude os hábitos. Em que sentido? Não voltar a frequentar os lugares onde as pessoas com facilidade lidavam a cocaína. Mudar os hábitos, os lugares em que frequenta. Próximo passo: ocupar-se. Por mais que eles tenha limitações físicas, não deixar de trabalhar. Cabeça vazia, oficina do diabo. Tem que preencher a responsabilidade, o ter um motivo para acordar, ter um trabalho por fazer, uma obrigação por fazer, o preenche. E por último, não menos importante, cuidar da vida espiritual. Então, levá-lo, convidá-lo para ir à missa ao domingo, convidá-lo, de repente, na cidade, se vai ter algum retiro, um encontro de homens, terço dos homens, são coisas que ajudam. Mas parabéns, filha de Deus, por estar cuidando do irmão. Espero que essas dicas, e não são dicas impensadas, são bem pautadas. Não sou psiquiatra, não sou psicólogo, mas você percebe nos programas, principalmente os de quarta-feira, o quanto eu dialogo nesta área. Que Deus abençoe. Vamos direto, Bíblia aberta, cartilha de oração. Hoje nós continuamos. Deus falando. Deus falando. Resposta a Jó, capítulo 40. Tá terminando, padre? Tá terminando, Jó. E você tem gostado? 41 3221 6060. E eu pego o ponto de ontem que eu deixei problematizado. E continuo hoje. Deus disse, Jó, capítulo 40, versículo 2. Você desafiou a mim, o Deus Todo-Poderoso? Vai desistir ou vai me dar uma resposta? Então, Jó diz a Deus. O que é que Jó vai dizer? Atenção, versículo 4. Eu não valho nada. Que posso responder? prefiro ficar calado. Já falei mais do que devia. E agora não tenho nada para dizer. Eu preciso aqui contextualizar. Deus, quando falou com Jó, é importante voltar um pouquinho. Em nenhum momento Deus usou palavras terríveis contra Jó. O que Deus falou para Jó, se você lembrar, ele mostrou a criação e o questionou: Jó, você quer se igualar ao Criador? Jó, se coloca no lugar de criatura, homem de Deus. Você não consegue entender os desígnios? Você estava quando eu criei o mundo? Você estava quando eu criei o cavalo forte? Foi ontem, quando eu criei a tempestade, quando eu criei os arbustos, quando eu criei as montanhas, os abismos. Então veja que Deus não pisoteou Jó, porque Jó não se rebelou contra Deus, ele questionou Deus, é diferente. Por isso, diante daquilo que Deus mostrou do que ele fez, Jó se dá conta: eu não valho nada. O que eu posso responder? Prefiro ficar calado. Já falei mais do que devia. E agora eu não tenho nada a dizer. Deus, no meio da tempestade, agora Deus retoma a fala. Disse a Jó: mostra agora que é valente. Responda às perguntas que eu vou fazer. Você está querendo provar que eu sou injusto, culpado e que você é inocente? Será que a sua força pode ser comparada com a minha? Será que você pode trovejar com voz forte como eu? Se você pode, então vista-se de glória, grandeza, enfeite-se de majestade e esplendor. Atenção para o que vem agora. Veja o que Deus diz no versículo 11. Olhe para todos os orgulhosos. Olhe. Faça explodir sua raiva contra eles e humilhe-os. Sim, olhe para eles e humilhe-os. Esmague os perversos no lugar de onde estão. Sepulte-os todos na terra. Amarre-os na prisão dos mortos. Se você fizer isso, eu serei o primeiro a louvá-lo e reconhecer que você venceu pelas suas próprias forças. Aqui está a chave. Se você fizer isto, na palavra de Deus, eu serei o primeiro a louvá-lo e reconhecer que você venceu pelas suas próprias forças. Fica o questionamento agora: podemos nós vencer só com nossas próprias forças? Voltamos rezando.
1: Dez horas e 36 minutos.
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1: Argumentação. A humildade era necessário. Porque quebra a barreira do ego. E o discurso que ouvimos hoje de Deus e de ontem é colocar Jó no seu devido lugar e despertar em Jó a necessidade da virtude e da humildade. Então reze comigo: Senhor, dai-me a graça, a graça da virtude e da humildade, de reconhecer que devo fazer tudo como se dependesse só de mim, mas saber que tudo depende, na verdade, de ti. Senhor Deus, aumentai em mim a força da virtude, da humildade. Amém. É inabalável. Dai-me uma fé inabalável. E dai-me, Senhor, a virtude da humildade, de aceitar os teus desígnios, Senhor. Isso mesmo, aceitar os desígnios. E dentro da proposta de hoje, entender que com minhas próprias forças farei muito pouco. Só com a força de Deus em mim, em você, em nós, é que podemos vencer. Amém. Nilza, que a paz de Jesus esteja com você, Nilza. Alô?
2: Amém, padre. Alô?
1: Deus abençoe.
2: Amém, gratidão.
1: Gratidão, você fala de onde, querida?
2: De Boston.
1: Boston, Massachusetts.
2: Isso.
1: Como é que você me acompanha?
2: Pelo YouTube.
1: Tá certo, querida. Logo tô chegando aí em agosto.
2: O senhor lembra de mim, padre? Eu fui uma menina que entreguei um envelope pro senhor na porta do elevador, aqui em Massachusetts.
1: Certo, sei, sei. Diga lá, minha filha, como é que você está?
2: Eu tô bem, graças a Deus, tô bem.
1: Muito bem. Diga lá, o que você
2: tá
1: quer?
2: Tá esperando o senhor voltar de novo.
1: Estarei aí, dia 15 e 16 de agosto, estarei em Massachusetts, no Retiro.
2: Olá. Padre, então, eu tenho dois testemunhos muito rápidos para contar para o senhor.
1: Por favor.
2: Que é muito importante. Em 2024, eu tive uma entrevista do meu brincar. O senhor também falou comigo nesse dia e falou para mim assim: vai, que vai dar tudo certo, você vai ligar para testemunhar.
1: Certo.
2: Dia 26 de agosto de 2024, eu fui, graças a Deus deu tudo certo.
1: Amém.
2: Já fui no Brasil. Mas graças de Deus. E o meu testemunho é de uma chácara que meu filho queria comprar aí no Brasil, né, em Goiás. E ele estava negociando com o homem, mas ele estava com pouco dinheiro. E o homem falou para ele: não, não posso fazer negócio, não sei o quê. E ele ficou muito triste, porque ele queria muito a chácara. Aí nós estávamos, isso foi em maio. Aí eu falei para ele: meu filho, se for para você, Deus vai passar na frente, vai dar tudo certo. Aí eu peguei, pedi a Jesus a Santa Chagas, doelei, pedi para ele, falei: se meu filho for merecedor dessa chaga, senhor, o senhor faz para tudo dar certo.
1: Tá.
2: E passado mais ou menos um mês, o homem mandou mensagem para ele: ah, você tá com dinheiro? Eu falei: eu tô. Aí ele falou assim: ah, a gente pode fazer negócio. Aí meu menino queria que eu dividisse em duas vezes, ele falou que não podia fazer isso. Aí, de repente, ele mandou uma mensagem falando assim: meu menino, que pegaria o dinheiro e dividia para ele em quatro parcelas.
1: Certo, olha aí.
2: Aí meu filho foi, comprou, né? E graças a Deus pagou tudo, deu tudo certo.
1: Então diga, pode falar.
2: Eu queria contar outra graça também.
1: Conte.
2: Tô nervosa.
1: Conte, querida.
2: E eu tinha muita vontade, padre, de fazer um propósito do café. Só que o café, ele me dominava, eu não conseguia, porque no segundo dia me atacava dor de cabeça, que eu ia atacando. Então eu sempre queria fazer um propósito com café, e não conseguia.
1: Sim.
2: E 2024 também, tudo foi 2024.
1: Olha aí.
2: E no último dia da festa de Jesus da Santa Chagra, que eu estava acompanhando pelo YouTube, eu ali de joelho pedindo a ele, que ele sabia o quanto eu queria fazer esse propósito, mas eu não conseguia, que eu era fraca no café.
1: Certo.
2: Aí eu peguei e pedi para ele. E naquela hora que eu pedi, eu senti um calor muito, muito grande, assim, que eu suava. Aí eu falei, meu Deus, você deixava, vai me ajudar. Ele sabia a necessidade por causa do meu documento, que estava muito embaraçado, estava tudo errado.
1: Entendi.
2: Aí eu peguei, quando foi no outro dia, na segunda-feira de manhã, eu levantei, como eu tenho o meu costume de levantar e fazer minhas orações, eu falei, hoje eu vou começar não tomar café para ver se eu vou resistir.
1: Sim.
2: Padre, eu fiquei uns 21 dias sem uma dor de cabeça, sem nada, fiquei tranquila, consegui trabalhar numa boa. O café não me fez falta. Quando eu voltei para tomar o café até dava na minha boca, que até hoje eu não consigo beber o café.
1: Olha,
2: eu tenho que colocar um leite, alguma coisa.
1: Tá.
2: Mas
1: certo.
2: Graças a Deus eu recebi a graça.
1: Então, né? Graça alcançada.
2: É graça ter testemunhada, só com Cristão.
1: Tá bom,
2: obrigada,
1: querida.
2: Não,
1: amém. Nilza de Boston, Massachusetts, Estados Unidos. Ela disse acompanhar pelo YouTube. Temos pelo aplicativo, também temos ao Web Rádio Insuperável, temos a Rádio Mundial FM, Web Rádio Milícia do Espírito Santo. Minha saudação ao padre Adriano Lessa, minha saudação à Missão Estados Unidos. 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Eu volto já, volte comigo.
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4: 10:51.
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5: 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Sexta-feira, às 19 horas, TV Evangelizar, Rádio Evangelizar, YouTube. Atenção, povo de Deus! Conte a sua história de amor, é Dia dos Namorados. Serão selecionadas 3 histórias. Eu as lerei e você vai, durante o arraial, escolher. A melhor história vai ganhar um kit de Jesus das Santas Chagas. Camiseta masculina, feminina, uma caneca, vai ganhar o livro inabalável com dedicatória. Então vai lá, escreva sua história de amor. sexta-feira. Muita música, brincadeira, manzotinha, momento de oração do Sagrado Coração de Jesus e bênção com o Santíssimo Sacramento. Não esqueça, sábado, sexta-feira, às 19 horas. E chegou a hora da nossa novena. Vamos juntos. Terceiro dia. Santo Antônio, curai as feridas da vida sentimental. Santo Antônio, curai as feridas da vida sentimental. Santo Antônio, curai as feridas da vida sentimental. Santo Antônio, recorremos a vós porque sabemos que o casamento é uma vocação abençoada por Deus. É o sacramento do amor, comparado ao amor de Cristo para com a Igreja. Abençoai, santificai todos aqueles que se sentem chamados ao matrimônio. Santo Antônio, ajudai que o namoro e o matrimônio sejam alicerçados pelo amor sincero, pela verdade constante. Coloque no coração dos namorados, dos casais, verdadeiros sentimentos de afeto. Fazei com que contemplem um ao outro e busquem uma união abençoada por Deus, para que os namorados e os casais sejam capazes de vencer os possíveis problemas familiares e conservem sempre vivo o amor, para que nunca falte a compreensão e a harmonia familiar. Ó glorioso Santo Antônio, que tiveste a sublime dita de abraçar e afagar o menino Jesus, alcançai desse mesmo Jesus a graça que vos peço, vos imploro do fundo do meu coração. Qual o seu pedido? Qual o seu pedido? Santo Antônio, rogai por nós. Pedimos por aqueles que desejam o matrimônio, que encontrem e consigam formar uma família cristã. Por aqueles que a vida deixou só, separados, solteiros ou viúvos, que encontrem a felicidade na forma de viver. Santo Antônio, rogai a Deus pelos namorados. Santo Antônio, São Pio de Pietreutina, nos méritos das santas chagas. Em nome do Pai, do Filho, do Espírito Santo. Amém. Não esqueça a catequese, YouTube, Padre Manzotti, maturidade. E a música, o clipe, inabalável. Peça para tocar na sua rádio. Evangelizar é preciso.

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2: 11 horas e 1 minuto.
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6: 11 horas e 4 minutos.

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0: bom dia. Vamos a mais um momento dos pedidos de orações. Pedindo bênção e saúde para a comadre Mary Terezinha Cândido, que hoje está de aniversário. Também compadre Adão Rogério, para que Deus abençoe sempre, a pedido da comadre Sônia Jankowski. Pedindo oração pelas almas da mãe Eva, avó Maria, para o padrinho Alexandre, para que Deus dê o descanso às almas deles, a pedido de Neuza. Orações pela alma de Carlos Daniel de Oliveira, que hoje completa 3 anos de seu falecimento. Que Deus dê o descanso eterno, a pedido de seus pais, Marisa e Celso. Espírito Santo. Orações pela alma de Carlos Daniel, que hoje completa 3 anos de falecimento, para que Deus dê o descanso eterno. É o pedido dos avós Catarina e Bermeval e também do tio Hamilton. Pedindo a Nossa Senhora que passe à frente, nos livrando de todo mal, a pedido de Jaqueline. Pedindo orações ao padre Manzotti, para mim, que não ando muito bem de saúde, que Nossa Senhora dê saúde, ajudai-me essas dores na coluna, ombros, útero, que seja tranquilizados e que nenhum mal caia sobre mim dessas pessoas malvadas. Que São Miguel defenda-me. É o pedido de uma amada de Deus. Pedindo oração, bênção, saúde para Terezinha Santos. Que Deus abençoe muito a vida dela e faça um milagre urgente. A pedido de Lídia e Edenilson Santos. Oração para os filhos Sandra, Simone, Sandro e Samuel, genros Giovanni e Vinícius, os netos Yasmin, Giovana e Yuri Gael, o esposo Sebastião, amiga Ana Zilda. Que Jesus da Santa Chagas abençoe suas vidas, a pedido de Marisete. Oração para Ana Zilda, para que Deus restaure a saúde dela, a pedido de Nilzete. Pedindo a Santo Antônio cura e libertação da bebida alcoólica do filho, que afaste das más companhias e ele volte à igreja, a pedido da mãe. Pedindo pela passagem da cunhada Marilda, que aniversaria hoje, que Nossa Senhora Aparecida abençoe ela, a pedido da cunhada Janete, das sobrinhas Tati, Tayane e Sofia, e também da sogra Terezinha. Oração a Jesus misericordioso, ao Divino Pai Eterno e a Nossa Senhora, bênçãos para a conversão do meu filho, para ele parar de beber, a pedido da mãe. Pedindo a Deus e a Santo Antônio muitas bênçãos sobre minha vida amorosa. Livre-me de todo mal, tire minhas dúvidas, cuida do meu coração e que eu possa realizar meus sonhos, a pedido de uma filha de Deus. Pedindo que Deus e Nossa Senhora Aparecida abençoe Terezinha dos Santos pela recuperação de sua saúde, a pedido de Leandra. Pedindo orações para mim, para meu esposo, filhas, filhos, genros, netas e o neto, que Deus e Nossa Senhora Aparecida proteja a minha família, a pedido da mãe. Pedindo para que Deus ilumine e ajude em uma decisão muito difícil, que eu tome o caminho, a decisão certa, a pedido de uma filha de Deus.
1: Vem Espírito Santo de Deus, curar nossas enfermidades, nossas fragilidades. Sustenta-me, Senhor.
0: 11:15, este foi mais um momento dos pedidos de orações.
1: Deus com o São, vem Espírito Santo.
0: Convite para a missa. 7 dias se passaram, 7 dias de saudades e nem parece verdade. Ainda é possível ouvir o eco de sua voz e na memória seu sorriso ainda está. Resta-nos perguntar por quê? Mas Deus sabe tudo, e por isso pedimos para Ele iluminar seus passos aí em cima e preparar o nosso lugar, pois sabemos que iremos nos reencontrar. A família de Roberto Kurzidlovski, que agradece aos médicos e enfermeiros do Hospital São Francisco de Assis, à funerária Golemba, a todos os familiares e amigos pelo conforto recebido nesse momento difícil que acabaram de passar. E assim convida a todos para a missa de 7º dia de seu falecimento, que será realizada sexta-feira, 12 de junho, às 9 horas, na Igreja Matriz Sagrado Coração de Jesus. Por mais este ato de fé cristã, o filho Miguel e família agradecem.

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4: 11 horas e 21 minutos.

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0: 11:32.
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0: 11:48.
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7: Eu não me arrependo, mas eu não recomendo, viu, gente?

0: Meio-dia e 4 minutos.
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Olá, uma excelente tarde a você. Quarta-feira, 10 de junho, vamos à segunda edição do Talento Notícias. É um dia chuvoso em Rio Azul hoje, gente. De acordo com o CIMEPAR, devemos ter pancadas de chuva ao longo da tarde e também da noite. A máxima hoje na casa dos 14 graus e neste momento a temperatura em 13 graus. Para amanhã, quinta-feira, amanhã tem previsão de 4,5 milímetros. São pancadas de chuva que devem ocorrer ali durante a madrugada, durante o início da manhã. E também durante o início da tarde, tá, gente? A máxima amanhã 16 graus, a mínima 13. Na sexta-feira são 18,1 milímetros esperados. A princípio, por enquanto, de acordo com a previsão atualizada pelo CIMEPAR, no sábado e no domingo não devemos ter chuva. Sábado e domingo, sol com muitas nuvens e a princípio sem chuva. Lembrando, essa previsão ainda pode mudar e as atualizações vamos trazendo para você ao longo da programação. 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

0: Atenção, quem está procurando por emprego, tem vagas disponíveis através da Agência do Trabalhador de Rio Azul. Tem vaga para ajudante de obras, alimentador de linha de produção, atendente de loja, auxiliar de linha de produção, auxiliar de produção, auxiliar de produção em madeira, também auxiliar de mecânico industrial, carpinteiro, mecânico industrial, mecânico profissional de automóveis, motorista de caminhão, operador de loja, consultora de vendas, operador de escavadeira, pedreiro e também serviços gerais. Os interessados na vaga podem comparecer na agência com o currículo com foto, telefone de contato e todos os dados pessoais do candidato. Lembrando também, gente, que é importantíssimo, o currículo precisa informar a vaga pretendida pelo candidato, tá? Então, na hora de fazer o seu currículo, não esqueça de informar a vaga pretendida por você, tá? Você pode, então, entregar o seu currículo na agência ou ainda enviar pelo seguinte WhatsApp, 42-3132-6892. Ou ainda você tem a opção de enviar pelo e-mail agriozul@trabalho.pr.gov.br. Repetindo o e-mail, agriozul@trabalho.pr.gov.br. Então, para você que de repente não tem tempo, não tem disponibilidade de ir pessoalmente, pode também enviar por esses canais, o WhatsApp ou o e-mail. Para quem vai procurar a agência presencialmente, lembrando que a Agência do Trabalhador de Rio Azul é na Rua Coronel Hortêncio Martins de Melo, 301, no centro da cidade, ali em frente ao Martins Supermercados Matriz, tá? E lembrando que está acontecendo a 18ª campanha do Agasalho Sesc Senac e RPC 2026. 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Ajudar faz bem, né, gente?
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E atenção para a grandiosa festa em Faxinal de São Pedro e Paulas, que acontecerá na Capela São Sebastião e Bom Jesus em Rio Azul. Gente, será no dia 5 de julho e a programação: 6 horas Alvorada Festiva, 10 horas Santa Missa, ao meio-dia almoço completo com churrasco e galeto e completo serviço de bar e cozinha. Haverá também a venda de bebidas alcoólicas. 13 horas, início do leilão com Hélio Cordeiro. 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

0: Destaques do Paraná pra gente, o Jomar. Boa tarde para você agora, Jomar, que está voltando pela segunda vez hoje, trazendo os destaques.
1: Alô, alô, muito boa tarde, Thaís Vieira, boa tarde a toda a equipe e a você sintonizado com a 97.9 no Talento Notícias, segunda edição. Hoje é quarta-feira, 10 de junho, temperatura máxima prevista para a tarde de hoje aqui na capital, 17 graus. A Prefeitura de Cambé abriu inscrições para um curso gratuito voltado a pessoas idosas que desejam aprender a usar melhor o celular e navegar com mais segurança no ambiente digital. A iniciativa aborda desde funções básicas do smartphones até orientações sobre aplicativos, redes sociais, serviços online e prevenção de fraudes. As vagas são limitadas e as inscrições podem ser feitas diretamente nos Centros de Convivência da Pessoa Idosa, CCI, do município. Famílias de baixa renda de Cascavel podem se inscrever até o final desta semana em um programa que oferece a construção gratuita de banheiros em residências que não possuem a estrutura adequada. Os interessados devem atender aos critérios estabelecidos pelo programa e realizar o cadastro dentro do prazo. A ação faz parte de políticas públicas voltadas à saúde e à dignidade das famílias, contribuindo para a redução de riscos relacionados à falta de infraestrutura sanitária. O cadastro deve ser realizado no Centro de Referência de Assistência Social, CRAS, mais próximo. Com previsão de 17 graus para a tarde de hoje em Curitiba, Jomar Valença com as informações da Rede AERP. A todos uma excelente quarta-feira e até amanhã.
0: Muito obrigada, Jomar. Excelente quarta para você. Jomar volta amanhã com a gente nas duas edições, trazendo os destaques do Paraná. Lembrando os agricultores que hoje, dia 10, acontece a coleta, a entrega das embalagens de agrotóxicos em Rio Azul de Cima. Então, atenção aos agricultores de Rio Azul de Cima. Daqui a pouco, inicia a 1h da tarde e segue até às 3h a coleta das embalagens de agrotóxicos, tá? Então, repetindo, atenção, Rio Azul de Cima. A coleta acontece hoje, das 13 às 15 horas. Já amanhã, dia 11, a entrega das embalagens de agrotóxicos acontecerá durante a manhã em Cerro Azul, das 9 às 11 da manhã, e após o almoço, amanhã, da 1 às 3 da tarde, no Pinhalzinho. São no máximo 100 embalagens de até 10 litros e 10 de 20 litros por agricultor. Não esqueça de levar a nota fiscal de compra.

Lembrando, gente, das vagas da Madeireira Rio Claro. Continuam ainda abertas vagas na Madeireira Rio Claro. Tem vaga para auxiliar de mecânica industrial. Os requisitos para vaga: ensino médio completo, conhecimento e experiência em solda MIG, experiência em montagem, desmontagem e regulagem preventiva e corretiva em equipamentos e máquinas industriais. O salário a combinar mais vale a alimentação de R$300. Os benefícios: seguro de vida, uniforme completo, os convênios farmacêutico, odontológico, gás, convênio empréstimo consignado e também tem cartão presente de Natal. Vagas para auxiliar de produção nos períodos diurno e noturno. Atenção, para as vagas de auxiliar de produção, são os mesmos benefícios que eu acabei de citar, mas com o diferencial que tem também a ajuda de custo para combustível aos colaboradores que moram em outras cidades. Já o salário é R$ 2.123 e vale alimentação. Os candidatos interessados podem entregar o currículo na portaria, na rua Jacob Burco, número 2, ou ainda enviar para o seguinte e-mail. Atenção, rh@mrclaro.com.br.

0: Secadores Agropecuários, com Diego Brião. Soja.
1: Os contratos futuros de soja com vencimento em julho.

0: Registraram queda nos Estados Unidos na terça-feira. Na Bolsa de Chicago, a cotação era de 11 dólares e 13 centes por bushel ao final do dia. Valor no mercado físico, no Brasil, por saca de 60 quilos. Estado do Mato Grosso, cidade de Rondonópolis, R$ 117,40. Paraná, Marechal Cândido Rondon, R$ 112. Bahia, Luiz Eduardo Magalhães, R$ 113. E Rio Grande do Sul, não me toque, R$ 114. Por saca de 60 quilos.
1: Milho.
0: Valores no mercado físico. Por saca de 60 quilos. Paraná, Marechal Cândido Rondon, R$ 51. Valor em estabilidade na comparação com a cotação anterior. Mato Grosso, Rondonópolis, R$ 48,60. Também em estabilidade. E Goiás, Rio Verde, R$ 51. Em elevação.
1: Boi gordo.
0: Em São Paulo, na B3, os contratos com vencimento em junho eram negociados ao final da terça a R$ 348,50 por arroba. Houve queda de 1,13% no dia. Boi à vista. Mato Grosso, Cuiabá, R$ 338,50 por arroba.
1: Café.
0: Os contratos futuros de café arábica, com entrega prevista para julho, terminaram a terça-feira em Nova York, nos Estados Unidos, em queda. A cotação era, ao final do dia, de R$ 1.674,65 por saca de 60 quilos. No Brasil, na B3, os contratos futuros de café arábica com entrega prevista para setembro apresentaram queda, com cotação de US$ 289,25 por saca de 60 quilos. Valor no mercado físico do café arábica tipo 6 por saca de 60 quilos. Minas Gerais, Varginha, R$ 1.490. Bahia, região oeste, R$ 1.335. E São Paulo, Franca, R$ 1.480.
1: Algodão.
0: Valor do algodão em pluma por arroba. Mato Grosso, Sorriso, R$ 130,63. Valor em queda na comparação com a cotação anterior. E Bahia, região oeste, R$ 133,67. Em elevação.
1: Trigo.
0: Valor no mercado físico do trigo por saca de 60 quilos. Paraná, Marechal Cândido Rondon, R$ 70, em estabilidade. E Rio Grande do Sul, Júlio de Castilhos, R$ 69,50, também em estabilidade.
1: Arroz.
0: Valores no mercado físico. Bahia, região oeste, R$ 74 por saca de 60 quilos, em estabilidade. E Rio Grande do Sul, média estadual, R$ 59 por saca de 50 quilos, também em estabilidade.
1: Indicadores agropecuários com Diego Brião, produção Agência Rádio Web.
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1: 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Toda quarta-feira nós recebemos o farmacêutico da Farmabim, o Luiz Antônio Fornazaribini. Ele traz sempre dicas, gente, de produtos, né, para nos auxiliar, nos ajudar, às vezes com algum probleminha que a gente tá passando, tá enfrentando algum desconforto, alguma coisa que tá incomodando. O Luiz sempre traz dicas incríveis aqui pra gente. Hoje o Luiz traz a dica de um complexo de enzimas digestivas que auxiliam na digestão. É isso, Luiz? Muito bom dia, bem-vindo.
2: Bom dia, Thaís, bom dia, amigos da Rádio Talento. É isso aí, hoje vamos falar sobre o Digezyme. Digezyme é uma união de 5 enzimas digestivas, tá? Então, aí tem a alfa-amilase, a lipase, a protease, a celulase e a lactase. Então, essas 5 enzimas, elas ajudam, por exemplo, aí na digestão, né, das proteínas, que nem a protease, né? Então, a pessoa que come carne, às vezes fica meio estufada, a lactase, né, que é famosa aí por causa do leite, né? Sim. A pessoa que tem aquela dificuldade de digestão, né, da lactose, que é o açúcar do leite, né? Então, a celulase, que também ajuda na digestão da celulose, né? Que nem os vegetais, né? A pessoa às vezes come, pode ter algum tipo de mal-estar. E a lipase, que ajuda na digestão das gorduras. Então, são 5 enzimas aí no qual a gente... Assim, alguns organismos produzem elas, né, normalmente, mas alguns organismos não conseguem produzir elas numa quantidade boa para fazer a digestão daquela refeição, por exemplo. E também alguns organismos já têm uma, desde nascença, vamos chamar assim, uma dificuldade de produzir determinada enzima, que nem a lactase aí, que é a mais famosa, né, que bastante gente tem intolerância ao leite, né? Então, o Digezyme é a união dessas 5 enzimas, que a pessoa toma uma cápsula ali no início da refeição, antes, né, do almoço e do jantar, principalmente, e com isso vai fazer com que a sua digestão seja bem mais fluida, vamos chamar assim, né, ela aconteça de uma forma bem mais leve, bem mais suave, sem ter estufamento, sem ter azia, sem ter refluxo, sem ter, né, mal-estar, parece que a pessoa comeu um tijolo, né, e fica lá se rolando, né. É lógico que também a quantidade, né, de comida que a pessoa come também influencia, mas sim, às vezes tem pessoas que não comem, às vezes uma quantidade tão grande assim, e ficam passando mal. Isso é por falta, né, normalmente, de algumas enzimas, que nem eu citei aqui, essas 5, né, e daí a pessoa fica passando mal. O envelhecimento também é um outro processo natural de redução de produção enzimática. Então, principalmente a partir dos 50 anos, o nosso corpo vai naturalmente perdendo a capacidade da produção dessas enzimas, e com isso a digestão vai ficando pior, né? Vai ficando cada vez mais complicado. Então a pessoa, cada vez que come, tende a passar mal, né? Não se sentir tão bem igual se sentia antes. Então, tipo assim, quando eu tinha 20 anos, eu comia de tudo e sim, não dava nada. Agora eu como um pouco e já passo mal. Então, isso é um sinal de uma carência enzimática, né? No qual o Digezyme aí, tomando uma cápsula antes dessa refeição, vai com certeza reduzir esse desconforto, auxiliar. E também a parte vitamínica e mineral depende, né, que nem eu falei aí, proteína, né, a gente tem que absorver, né, para melhorar o colágeno, para melhorar o cabelo, para melhorar a pele, ossos e tantas outras coisas. E essas enzimas vão auxiliar na quebra, né, dessas proteínas e desses compostos, para que a gente absorva os nutrientes e vitaminas que contém naquele produto, senão a gente não absorve, vai embora, né? E não adianta nada você investir em algum alimento ou comprar determinado produto lá se você não está absorvendo, né? E quem auxilia na absorção são as enzimas. Então, o Digezyme é um produto aí bastante interessante e, na minha opinião, importante para que você, né, tenha uma nutrição adequada e consiga absorver tudo aquilo que você está ingerindo ali na tua alimentação.
1: Muito bem, gente. Olha que interessante o Luiz trazendo essa dica pra gente. Ai, Luiz, e nada pior, né, do que aquele desconforto após as refeições. Isso é muito comum, muita gente passa por isso constantemente, né, em todas as refeições, inclusive.
2: Isso, é bem, bem comum, que nem você colocou, é cada vez mais frequente. É lógico que nem eu mencionei ali, vai piorando com o envelhecimento, que é uma questão natural, né? Porque a gente vai diminuindo essa produção dessas enzimas, né? A gente vai fabricando menos, vamos chamar assim, e com isso daí a parte alimentar vai sofrendo.
1: Sim.
2: Né? E o desconforto vai aumentando. Então, na minha visão, o Digizyme seria meio que obrigatório a partir dos 50 anos, né? A pessoa utilizar justamente para não ter tanto desconforto e ter e também a partir dos 50 anos que você decai a tua parte nutricional de vitaminas e minerais, né? Que daí você começa a se expor a doenças e tudo mais. Então, esse é um dos motivos do qual a pessoa acaba adoecendo, que é a parte de absorção de nutrientes que vai decaindo com a idade.
1: Com certeza. Quero também deixar aqui aberto aos ouvintes, gente, se surgir alguma dúvida aqui em relação ao produto, né, o tema que o Luiz está trazendo pra gente, ou se você tem um outro tema, se você está enfrentando aí um probleminha que está te incomodando e você gostaria de dica, né, de algum produto, você pode enviar aqui pra gente no WhatsApp no 99919752 e aí o Luiz traz, né, pra gente, a dica traz esse tema aqui pra gente, tá? 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Aí na próxima quarta-feira o Luiz traz o tema pra gente. Luiz, pessoal também. 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
2: Então, fica ali na Avenida Barão do Rio Branco, né? 230, próximo ali ao Itaú, né? 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Esse Digizyme, e que nem eu falei no programa passado sobre o Cratavim, que é para aquela área da urinária, da bexiga e tal, são produtos exclusivos da área de manipulação, uhum, né? Então a pessoa não vai encontrar de caixinha na área industrial, né, em nenhuma outra farmácia tradicional, né? Esses são produtos aí, o Chronic, que também eu falei sobre a parte articular, né, inflamatória, né, na primeira participação aqui, são produtos aí exclusivos da área da manipulação que a Farmabem traz, né? Agora aqui para Rio Azul também, né? Para a população ter acesso a esse tipo de produto, né? Que são produtos diferenciados, são produtos aí exclusivos da área da manipulação e que tem um sucesso bastante grande aí pela efetividade, pela especificação em alguns setores, em algumas áreas aí, né? Do qual às vezes a pessoa não encontra aí no medicamento comum.
1: Muito bem. 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
1: 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Luiz, quero agradecer mais uma vez a sua presença e te espero na próxima quarta-feira.
2: Eu que agradeço, a gente deixa aberto aí sobre quem tiver dicas, né, de temas ou dúvidas também, né, podem mandar aí para aí para a rádio, né? Que daí a gente vai auxiliando. E na próxima semana, com certeza, mais um tema aí, né, de um produto aí da área da manipulação. Um abraço a todos e até quarta-feira que vem.
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3: A pausa do Campeonato Brasileiro para a Copa do Mundo será usada pelos clubes para ajustes no elenco e preparação para a sequência da temporada. O Atlético Paranaense já anunciou a contratação do atacante colombiano Jorge Rivaldo e também vai aproveitar o período para trocar o gramado sintético da Arena da Baixada. Já o Coritiba confirmou 2 jogos-treinos contra o Internacional em Porto Alegre e diante da Chapecoense em Curitiba. Assim como os paranaenses, os demais clubes da Série A planejam intertemporadas, amistosos, férias para os atletas e possíveis reforços. A paralisação vai até julho. E o futebol paranaense segue forte na Série D do Campeonato Brasileiro. Cianorte, Cascavel e São Joséense garantiram vaga na segunda fase da temporada após o encerramento da etapa de grupos. Já o Azures não conseguiu a classificação e acabou eliminado. Agora o mata-mata terá um duelo estadual logo de cara. Cianorte e São Joséense se enfrentam valendo vaga nas oitavas de final. O Cascavel encara o Marcílio Dias de Santa Catarina. As equipes seguem na luta pelo acesso à Série C do Campeonato Brasileiro. Grande abraço para você, uma ótima quarta-feira e até amanhã. De Curitiba, Mauro Conte, com informações da Rede AERP.
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4: Na série Curiosidades sobre os países da Copa do Mundo de 2026, o assunto agora é Inglaterra. E muita gente pensa logo em futebol, chá das 5 e na família real. Mas o país guarda curiosidades muito mais surpreendentes. A Inglaterra abriga uma tradição curiosa chamada Chase Rolling. Nela, participantes correm atrás de um queijo que desce uma colina em alta velocidade. O vencedor é quem chega primeiro ao fim da ladeira. E muitos terminam a prova com alguns arranhões pelo caminho. Pouca gente sabe, mas o país possui uma das florestas mais famosas da história. A Floresta de Sherwood, ligada às lendas de Robin Hood, o herói que roubava dos ricos para ajudar os pobres. No futebol, a Inglaterra se orgulha de ter criado as regras que deram origem ao esporte moderno. Além disso, a Premier League é hoje um dos campeonatos mais assistidos do mundo, reunindo torcedores em praticamente todos os continentes. E tem mais uma curiosidade. Os ingleses consomem milhões de xícaras de chá por dia. Mas o hábito não nasceu no país. A bebida veio da Ásia e acabou se transformando em um símbolo nacional. Entre castelos, tradições centenárias, esportes e costumes peculiares, a Inglaterra mostra que é mais do que aquilo que parece nos cartões postais. Uma terra onde a história e a modernidade convivem lado a lado há séculos. A Inglaterra está na Copa do Mundo e vai estrear diante da Croácia no dia 17 de junho. Agência Rádio Web com informações dos países da Copa do Mundo, Daniela Esperon.
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2: Os agricultores brasileiros enfrentam o ciclo mais desafiador dos últimos anos. Você confere na reportagem com o repórter Bruno Moreira.
3: O agronegócio brasileiro bate recordes de produção, como os 350 milhões de toneladas de grãos na safra passada. Só que, ao mesmo tempo, enfrenta um cenário cada vez mais desafiador quando o assunto é rentabilidade. O momento requer atenção do produtor com a gestão de riscos, que é o tema da nova trilha da Academia Agro do Itaú BBA, plataforma gratuita de ensino à distância para clientes e não clientes. O atual cenário passa por uma combinação de fatores, como destaca o consultor agro do Itaú BBA, Nilson Silva.
4: Os preços das commodities caíram dos picos de 2021 e 2022, quando a soja chegou perto dos R$200 a saca. Hoje a gente opera num patamar bem mais baixo. Ao mesmo tempo, o custo de produção continuou subindo. Fertilizante, defensivo, frete, semente, tudo mais caro. E aí entra o terceiro fator, que é o que mais pesa no dia a dia, o custo do dinheiro. A Selic chegou a 15% ao ano. Ficou nesse patamar quase um ano inteiro. E só agora começou a recuar. O reflexo disso bateu direto no crédito rural.
3: Além disso, tem o fator clima, que passou a trazer impactos frequentes. Nilson reforça que o produtor precisa lidar simultaneamente com riscos variados. Tomar decisões de forma emocional pode aumentar ainda mais a exposição.
4: Pega o caso da comercialização da soja. O produtor que não faz gestão de risco espera a colheita para vender. Se o preço subiu, comemora. Se caiu, lamenta. Ele está na prática apostando. Já o produtor que faz gestão, trava parte da produção antecipadamente, usa contrato a termo, opera em bolsa, contrata proteção de preço mínimo. Ele não vai pegar o pico do mercado, mas também não quebra no vale. Gerir risco não é fugir do risco, é escolher conscientemente quais riscos vale a pena correr.
3: A Academia Agro do Itaú BBA contempla conteúdos sobre gestão financeira, crédito, derivativos e mercado para apoiar produtores rurais. A nova trilha sobre gestão de riscos já está disponível na plataforma. Grupo Rádio Web 25 anos. Áudio que amplifica conexões. Produção e reportagem, Bruno Moreira.
2: A segunda edição do Talento Notícias de hoje fica por aqui. Eu agradeço a sua companhia. Até mais.
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1: 13:04.
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gente, alô você, muito boa tarde. Estamos iniciando aqui o nosso programa, aquele, o programa do Didi Adilson. É o Pediu Tocou dessa tarde de quarta-feira, tarde molhada. Temperatura na casa dos 15 graus centígrados. Tá tendo aqui uma chuva fraca, mas tudo beleza, tudo jóia, tudo tranquilo, chuvinha calma, tranquila. Hoje, 10 de junho de 2026. Hoje é dia da artilharia. Dia de Portugal. Portugal de Camões e das comunidades portuguesas. Em tarde do programa, Pediu Tocou. Você pode pedir então a sua canção, a sua música, aquela que você gosta de ouvir, quer ouvir, é aqui no programa do DJ Adilson, hoje com o Cláudio Cordeiro. No 999-1997-52, valendo o seu sucesso, valendo a indicação da música. Pode pedir a sua música através do áudio ou escrito. Treze horas e 9 minutos, como é que está o titio? Titio tá louco, os quatro galdérios, canta pra você no início do nosso programa, do programa Pediu Tocou. Boa tarde.

0: 11:17.
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0: 11:22.
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5: Agora são 13:29.
4: Já tô com frio na barriga.
5: Temperatura na casa dos 14 graus centígrados. E é o programa que pediu, tocou, do nosso amigo Didi Adilson, que está de folga, e a gente está aí levando para você a programação do pediu, tocou. E a gente vai atendendo aqui os nossos ouvintes já. Alô, quem está falando aqui? Deixa eu ver. Boa tarde, Claudinho. É, tô ouvindo o teu programa. Peça a música Menina Não Corte o Cabelo, oferecendo para tudo aqui da Vila Feliz. Tá muito bom teu programa, assim, da Sabiá da Vila Feliz. Valeu, Sabiá, um grande abraço aí, família. 13:30, tem mais participação? Vamos lá com o áudio agora. Alô, boa tarde.
6: Boa tarde, Cláudio, aqui é a Isa do Lajado dos Melo. Peço a música com a Ana Castela, Poderosa. Quero oferecer para minha filha Alana Bajeves, que hoje está aniversário. Desejo a ela tudo de bom, que Deus abençoe ela grandemente, a pedido dos seus pais, Isa e Irineu.

0: 13:45.
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0: Ixi. Muito bem, agora são 13 horas e 52 minutos.
1: Respira.
0: Vamos seguir aqui atendendo nossos ouvintes.
1: Vai ser de uma vez.
0: Ricardo Robasqueves, estamos trabalhando aqui de pedreiro e ouvindo o programa. Toca aí a música Vestidinho Preto, só para curtir. Eu e o Uziel Robasqueves, estamos escutando. É o Ricardo Robasqueves de Marubi dos Elias.

0: assunto.
1: Muito bem, tem mais aqui participação, José Mauri. Boa tarde, José Mauri, tudo bem? A Dirce Klink, oi Cláudio, estou na escuta. Toca aí pra mim, Amor de Primavera. Sim, Dirce, vamos tocar. Seu Dário Ferreira, alô, seu Dário, fala conosco. Boa tarde.
2: Ô, Cláudio, buenas tardes. Todo animado, todo tranquilo.
1: Tranquilo.
2: Estou na escuta do teu programa. Muito com chuva bem. E tudo. Preparando um quentão para a parte de tarde.
1: Opa!
2: Peço para você rodar a música com Cristiano Araújo. Você mudou. Você e ofereço mudou. Para todas que estão na escuta do programa. Se for atendido, muito obrigado.
1: Muito
2: até.
1: Bem.
2: Até.
1: Até.
2: Tamo junto, Piazinho.
1: Sim, claro. Vamos lá. A Joana, boa tarde, Cláudio, rode toda, como é que é, rode a música Coração de Pedra com Bruno Marrone, é a Joana da Silva da Vila Diva, um grande abraço aí, obrigado, Joana, um grande abraço para você também. E então, e o Daniel, Cláudio, toca a música Valsa da Vovó Elfrida para o Nestor, Elza, João Nestor, a pedido do Daniel Gruchevski de Água Quente dos Beiras. Também tem aqui a Jucidelli, vamos ver se nós entendemos o que que a Jucidelli pediu aqui. Alô, boa tarde.
3: Cláudio.
1: Oi.
3: Toca minha música. Tá banda Rose. Anjo me fala.
1: Boa tarde. Sim.
3: Canarial. E vai são.
1: Ah.
3: Não vai ser de mim, hein? Tendo aqui uma orelha. Eu vou ver.
1: Tá certo. Faz o seguinte, você escreve o nome da música aqui, ou pede para alguém escrever e mandar aí, porque eu não entendi o áudio aí da música que você pediu, tá bom, Jucinelli? Ah, é Jucinei. Não é Lucinei? É, não, é Jucinelli o nome dela. Jucinelli. Obrigado, um grande abraço aí para você, tá bom? Deixa eu ver quem mais aqui participando. Boa tarde, Cláudio. Eu estou ouvindo o teu programa, peço a música Menino Agora, já tocamos, né? Isso, muito bem. Então vamos nós aí com a programação. Agora são 13 horas e 56 minutos. Então vamos de música, né? Certo? Pediu, tocou, claro. Pediu, tocou. Muito bem, vamos lá. Valsa da Vovó Elfrida.

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1: 14 horas e 11 minutos.
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0: Muito bem, moçada, muito bem. Agora são 14 horas e 16 minutos. Vamos continuar atendendo aqui os nossos ouvintes. O Dário Ferreira Bueno. Aí cumprimentando só e, né, cumprimentando aí por ter tocado a música que ele pediu, né? Muito bem. Boa tarde, roda aí com João Paulo e Daniel, loira do carro branco, oferecendo para todos os ouvintes. A Cleusa Kuchimansky de Serra Azul. Valeu, Cleusa, um abraço. Jorge Basiewski. Boa tarde, amigo Cláudio. Peço que rode a música com. Não deu para entender aqui, né? Não sei o que, Silva. Antigamente, lá na roça. Eu acho que é o Dilon. O Dilon Silva, né? Antigamente, lá na roça. Muito bem, tem mais aqui participação. Vamos lá. A Jucinelli, deixa eu ver se eu entendi o que a Jucinelli pediu. Parece bem.
1: A honra me fala, é de uma novela, RDB.
0: RDB. Entendi que é RDB, agora uma música da novela. Vamos fazer o seguinte, vamos tocar duas músicas do RDB, pode ser que de repente a gente tenha acertado uma. Valeu, Jucinelli. Então, Márcio Centenarski, alô, seu Márcio Centenarski, boa tarde.
2: Boa tarde, Cláudio Cordeiro.
0: Boa
2: tarde. O senhor
0: tarde.
2: Que está hoje aí no programa do DJ?
0: Isso.
2: Márcio Centenarski, São José dos Pinhais, da Colônia Malhada.
0: Sim.
2: A mãe comendo um pinhão e até mordendo a língua.
0: Isso é
2: barbaridade.
0: Isso é ruim.
2: Meio querendo dar uma garoazinha, meio querendo chover hoje, né? Ontem um dia tão lindo. Toca pra nós as música Os Olhos do Toque Nativo, aquele abraço, tudo de bom.
0: Os olhos.
2: Boa quarta-feira.
0: Vamos tocar, sim. Aqui tem mais. Boa tarde, amigo Cláudio. Toque a música com Porca Véia Gineteada, Cleverson Scherzowski. Que pediu. Ô, Cleverson, faz tempo que você não participa do meu programa da noite, Cleverson. Está ocupado, está trabalhando à noite? Então. Mas vamos mandando um abraço ao Cleverson, que não perde de ouvir os programas aqui da Rádio Talento, né? A Dirce está pedindo a música Amor de Primavera, vai tocar agora, viu, Dirce? Não te preocupas, menina. A Elizabeth do Nascimento, boa tarde, toque a música Mesa 14 com Nano Moreno, só para curtir, a Elizabeth. João da Cristo Rei, alô, boa tarde.
3: Boa tarde, Cláudio Cordeiro, tudo bom? Toca a música do René Raí, Coração Ferido, só para ouvir João França da Vila Girardi.
0: Valeu, obrigado. O Hélio Evandir, boa tarde, tudo. Toque a música com Amado Batista, Carta Sobre a Mesa, só para ouvir. Assina em Vanira Vila Nova. Muito bem. Aqui tem a Marilda dos Santos Batista, confirmando a audiência. Obrigado, viu? Um abraço para você. Jucinelli, deixa eu ver se eu entendi agora, Jucinelli. Fala aí.
1: É novela do CBD. Canarião de Baixão. Alô, me fala. Ela manda
0: ruim. Se não escrever, não dá para entender, viu? Mas tudo bem, a gente vai tocar duas músicas do RBD para você, Rebelde, né? A música é Rebelde e a música Amor Rebelde, certo? Então, tá bem. Desculpa aí, Jucinelli, não tô entendendo o que você pede aí, né? Se você pedir para alguém escrever, é melhor, daí eu vou entender. Lídia, boa tarde, professor Cláudio, tudo bem? Toque aí a música duas camisas, só para curtir. Você viu quem pede é a Cida Lídia Santos. Valeu, Lídia. Muito bem, então vamos lá. Agora são 14 horas e 21 minutos. Vamos de música. Vamos lascar todas as músicas que você pediu aí, né? Se não der para tocar nesse bloco, toca no bloco seguinte. Tá bom? Vamos começar aqui com a Luana Prado. É, Luana Prado cantando Raiz Goiânia, Me Leva Pra Casa. Boa tarde.
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0: Ô, trem bom demais, senhor. 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
8: 14 horas e 45 minutos.
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7: 14 horas e 52 minutos.
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0: Muito bem, gente, agora são 14:58. 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E atenção para esse recado, foi encontrado os documentos pertencentes ao Felipe Dembinski. Esses documentos estão na padaria Esquina do Pão. Então atenção, meu amigo Felipe Dembinski. Seus documentos estão na padaria Esquina do Pão. Vai lá buscar, meu amigo Felipe. Os documentos da padaria Esquina do Pão, aqui de Rio Azul, né? Muito bem, agora eu quero falar para você da grandiosa festa em Faxinal de São Pedro e Paulas. 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Vamos lá, gente!
1: 15 horas e 1 minuto.
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Boa tarde. A boa água, onde? Toque aqui aquela música. Alô, morena do vestido preto. Beleza. Aonde está chovendo, babando água? O José Maria que está aí falando. Aqui também tá, né? 14 graus centígrados, chovendinho, tá, né? Mas não babando água, valeu, né? Oi, também, moçada, vamos de música, então. Às 15 horas e 6 minutos, vamos trazendo, então, mais música. É, agora são 15 horas e 6 minutos. Pediu a música Chuvas de Maio. Quem pediu essa música? Deixa eu dar uma seguradinha aqui, porque essa música aqui é pedido, né? É... Cláudio, toca aí a música Chuva de Maio, oferecendo pro amigo Dário Bueno, para Joelma, pro Gilberto, pra Tasline da Barra Nova e pra tudo que estiver ouvindo. Assina o Sabiá. Valeu, Sabiá! E aqui também, Marilda tá confirmando a audiência. Vamos lá!

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3: 15 horas e 32 minutos.
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2: Muito bem, gente, agora são 15 horas e 35 minutos, 3:35. Temperatura na casa dos 14 graus centígrados e o tempo continua chovedinho, não? Aquela chuva torrencial, mas chovendo, né? E deve se prolongar até a noite. E para amanhã, quinta-feira, como é que vai ficar o tempo para quinta-feira? Sol com algumas nuvens, chove rápido durante o dia e a noite. Também na sexta-feira deve chover. No começo da tarde as nuvens diminuem, o sol aparece. No sábado já não tem previsão de chuva, nem no sábado e nem no domingo. 15 horas 36 minutos. Vamos atendendo aqui quem agora? Boa tarde, Cláudio. Peço a música com o trio Parada Dura, Motorista do Amor para a Família Kulish, de Rio Azul de Cima. É o Jaciel Kulish. Certito, 15:36.

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0: 11:47.
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1: 16 horas.

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0: 16:03. Nós temos participações aqui, a Lídia pedindo aqui a música Um Ombro para Chorar com Barreirito. Para a Lídia.
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0: É Lídia Rosário da Vila Veronês. Valeu!
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0: Aqui nós temos áudio agora. Alô, boa tarde.
2: Boa tarde, meu amigo Cláudio Cordeiro, tudo bom? Tudo tranquilo? Aqui é o nosso Chico do Porto Soares. Hoje eu queria pedir a música do Baitaca, Sou Mais Do Que Gato do Macho.
0: Certo.
2: E oferecer para toda a minha família Chibers e também a família Rosário. E para todos os meus amigos. Muito tchau, obrigado.
0: Tchau.
2: E deixe que chuva.
0: E deixe que chova.
2: Que chova, né?
0: Tá certo. Um abraço aí, Nelson. Obrigado aí. Um abraço aí para toda a família. É, a gente conversou com o seu José, que não conheceu o Cláudio, né? E nós tomamos uma cervejita e coisa. Né, seu José? Também nós conversamos com o seu Carlos, né? Um abraço, seu Carlos, aí de Porto Soares, Rio Sul do Soares, Porto Soares, né? Muito bem. Diego Martins está pedindo aqui, toque o Parabéns Gaúcho para o Adenilson Passos. É, o Adenilson Passos está de aniversário. Maquetado, que beleza! Então, parabéns, nosso colega de trabalho aqui, o Adenilson Passos, que está de aniversário hoje. Parabéns, felicidade! Vamos cantar os parabéns para ele? Cadê os parabéns para o meu amigo? Aqui, achei. O meu amigo Adenilson.

bênção de Deus. Muitos e muitos anos de vida. Parabéns, felicidade, tudo de bom. Isso. Deixa eu achar aqui, rapaz, os parabéns, outro parabéns aí, né? Deixa eu ver aqui. Ah, tá aqui.

Parabéns, meu amigo Adilson Passos. Felicidade, tudo de bom para você, meu amigo, parceiro aqui, companheiro do rádio.

0: Lúcio Cozir, que também está participando do programa. Alô, Lúcio, boa tarde.
1: Boa tarde, Cláudio Coneca, aqui é o Lúcio Cozir, do Rio Soares, toca a música Lembrança, do Porca Vé, para nós, estamos no escuto do programa.
0: Muito bem, pode achar que nós vamos tocar sim. Então vamos lá atender o pessoal.
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0: 16:22.
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0: Alô, Sérgio, boa tarde.
1: Boa tarde, meu amigo Cláudio Cordeiro, boa tarde aos ouvintes da Talento FM.
0: Boa tarde.
1: Sérgio Iancosta na escuta do programa, meio intocadão em casa hoje, não muito bem de saúde. Eita. Mas ouvindo a programação aí. É. Eu quero pedir uma música, Corpo Esgolepado, já que tomei esgolepadão aí, né? Não combina tudo a letra comigo, né? É. Mas estamos esgolepados aí do pezão, estamos de molho em casa e ouvindo a programação. Tá. E também quero mandar essa programação aí pro nosso grande amigo Bixiga, lá do Pinhalzinho.
0: Sim.
1: Que agora, sexta-feira que vem, contratou nós aí do musical Grupo Trio Venam para mais uma tarde dançante. E eu quero aproveitar e convidar esses amigos aí que estão vindo a Talento FM para, então, sexta-feira, a partir das 14 horas, já estarem lá no Centro de Eventos Festejar em Pinhalzinho, lá no salão do nosso amigo Bixiga. Beleza, Cláudio? Um abraço. E tá convidado também, Cláudio.
0: Beleza, vamos lá.
1: E também avisando, Cláudio, que nessa tarde dançante vai ser diferenciado das outras, vai ter muitas coisas diferentes por dentro ali. Até aperitivo aí.
0: Opa.
1: O Paulo resolveu ali de fazer 30 quilos de linguiçinha em aperitivo lá para servir o pessoal. Então vamos lá, pessoal, aproveitar esse dia de chuva, que com certeza vai estar chovendo, né?
0: É, pois é. Então, meu amigo, tem mais participação? Alô, quem tá participando aqui agora? Alô, boa tarde.
2: Boa tarde, compadre Cláudio, eu sou Ednier Martins de Rio Azul.
0: Opa.
2: Eu peço pra minha sobrinha Nicole da Silva Crespim, de Curitiba.
0: Sim.
2: Que fez aniversário ontem, peça a menina Sapeca. Do seu tio Ednir Martins de Rio Azul e Filso Ferraz.
0: Certo.
2: O anjo da guarda protege ela e cuide. Uma menina muito linda.
0: Muito bem. Então, tá, beleza. Tem mais aqui. Boa tarde, Cláudio. Tudo bom com você, menino? Toca aí a música Verônica com o Santo Fole pra nós, beleza? É o Durso que tá pedindo. E aqui tem mais mensagem. Alô, boa tarde.
3: Como é que tá, o senhor? Tá bom?
0: Tudo bom? Ele não pediu música, deixa eu ver.
3: Como é que tá, o senhor? Tá bom?
0: Ah, tudo bem, tudo bom. Quem que falou comigo aqui agora? Não colocou nome, não sei, não disse o nome. Mas um abraço aí pra você que tá ligado. Deve ser o Leonardo, né? O Leonardo José Ferreira, é isso? Ah, agora eu acho que acertei, né? Muito bem, vamos de música então. Vamos de música. Agora tá chegando aqui. Quem? Vamos aí com Santo Fole, Verônica. Essa música eu não tinha escutado ainda. Vamos ouvir. Boa tarde. Começa jogando.
4: Opa!
0: Opa. Jogando sinuca. Vamos lá.
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0: 16:37.
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3: Beleza, moçada. 16:44. Tem participação aqui o João da Cristo Rei. Alô, João. Boa tarde, João.
4: Tem.
3: Ah, não. Agora fala de novo aí, seu João.
4: Boa tarde, Cláudio Cordeiro, tudo bom? Toca a música do Renan Raí, Coração Ferido, só pra ouvir João França da Vila Girardi.
3: Coração Ferido.
4: Boa tarde, Cláudio Cordeiro. Toca a música do Eduardo Costa, Eu Duvido, só pra ouvir João França da Vila Girardi.
3: Isso, Eu Duvido, vai tocar. Então, e outro aqui é o Leonardo. Fala aí, boa tarde.
5: Ô, seu Claudinho, tudo tá bom?
3: Tudo bom. Beleza. E a Marlene, minha esposa, pediu a música Majestade do Sabiá. Vai lá pro Luiz Carlos Cuca, também pra Mariana. Um abraço aí pra todos vocês. 16:45.

0: 16:53.
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5: Aí, moçada, agora são 16 horas e 58 minutos. Então vamos embora. Mas antes eu quero mandar um forte abraço lá pro nosso amigo Garcia. Alô, Garcia! Ele mandou um comunicado aqui para mim que foi encontrado um molho de chave próximo ao portal de Rio Azul. Caso alguém saiba quem for o dono, está na serraria do Chimaroski guardado. Então você pode ir conversar lá com o pessoal da serraria Chimaroski. Está lá esse molho de chaves. São cinco chaves normais, né? E mais uma chave de carro, né? Então você que de repente é o dono ou souber de alguém, avisa aí quem perdeu esse molho de chave para procurar lá na serraria do Chimaroski. Beleza? Agora, vambora. Um abraço, muito obrigado você pela atenção, pela audiência do programa. Eu volto daqui a pouquinho às 20 horas, das 20 às 21h30, na Super Parada Total. Grande abraço, uma boa tarde. E até lá. Fica aí o Renan Raí cantando Coração Ferido. Boa tarde.

0: 17:03.
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Ô, oh, que você acha, não? Olha já a ação. Deixa eu ver que hora que é. 17:19, rapaz do céu, não? 5:19, um abração pra você que tá chegando a partir desse momento, começando, hein? Mais um Marcando Seu Talento. Essa baguala, né? Baguala de tarde de quarta-feira. Isso mesmo, quarta-feira, 10 de junho de 2026. Temperatura aqui na marca dos 13 graus nesse momento. Como é que tá aí? Tudo bem, tá certinho? Tá chovendo aí também ou não? Que tempo, né? Meu Deus do céu, olha! Aqui eu vou trazer previsão pra vocês aí. Saber o que vai estar acontecendo na sequência, né? Esse tempo vai continuar chovendo, se não vai. Ou se ficar bem informado também. 17:20, temperatura então aos 13 graus aqui, ó. Tá trabalhandinho, tá descansando, o que você tá fazendo? Conta pra mim. 999-19-9752. O telefone pra você participar aqui da programação. A primeira! Chegando assim já, ó.

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0: atualização aqui, 17h44. 5h44, como é que tá? Tudo bem? Tudo certinho? Que vamos, né? 17h44 e chuva.
1: Nós vamos dançando. Chove, chuva.
0: Ei, Deus, que chuva, né? Tem muito o que fazer, né, compadre?
1: Morena mais linda que eu vi.
0: Descascando água, olha.
1: Dançando
0: com variedade, né? 17h45, ó. Temperatura da marca dos 13 graus. Chove, chove, chove, chove, chove. Chove em toda a nossa região aí. Olha, hoje, 10 de junho de 2026. Uma quarta-feira. Estamos lá no 161 dias, se for desse ano, né? 24ª semana, a lua de hoje é minguante. Dia da artilharia. Dia Internacional do Diálogo entre as Civilizações. Que é mais que a ordem, não só? Dia dos Alcoólicos Anônimos. Pra você que se considera um alcoólico anônimo, é teu dia hoje, né?
1: Balanço bem,
0: que barbaridade, né?
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1: Vamos cantar a noite inteira.
0: Beba, mas beba com moderação. Lá não vai ficar louco. Não vai encher o... Ai, ai, ai, não. Que hora que é aqui? Deixa eu ver. Aliás, 5h45 aqui é 6, né? Tá doido? Faltando 15 minutinhos pelas 18 horas. 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Grande abraço lá pro César Bialuca. Alô, César! Aliás, hoje eu vi o William lá no banco, né? É, rapaz, tava lá o bichão, né? Os bolsos aí, mas lá é forrado, né? Não fama, eu não bebia.
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0: O que mais?
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0: Tinha alegria. 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Doutor Campos Melo, 645, ó. Encostando aqui na rádio, né? Pertinho, pertinho da Rádio Letra FM, né? Alô, meu amigo Irdo. Como é que é? Tá, bicho velho. Bebo de novo.
2: Deus do céu.
0: Música dessa, o caboclo sofre uns 4, 5 idiomas diferentes, né? É louco mesmo, né? Já são 17h48 aqui, ó. Já vou atender esse povão, tem muita mensagem, hein? 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Queria uma caixa enorme ali na recepção. Eu digo que é uma caixa do meu tamanho, né? Isso é uma caixona grande, né? Mulher, chega ali e deixa a situação, tá bom? Já são 5h49. O que eu tô adiantando orar aqui, rapaz? 5h49, deu as 300 mil mensagens, mais ou menos, né? Boa tarde, feliz aniversário! Que Deus te abençoe e sempre continue sendo essa pessoa incrível. Obrigado, viu, Antonina? Um abração pra você, um abração pro Miguel também, né? Que deve estar aí também, né? Curtindo a programação. Com certeza na lida, né? Eita! Abração pra vocês aí, tá bom? Obrigado pelo carinho, tá bom, Antonina? Deixa eu dar uma olhada, boa tarde, toque a música Gaúcho Forte, com Porca Velha mais toque, Rafael Schneider. Que tá, Rafael? Um abração pra você, João. Aí curtindo a programação, né? Quem mais? Tem mais áudio, oi, boa tarde.
4: Então, boa tarde, Denilson, meus parabéns, hoje vai para uma pessoa muito importante que tá fazendo o programa nesse momento.
0: Eita.
4: A Denilson Passos. Deus te proteja. Sempre com esse ânimo que dá tanta energia boa pra gente, parabéns, muitas felicidades.
0: Eita.
4: Tudo de bom, que teus sonhos, teus momentos sejam protegidos com a proteção divina, tá bom?
0: Amém.
4: Quero que rode uma música bem boa com o Teixeirinha, parabéns.
0: Parabéns.
4: Por todos nós aqui.
0: Tá bom então,
4: família,
0: né?
4: Família da Juliana com o Luiz e a Piazada do Faxinal dos Paula. Beleza?
0: Beleza. Obrigado, Juliana. Que tal isso? Gostei da sua colocação na mensagem, né? Pessoa que tá fazendo o programa nesse momento. Ainda bem que é programa de rádio, né? Um abração, ô Juliana, um abraço pra você, um abraço pro Luiz. Obrigado de coração pelas palavras, né? Aliás, obrigado a muitas pessoas que estão me dando os parabéns aí, tanto nas redes sociais, né? No WhatsApp, no Instagram, no Facebook. Até no TikTok estão me dando parabéns, Brisa. Meu Deus do céu, olha. Obrigado, viu? Obrigado de coração a todos vocês. Pelo carinho enorme de vocês, tá bom? Eu brinco que pra mim é um dia comum, né? Pra mim é um dia como qualquer outro, mas o carinho de vocês faz o dia se tornar especial. Então, obrigado de coração a todos vocês, viu? Vou ficando velho, né? Meu Deus do céu, né? Agora estamos ali maior já, né? Boa tarde, roda a música com João Paulo e Daniel, loira do carro branco. Agradeço para todos os ouvintes. A Cleusa Kochimansky de Serra Azul. Cleusa! Um abraço para você e pra família Kochimansky. Seu povo de Serra Azul que estão em casa com a gente, né? Isso é bom demais. Meu amigo Sebastião. Fala, Sebastião.
5: Boa tarde, Denilson. Tudo tarde. Beleza?
0: Bem você.
5: Quero pedir a música Fundo da Grota. Quero oferecer para meus amigos Ina Beralins, Dom Preste, da Lila, Sabiá. E para nós que estamos na escuta, eu, Sebastião, Salete, Márcio, Wagner. Somos de Blumenau, Santa Catarina. Valeu, meu grande amigo.
0: Valeu então, viu, Sebastião? Obrigado pelo carinho e pela audiência. Pessoal de Blumenau, de Santa Catarina. Estão ouvindo nós aqui, né? Meu Deus, quanta mensagem! Deixa eu ver que tá chegando aqui, oi!
6: Boa tarde, Edenilson, tudo bem?
0: Tudo bem.
6: Toque todas as músicas do programa. Ofereço para minha cunhada Marilda, que hoje está completando mais um ano de vida. Que Deus abençoe sempre ela com muita saúde e muitos anos de vida.
0: Sim.
6: E diz para ela que eu quero bolo.
0: Azar!
6: Também ofereço todas as músicas do programa para você, que também está de aniversário hoje. Desejando muita saúde e muitos anos de vida.
0: Amém.
6: E também não esquece de mandar um pedaço do bolo também.
0: Mas que tal?
7: Parabéns, tio. Muito saúde e muito anos de vida.
0: Eita, calorina, né? Ai, ai, ai. Seja o dia de nós, né? Um abração pra todos vocês, viu? Um abraço, Janaína, um abração pro João. Um abração pra você e a pequena Lorena, né? Eita, obrigado de coração. Parabéns, então, lá também. Tá. Parabéns aí pra moça que tá de nível também, né? Certeza que não é muito certo da cabeça também, né? Eu acho que todo mundo que faz aniversário nesse dia igual eu aqui, ó. Tem um parafuso a menos, né? Obrigado de coração a vocês, tá bom? Um abraço, Jana. Um abraço, João. Um abraço, Lorena. Que fofura a Lorena falando, né?
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0: Fala, seu Jaciel Cordeiro. Oi.
9: Boa tarde, Piazinha. Tudo bem? Manda a loira querida pra nós, ou senão dia de chuva. Com o Walter Moraes.
0: Eu sou livre, senão, né, o seu Jaciel. Daqui a pouquinho vamos sapecar, hein? Pode ficar tranquilo, tá bom? É isso aí, meu companheiro velho.
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0: Deixa eu ver o que tem mais aqui, ó. Até a Denils toque a música Morena Linda. Grupo Cordiona, quem tá pedindo aqui é Elizabeth, né? Elizabeth, um abração pra você, Elizabeth. Obrigado pelo carinho, ó. Pela audiência. Quem mais, quem mais, quem mais? Parabéns, Adenilson. Olha que Deus te abençoe sempre. Com muita saúde, muita paz, muita felicidade. Olha quem deseja aí. É a Joana, o Adão, o João Miguel e a Dawane Victoria. Um grande abraço. Obrigado, viu? Obrigado pelo carinho de vocês. A Dora Joana, o seu Adão, o João Miguel, o Dawane. Obrigado de coração, tá bom?
8: Ah, que coisa!
2: Mas que barbaridade!
0: Gente, quanta mensagem, viu? Quanta mensagem. Dou avisar.

0: Temos mais áudio, meu compadre velho. Tá empiando de mensagem aqui, ó. Vamos ver quem mais tá mandando mensagens pra mim nessa tarde. Oi!
1: Ô, Galo, velho, tudo bem?
0: Bem, você?
1: Como é que vai você? Tudo bem na rádio?
0: Tudo bem, e você?
1: Feliz aniversário, Galo, velho. Que Deus abençoe.
0: Amém.
1: Tamo junto, meu irmão. Vem que vai tu cheque. Tamo junto, meu irmão.
0: Tamo junto, né, Antônio?
1: E faça uma carne pra comer na tua casa.
0: Esse Antônio, eu vou te falar, rapaz, olha. O Antônio, um abração pra você. Esse vai dar, olha, juntando tudo nós, olha, vai dar bem mais que nós, viu? Ô, Cassiano, ó. Um abraço, meu amigo Cassiano Roça. Um abração pra você, né? Antônio, vamos sim, pode deixar que o Denilson vai fazer uma... Vai ter que fazer uma carne e alguma coisa, né, compadre, velho? Um refrigerante pra você tomar também, né? Vale pro pai lá que vamos ter que fazer uma carne, uma cerveja.
2: E eu vale.
0: Que maravilha, um abração pra vocês. Obrigado pelo carinho, viu? Anthony, Cassiano. Doutora Keira, um abração pra todos vocês, né? Boa noite, Denilson. Olha, parabéns pelo seu dia. Tudo de bom. Um abraço, seu Pedro e a Maria Bueno. Um abraço, Pedro. Um abraço, Maria. Obrigado aí de coração vocês também, né? Pelas felicitações. Que coisa, né? Gente do céu, olha, eu vou tocar música. Eu já falei bastante demais, né? Falei muita coisa aqui já. Vou tocar música. Tem muita gente mandando mensagem aqui, ó. Bastante pessoal aqui no meu particular também. Eu vou checar as mensagens no meu particular. Tá chegando muita coisa. Vamos trazer música? Vamos, claro que vamos trazer música aqui na sequência pra vocês. Que horas são, compadre velho? São 17h58. 999-199752 é o telefone. Pra você mandar tua mensagem pra mim. Cantar, Daniel. Nem o hack aqui, ó.

0: que amanheceu chovendo. Ficação por aqui, né?
1: A Denilson Passos.
0: Olha, já são 6:10. É hora dele cantar pra nós, né? Canta aí, Mirosumar, canta, Zezé.

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14: 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Também sem perguntar, ontem a gente vai tomar aquela gelada para comemorar a tua colheita, vizinho.
13: Eita.

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1: Tá essa música, é? Meu Deus do céu, né? Que hora que é aqui, já veja, são 18h44. Mandava tua mensagem, viu? Já dá pra atender vocês aqui com muito carinho. Uma baguada uma tarde, não? Chove aí ou não?
2: Meu Deus do céu! O que tá acontecendo, comadre? Esse homem tá...
1: Temperatura aqui na marca dos 14 graus.
2: Veja só o que tá...
1: Hoje tá especial pra tomar um chocolate quente.
2: Contei, compadre. O que anda acontecendo?
1: Pra tomar um vinho, pra tomar um quentão.
3: Chorei, crente, por causa desse dia.
1: Um chimarrão, né? Um cafezinho quente com bolinho.
3: Que tá saindo, coitado, hein?
1: Pinhãozinho assado.
3: Fiz lá no som.
1: Só coisa boa, não?
3: Jeito nas goteiras.
1: Sensação 18h45, já vou atender esse povo querido por aqui.
3: Se juntar...

0: não...
1: Olha, vem a grandiosa festa em Faxinal, São Pedro e Paula.
0: Eu não vou vendo.
1: Capela São Sebastião e Bom Jesus aí, ó. Dia 5 de julho, tá, gente? 6 horas Alvorada Festiva, 10 horas Santa Missa. 12 horas almoço completo com churrasco, galeto. Completo serviço de bar e cozinha, vai ter bebidas alcoólicas.
0: Deixa
1: beber. Beba com moderação, pelo amor de Deus, né?
0: Nós precisamos.
1: É umas pessoas que vão, bebem, mas ficam... Olha, não sabe nem onde estão mais, né? Dá serviço por segurança depois, né? Ai, ai, ai. 13 horas, início do leilão com Hélio Cordeiro. Vai ter tarde dançante, claro, com...
0: Fim de semana.
1: Conjunto Ivan Godoy e Galdérios por excelência. Pede-se prendas pro leilão. Não serão aceitos PIX, né? Somente dinheiro e cartão, tá, gente? Haverá segurança no local. Não serão aceitos vendedores ambulantes e nem som de terceiros. Desde já, a comissão organizadora está agradecendo a presença de todos. A festa vai estar acontecendo lá no Faxinal de São Pedro e Faxinal dos Paulos, né?
0: Semana
1: gastei. As comunidades juntas ali, ó.
0: Anos da filha.
1: E dia de Nelson, dia 5 de julho, tá bom?
0: Raduro João Lima não tem frescura.
1: João Lima não tem frescura.
0: Tem 20 pila, mas eu não vou vender o cavalo.
1: Mas eu não vou vender o cavalo.
0: Cavalo eu não vendo.
1: Por que é que você não vende o cavalo?
0: Vendo a casa e o terreno, vendo até o pião, mas...
2: Mas o cavalo...
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1: 6h46 aqui, ó.
2: Como é que vai vender o...
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1: 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Olha, gente, a Madeireira Rio Claro, localizada aqui no município de Rio Azul, informa que possui vagas para o cargo de auxiliar mecânica industrial também. Os requisitos aí, ó, ensino médio completo, conhecimento em solda MIG, experiência em montagem, desmontagem, também regulagem preventiva e corretiva. Equipamentos e máquinas industriais. Salário a combinar, vale alimentação de R$300. Tem claro, seguro de vida. Reforma completa, convênio farmacêutico, odontológico de gás. Tem empréstimo consignado, tem o cartão presente de Natal. E a Madeireira também informa que tem vaga para o cargo de auxiliar de produção, né? É, tanto pelo período diurno quanto noturno. Oferecido, claro, os benefícios, seguro de vida, uniforme completo, o convênio farmacêutico, odontológico de gás, empréstimo consignado, cartão presente Natal. E tem ajuda de combustível para as pessoas que moram em outras cidades, né? Ah, Deus, eu moro em Rebouças, eu moro em Malé, eu moro em Irati. Não tem problema, o pessoal vai ajudar você aí. Com o custo dos combustíveis, tá bom? Certinho. Aproveita, aproveita. Pode ser a sua oportunidade. Como é que você faz? Não, deixa eu contar pra você. O salário é de R$2.123, mais o vale alimentação também, né? Você pode ir direto na portaria da empresa, na rua Jacob Burco, número 2. Ou também manda seu currículo no rh@mrclaro.com.br. Certinho, ó. Fechou o pacote, né?
2: Minha faca.
1: Deixa eu dar uma olhada aqui, tem mensagem.
3: Oi, Denilson. Boa tarde, boa tarde. Onde você se hoje? Por conta do aniversariante?
1: Azão. Aí é bonito, né, meu grande amigo Abel? Como é que você tá, bicho velho? Olha, vou ter que contar que eu não programei nada pra hoje, rapaz. Olha, nada, nada, nada, nada. É só dormir mesmo, né? Esperar a velhice passar. Um abração, Abel. Obrigado, viu? Obrigado de coração pelas palavras e também, ó.
2: Que barbaridade, né?
1: Quem mais? Quem mais? Olha quanta mensagem aqui, ó. Boa noite, olha, roda a música Fica Morra. E parabéns, olha, que Deus abençoe infinitamente. Homenagem da Ivani, do Daniel, do Alisson Henrique, Samuel, Luiz Makoski. também do Ivanilson Kinopic, né? Toda a família. Então aí, homenageando. Obrigado, viu, gente? Obrigado de coração aí, ó.
2: Que coisa.
1: Até a Tim mandou mensagem aqui. O que, que a Tim quer? É, tá me oferecendo planos, né? Não tenho planos, Tim. Pode ficar de boa aí, ó. Boa noite. Olha, sempre na escuta. Parabéns pelo seu aniversário. Tudo de bom. Continue sendo assim, viu? Alexandre Prestupa, do Butiazal. Ó, Alexandre. Um abração pra você. Um abraço pra esse povo querido, ó. Pra família Prestupa, esse povo querido do Butiazal, aí, ó. Que música é essa que tá tocando aqui, meu Deus do céu? O nome da música é Vaneira do Pelo Grosso. Que barbaridade. Quem mais, quem mais, quem mais? Olha, boa noite, que Deus te abençoe. Tudo tranquilo hoje? Então hoje é seu nível. Olha, parabéns, saúde e felicidades, que Nossa Senhora te proteja sempre. Aproveitando, olha a roda, feliz aniversário para minha comadre Mary Terezinha. Mas que tal, Mary Terezinha? Não é Mary Terezinha do... Ai, do Teixeirinha? Mary Terezinha Cândido, que hoje também tá de nível, né? Também pro compadre Adão Rogério, tudo de bom pra ele? Certeza que são tudo com parafuso a menos, igual eu, né? Que barbaridade. Parabéns pra eles, né? Que Deus abençoe, grandemente, saúde, paz, felicidade, tudo, tudo de bom!
2: Fiquemo, velho.
1: Quem mais, quem mais? Tem áudio, oi!
4: Adenilson Passos, parabéns pra você nessa data querida, muitas felicidades, muitos anos de vida.
1: As olhas.
4: Em você. Manda os parabéns, Márcio Setenarski, Márcio do Toque Nativo, da Cura Malhada.
1: Que maravilha.
4: Tudo de bom, gurizinho, e continua aí, você. Rapaz, alegre, sorridente, locutor, cantor de primeira.
1: Azar.
4: Sempre abrilhantando aí nossas tardes e os finais de semana quando tem baile, né? Aquele abraço, tudo de bom.
1: Maravilha.
4: Dando jeito, toca aí a música. Vou levar a vida e vai levando a vida do jeito que der. Tchau, obrigado.
1: Mas aí é bonito, né? Obrigado, meu amigo Márcio Setnarski. Satisfação, viu? Obrigado, obrigado de coração. Pelas palavras, um abraço pra você, pra toda a sua família, esse povo querido aí, né? De São José dos Pinhais. Então, na escuta aí, ó.
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1: Parabéns, meu amigo, que Deus abençoe grandemente sua vida. Tamo na escuta aqui, ó. A Rose, o Jefferson, a Mauri. Tô com saudades do Arthur. Quero bolo. Eu também tô com saudade dele. Também quero bolo. Olha, um abração pra vocês aí, o Rose, Jefferson, a Mauri. Obrigado pelo carinho de vocês também, né? Então lá ligados com a gente, que bom demais. Vai os parabéns, Denilson. Olha, passou muitos anos aí assim. Que é Denilson Passos, né? Muitos anos de vida. Que Deus te abençoe sempre a sua vida. O Jailson Barros de Santos, Faxinal dos Elias. Jailson, obrigado, Jailson, de coração. Obrigado, que satisfação, viu? Boa noite, Denilson, parabéns. Muitas felicidades, tudo de bom hoje. Que olha, é hoje é nossa vez de homenagear esse grande amigo. Felicidades. Meu amigo Arcido Karpinski, do Rio Vinagre. Satisfação, Assir, obrigado, viu? Obrigado de coração pelas felicitações. Um abração aí pra toda a sua família. É, estivemos recentemente aí, né? Com o Assir e toda a sua família. Estivemos animando o casamento lá do Thiago, da Caroline. Que maravilhoso, que bacana. Como é bom ter amigos, né? Oiê, tem bolo ainda? Tem nada, Célia. A Célia lá de Curitiba, ou Célia? Como é que tá aí, Curitiba? Tá chovendo também ou não? Um abraço pra esse povo da capital paranaense. Tem mais áudio? Oi, oi.
5: Opa, boa noite, Denilson.
1: Boa noite.
5: Beleza, guri.
1: Beleza.
5: É o Francisco Schneer, que do Rosa do Soares aí. Uma música pra nós aí, dos Emendas aí, se é meio na ponta da agulha aí. Pra ouvir aqui, pra toda a gurizada aí. Estão ouvindo o teu programa, hein? com chuva e tudo, tô andando pela patroa aí. Alô, guri.
1: Que maravilha, meu amigo Francisco Cochiaco. Obrigado pelo carinho e pela sintonia também, né? Grande Francisco, velho. Quem mais tem punhado mensagem, não?
2: Na estrada.
1: Estrada. Que tal, que música sofrida essa, né? Meu amigo Damiano Knopp, que Gutierrez, tá ligado com a gente também, como é que tá o povo de Gutierrez aí, ó. Abração, Damiano, mandou foto do mate cevado. E quem me refiro, compadre, aí, ó. Um abração lá pra Simone, um abração lá pro meu amigo Nereu, dona Conceição. Esse povão querido aí, tão lá curtindo a programação, né? Estamos na escuta e eles também mandaram as felicitações aqui, me dando os parabéns. Simone falou, temos que marcar alguma coisa, temos, né, Simone? Temos que marcar um floreio de gaita e violão aí, não. Um abraço pro seu Nereu, dona Conceição. Um abração pra vocês e obrigado pela audiência. Boa noite, meu amigo, parabéns pra você, que você consiga realizar todos os seus sonhos. Meu pai também mandou parabéns e perguntou se você... se você cresceu um pouco, nem que seja no bolso. Olha, estamos aí só pela fumaça do churrasco. Parabéns pra você, você merece tudo de bom. Estamos na escuta em Bituba, Santa Catarina. A Janete e o Anderson, né? Ô, Janete, diga lá pro seu Lauro que eu cresci, viu? Eu cresci na barriga, né? Tô mais barrigudo, né? Eita, um abração pra vocês aí, ó. Boa noite, parabéns pelo seu aniversário. Muita saúde, muita felicidade, que Deus te abençoe sempre. A Laura Domingues. Laura, um abração pra você e pra toda a família Domingues aí, ó. Estão escutando nós também, né? Tem áudio, oi.
6: Ô, garoto, velho, manda um abraço pra nós aí, galo, velho. Ô, amigo, velho. Um abração aí, muitos parabéns, muita felicidade, muitos anos vindos pra você, galo, velho. Eu te quero muito bem. Que e manda umas músicas muito boas pra nós aí, tá bom? Um tá abraço bom. Aí do Abel do Manumbi.
1: Isso, Abel, vou te contar, rapaz. Um abraço, Abel. Um abraço pra você, um abraço pra toda a sua família. O Abel, a Zenilda, né? Eles que são os pais lá da doutora Keila, né? A esposa do meu amigo Cassiano Roça. E são os pais, né, consequentemente também do Anthony, né? O galo velho, sabe, chama de galo velho, né? Boa noite, Nilson. Feliz aniversário pra você. Mande qualquer música pra nós escutar. É o Ayrton da Vila Diva. Fala, Ayrton.
7: Aí, senhor, parabéns. Eu falei, Ayrton Leonardo, não deu aí. Saúde e paz, eu.
1: Saúde e paz. Obrigado, viu? Grande, Ayrton Leonardo. Satisfação, Ayrton. Obrigado, viu? Obrigado pelo carinho e pela sintonia. Boa noite, parabéns pra você, Adenilson. Feliz aniversário, que Nossa Senhora Aparecida continue te abençoando. Olha, e sempre fazendo esse programa maravilhoso. Assina aí seus ouvintes de todos os dias. A Silvana, o José, a Silmara, o Jean, o pessoal do Pozinho, né? Como é que vocês estão, povo do Pozinho? Obrigado pelo carinho e pela sintonia também, né? Um abraço, meu amigo Celso Stansky, toda a sua família. É, o Celso, a Marisa, a Bianca, que estão lá ouvindo lá no Pozinho, né? Pozinho, que Pozinho, meu só? Estão ouvindo lá no Saltinho. É, termina com Inho também, né? Um abraço, pessoal do Saltinho. Ô, Celso, obrigado de coração, viu? Obrigado pelas felicitações. Mandou aqui no... Mandou aqui no meu particular aqui, né? Aí é bonito, aí é bonito. Deus do céu, quanta mensagem. Mas consigo ler mais alguma aqui, tá terminando o programa, né, gente? Boa noite, meu amigo, feliz aniversário, tudo de bom, parabéns. José Gonçalves. Como é que tá, bicho velho? Abraço, José, abraço pra você e pra toda a sua família, obrigado pelo carinho também. Ah, esse povão querido, rapaz, olha. Não sei nem como agradecer vocês de coração, viu? Opa, feliz aniversário, Denilson. É o Ico e a Danusa. Pessoal aí, ó. Curtindo a programação por aqui também. Denilson, feliz aniversário, que Deus te abençoe. Quem que mandou a mensagem aqui? Deixa eu ver se eu consigo abrir o perfil.
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1: Não tem nada no perfil. Tem só um tio, como é que fala, né? Aquele tiozinho que vai em cima do ar, assim. O Rio Grande é grande. Você do final 7326. Obrigado, viu? Obrigado pelas felicitações também, tá bom? Quem mais, quem mais? Olha quanta mensagem, rapaz.
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10: Está uma folia.
1: Tudo bem? Olha, toca uma bem boa pra mim.
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1: Aliás, uma bem boa pra minha amigona, que está de aniversário hoje. A Mary Cândido, né?
10: Agora
1: eu... Ali Rio Azul de Cima. E parabéns, felicidades pra você também.
10: Quem está...
1: Muitos anos de vida, saúde, paz, amor e felicidade. Obrigado, Dirce.
10: Por cá.
1: A Dirce Klenk, tá ligada comigo também, né? Um abraço pra toda a família Klenk. Temos mais áudio aqui, oi.
11: Boa tarde, Adilson.
1: Boa tarde.
11: Parabéns pra você, feliz aniversário pra você.
1: Obrigado.
11: E o... toca uma música lá, Valsa das Flores, ali, pô. Alessandrina, né? Gaioski também, que tá fazendo aniversário junto com você hoje.
1: As olhas só.
11: Parabéns pra vocês dois ali.
1: Que bom, então. Parabéns lá pra Gaioski, então, né?
2: Aí, Zé!
1: E Deus abençoe com muita saúde, muita paz e muita felicidade, né?
12: Ah, começou a tecla de gaita.
1: A Célia falou que tava esperando um pedacinho de bolo, né? Ah, um abraço, Célia. Obrigado, meu amigo Beazinho.
12: Esquecemos.
1: Como é que você tá, Bia? Mega. O Bia que tem seu shopping center aqui na Feira da Rádio, né? Feliz aniversário. Obrigado, Bia.
10: Eu trabalho muito.
1: Deus, quanta mensagem.
10: Se não,
1: gente, eu vou embora.
10: Começa.
1: Já são 7:01 aqui no meu relógio, né? Pena, vamos estourar o horário aqui, ó. Agradecer enormemente de coração a todos, a todas, né?
10: Me
1: de uma forma ou de outra, mandar os parabéns pra mim.
10: Como é,
1: não vou conseguir, claro, responder aí todo mundo. É óbvio, né?
10: Se porém,
1: tanto aqui no Facebook, tanto no Instagram, no TikTok. Se imaginaram, a pessoa tá mandando aqui, ó.
10: Meu,
1: no meu WhatsApp também, né?
10: Seu casa.
1: Tá explodindo mensagem. Obrigado, viu, gente?
10: Eu disse.
1: Obrigado de coração. Espero que eu possa retribuir cada vez mais aí.
10: Se uma
1: nas tardes pra vocês, enfim, qualquer horário que eu esteja por aqui, né? Eu possa retribuir de coração aí esse carinho enorme que vocês têm com a minha pessoa, tá bom? Beijo enorme no coração de cada um de vocês. Eu vou fechando aqui o programa, né? Quero agradecer normalmente a todos vocês de uma forma ou de outra. Então aí, ó, o seu radinho ligado, todo finalzinho de tarde, me acompanhando por aqui. Beijo pra vocês. Vamos trazer a última então aqui, ó. Gaúcho divertido vai ser o Gildinho e o Chiquito que vão fechar a programação de hoje. Com essa aqui, ó. Um beijão pra vocês. Até mais, né? Beleza, até amanhã, se Deus quiser. Fui!

0: e ocupa 11% do território nacional. Outras ações de preservação da Caatinga também fazem parte da Lei da Política Nacional para a Recuperação do Bioma, sancionada nesta quarta-feira pelo presidente Lula, durante a cerimônia em alusão ao Dia Mundial do Meio Ambiente. O presidente lembrou que a sociedade brasileira está mais consciente para a proteção ambiental.
1: Houve uma evolução daqueles que defendem os quilombos, daqueles que defendem a remarcação da terra indígena. Houve uma evolução dos empresários que sabem que hoje eles pagarão com preço muito caro se eles não respeitarem regras mínimas de defesa da questão ambiental. E é uma evolução aprender a ser capitalistas civilizados e não capitalistas destruidores da nossa floresta.
0: O pacote de medidas anunciado nesta quarta-feira também incluiu recursos para a agenda ambiental brasileira. São 2 bilhões de reais para investimentos na bacia do Rio Doce, importante região hidrográfica do sudeste brasileiro e fundamental para o abastecimento, economia e biodiversidade dos estados de Minas Gerais e Espírito Santo. Além disso, 834 milhões de reais do Fundo Clima serão investidos em projetos de restauração da vegetação nativa. Segundo o ministro do Meio Ambiente, Mudança do Clima, João Paulo Capobianco, o objetivo das novas medidas inclui não apenas a conservação do meio ambiente, mas também o fortalecimento da economia nas regiões afetadas.
2: Proteger o meio ambiente não é olhar apenas para as próximas gerações, é cuidar das condições de vida das populações brasileiras no presente.
0: Já o Fundo Amazônia, mecanismo financeiro de captação de doações internacionais para preservação e combate ao desmatamento na Amazônia, recebeu a doação de 270 milhões de reais do Reino Unido. E o número de doadores vem aumentando, como detalhou a diretora socioambiental do BNDES, Tereza Campelo.
3: Passamos assim, nesse seu mandato, presidente, de 2 doadores para 9 doadores, mostrando que o Brasil tem compromisso com essa agenda para ajudar o Salvar o Planeta.
0: No campo da conservação ambiental, foram assinados atos que ampliam os parques nacionais da Serra das Confusões e de 7 cidades no Piauí e criam o Parque Nacional do Tanaru, em Rondônia, e a Área de Proteção Ambiental do Paleocanal do Rio Tocantins, no Pará. Reportagem Gabriela Noronha.
4: Talvez você ainda não conheça a FINEP, empresa financiadora de estudos e projetos.
5: Ela é ligada ao Ministério da Ciência, Tecnologia e Inovação e tem o papel de transformar o potencial científico e tecnológico brasileiro em projetos de inovação.
4: E essa inovação científica vai se converter depois em novos produtos, serviços, medicamentos, tecnologias que você usa no seu dia a dia.
5: Hoje nós conversamos com o presidente da FINEP, Luiz Antônio Elias, para saber mais sobre esse trabalho e sobre o novo momento da empresa, com o apoio de projetos de maior complexidade. Boa noite, presidente.
6: Boa noite, agradeço o convite. É muito importante para a FINEP estar aqui presente e apresentar os projetos que nós estamos fazendo nesse imenso Brasil.
5: Então, vamos justamente começar explicando melhor para o nosso ouvinte, para quem não conhece, que tipo de projetos a FINEP financia, qual que é o papel da empresa nesse desenvolvimento tecnológico do país.
6: A FINEP se consolida nessas últimas 5 décadas. Ela foi fundada em 1967 como a instituição mais importante no fomento à infraestrutura científica, portanto aos laboratórios, à geração do conhecimento, à capacidade de desenvolvimento tecnológico, portanto as startups, as ICTs e a capacidade de inovação no Brasil, oferecer crédito às empresas para que elas possam impulsionar as suas cadeias de valor e aumentar o valor agregado dos seus produtos. Mas ainda no momento de um risco geopolítico intenso, ou seja, nós vivemos um momento muito difuso a nível internacional, a ideia do multilateralismo se esgota e a percepção de que as políticas industriais devem estar cada vez mais retomadas. A FINEP também exerce o papel central na retomada da política industrial no Brasil.
4: Bem, para isso, a empresa recebeu um aporte de 3 bilhões e meio de reais para o financiamento de novos projetos, né? De onde vieram esses recursos e quais são as prioridades?
6: Os recursos que de 3,5 bilhões, na verdade, eles advêm para a capitalização da FINEP. A FINEP, na verdade, esse ano deverá receber 17,7 bilhões de reais do FNDCT. O FNDCT, criado em 1969, é o maior fundo de desenvolvimento da América Latina para a área científica e para a área tecnológica e de inovação. Esse ano é um ano histórico. São 17,7. Além disso, nós teremos acesso, por determinação do presidente Lula, que colocou esta agenda na centralidade do processo de desenvolvimento brasileiro, mais 25 bilhões de reais para o crédito. Subentende que a FINEP deverá estar operando em processos de crédito direto e nas operações indiretas, mais na infraestrutura científica, quase 40 bilhões de reais esse ano.
5: Agora, o senhor mencionou na sua primeira resposta todo o contexto geopolítico que a gente vem vivendo, e existe um posicionamento estratégico da FINEP quando a gente fala da inserção internacional do Brasil, né? Porque a empresa acaba ajudando aí a definir onde o país vai apostar em desenvolver as suas pesquisas, seu desenvolvimento. Quais são essas áreas? Qual é a escolha estratégica nesse momento para o desenvolvimento de inovação no Brasil?
6: Nós estamos muito condicionados àquilo que se chama da nova indústria Brasil. No processo de reconstrução e transformação com o presidente Lula, nós entendemos que era necessário construir, por missões, uma nova estrutura industrial, baseada em capacidade científica, orientando a parte de inovação para a agroindústria, para a defesa, para a transformação digital, para a descarbonização, para perceber a mobilidade urbana, é necessário que a gente dê mais qualidade de vida à população em saneamento, e olhar também a base de infraestrutura para toda a parte de genética, ou seja, bioinsumos e biotecnologia. Isso acompanha a fronteira do conhecimento no mundo, que cada vez mais, pela emergência climática ou pelo olhar da introdução da inteligência artificial e pela robótica avançada, precisa ser alterado. Um dado importante para os ouvintes: 60% da pauta de exportação hoje brasileira ainda se condiciona a recursos naturais. Nós temos que ser protagonistas. Se queremos ser protagonistas, temos que cada vez mais incentivar a capacidade científica e olhar a fronteira do conhecimento, agregando valor ao produto nacional.
4: Presidente, a partir do desenvolvimento dessas novas tecnologias nesses setores, como fazer, como converter isso em desenvolvimento na melhora da vida das pessoas?
6: Isso melhora porque nós estamos apoiando projetos na área de vacinas, por exemplo. Nós estamos apoiando projetos na área de bioinsumos, que é necessário para a questão de alimentos. Nós estamos apoiando projetos na área de fertilizantes. Estamos apoiando projetos relacionados à descarbonização. Portanto, isso, como o presidente Lula colocou muito claramente, nós estamos num momento de estabilidade e precisamos avançar em áreas que são estratégicas para o conhecimento brasileiro. Temos uma matriz energética extremamente limpa. Aproveitar isso nessa transição energética no mundo é colocar o Brasil naquilo que eu chamei, no protagonismo social e no protagonismo internacional.
5: Pois é, e a FINEP vem recebendo mais recursos ao longo dos últimos anos, e isso também se converteu em projetos de maior complexidade que vêm sendo apoiados por
6: ela, certeza,
5: né?
6: Com certeza. A subvenção econômica que lançamos recentemente são 3,3 bilhões de reais na gestão da ministra Luciana Santos, são em áreas justamente que são o núcleo duro do conhecimento, para que a gente possa fazer a diferença. Em que? Na agroindústria, na mobilidade. E uma questão importante, olhamos o social na agricultura familiar e na diferença, ou seja, nas assimetrias territoriais que a gente precisa corrigir, olhando a dimensão do Brasil, que é continental. Portanto, na subvenção econômica tem uma proposta de 300 milhões de reais para o Norte, Nordeste e Centro-Oeste impulsionar suas cadeias locais.
4: E como é que a FINEP atua em diferentes regiões do país para diminuir essa desigualdade?
6: Ela atua, na verdade, nesses segmentos que eu acabei de mencionar e percebendo também o local. Mais ainda, ela atua de forma vertical na estruturação de políticas com as fundações de amparo à pesquisa, nos programas que nós chamamos de Centelha e Tecnova, olhando o empreendedorismo local, olhando as startups locais, olhando as ICTs locais. Também impulsiona pela via do que eu chamei da infraestrutura, com as universidades. O hub do conhecimento está nas universidades. É preciso que a gente cada vez mais impulsione laboratórios de conhecimento que gerem capacidade e resultado para a sociedade brasileira.
5: Toda uma cadeia, né, presidente?
6: Toda uma cadeia.
5: Muito bem, nós conversamos com Luiz Antônio Elias, presidente da FINEP, a financiadora de estudos e projetos do governo federal. Muito obrigado pela sua entrevista à Voz do Brasil.
6: Eu que agradeço essa oportunidade para a FINEP e para o momento tão importante que essa instituição está vivendo hoje.
4: O novo PAC, Programa de Aceleração do Crescimento, já executou 90% dos recursos previstos até 2026.
5: São obras, programas e planos de governo que estão com andamento adiantado.
4: O programa prioriza as regiões mais vulneráveis do país e com menos acesso a serviços públicos.
7: Estradas, moradias, escolas, hospitais, obras de saneamento, energia e mobilidade urbana. Os investimentos em infraestrutura avançam em todo o país. Já foram executados praticamente 90% dos recursos previstos para o novo PAC até o final deste ano, o que corresponde a 1,2 trilhão de reais. Quase 11 mil empreendimentos contratados já foram concluídos. Entregas que ajudam a gerar emprego e renda no país, de acordo com Roberto Nami Garibe Filho, secretário especial do Programa de Aceleração do Crescimento.
8: Nós estamos batendo um recorde esse ano de investimento em infraestrutura. Isso fez sentir tanto no, na menor taxa de desemprego da história, que atingimos 5,4 se você pegar os 12 anos, e temos também a maior massa salarial. Nesses dados você consegue ver a presença do PAC, porque ele tem um efeito multiplicador sobre a economia bastante forte e isso impacta na vida cotidiana das pessoas.
7: Na área de habitação, por exemplo, foram entregues quase 2 milhões de moradias por meio do programa Minha Casa Minha Vida até março deste ano. Na educação, foram criados 111 institutos federais e 100 mil escolas em todo o país passaram a contar com rede Wi-Fi. Na área de concessões, foram realizados 57 leilões federais de rodovias, ferrovias, portos e aeroportos em 3 anos. O novo PAC também investe em obras de prevenção de desastres e adaptação às mudanças climáticas, para aumentar a proteção da população, como explica o secretário Roberto Nami Garibe Filho.
8: Nós estamos investindo quase 16 bilhões em prevenção ao risco. O nosso investimento, ele é distribuído, né, levando em consideração quanto cada cidade está, de alguma forma, suscetível a esse tipo de risco, tanto de alagamento como de encosta.
7: Roberto Nami ressaltou ainda os investimentos em mobilidade urbana. São quase 16 bilhões de reais destinados à renovação de frota, com a entrega de veículos menos poluentes e mais confortáveis para a população. Lançado em 2023, o novo PAC foi estruturado em torno da industrialização, da transição ecológica e da redução das desigualdades sociais e regionais. O programa estabelece critérios de seleção que priorizam regiões com menor índice de desenvolvimento humano, maior déficit de serviços públicos e menor capacidade fiscal. Reportagem Pablo Mundim.
5: Uma nova terapia desenvolvida por pesquisadores brasileiros pode mudar o cenário dos tratamentos de cânceres hematológicos como os linfomas.
4: Segundo os resultados preliminares divulgados hoje, a terapia CAR-T-Cell tem quase 90% de eficácia, com redução ou desaparecimento dos tumores.
5: O estudo contou com 100 milhões de reais do governo federal e já foi aplicado em 25 pacientes do Sistema Único de Saúde.
4: O ministro da Saúde, Alexandre Padilha, acompanhou a divulgação em São Paulo e comemorou os resultados.
9: Nós recebemos aqui os resultados preliminares, que são muito animadores, mais de 87% de resultado positivo de pacientes que já tinham passado por outras formas de tratamento, tanto quimioterapia, radioterapia, transplante, e que vem agora no CAR-T-Cell uma esperança nesse tratamento.
5: Mais 81 pacientes vão receber o tratamento até o fim do ano.
4: A expectativa é que, com a confirmação dos resultados e o registro sanitário da Agência Nacional de Vigilância Sanitária, a terapia passe a ser oferecida em todo o território nacional.
5: A partir da semana que vem, o contribuinte que quiser regularizar débitos com a União vai precisar de níveis maiores de segurança ao usar a conta gov.br.
4: A mudança acontece a partir do dia 15 de junho, quando passará a ser exigidos os níveis prata ou ouro no aplicativo ou site.
5: Saiba como elevar a segurança da sua conta gov.br na reportagem de Márcia Fernandes.
10: Na Procuradoria-Geral da Fazenda Nacional, é possível consultar dívidas com a União, negociar e parcelar débitos, emitir guias de pagamento e certidões de regularidade fiscal. A partir de 15 de junho, pessoas físicas só poderão acessar o portal Regularize da Procuradoria utilizando contas gov.br com nível prata ou ouro. Usuários com conta bronze serão alertados sobre a necessidade de elevar o nível de segurança. E depois do dia 15, se que mantiverem a conta bronze terão acesso bloqueado. A coordenadora nacional de atendimento da Procuradoria-Geral da Fazenda Nacional, Raquel de Carvalho, explica que a medida busca aumentar a segurança de quem procura o órgão.
11: Essa medida foi uma medida de segurança para a proteção dos dados do cidadão e das transações que ele realiza dentro do portal.
10: A conta gov.br funciona como uma identidade digital. Ela dá acesso a mais de 4.600 serviços federais. Atualmente, existem 176 milhões de contas ativas no gov.br. Mais de 118 milhões já estão nos níveis prata e ouro, mais seguros. O nível bronze tem segurança básica, com autenticação apenas pelo CPF e senha cadastrada. Raquel de Carvalho, da Procuradoria, explica como aumentar o nível de segurança e mudar a conta gov.br para prata ou ouro.
11: Ele pode fazer isso por meio da autenticação bancária, ou então ele pode fazer um reconhecimento facial. Muito simples o procedimento. Ele pode fazer sem sair de casa.
10: Para regularizar a situação de dívidas com a União, acesse o site regularize.pgfn.gov.br. Reportagem Márcia Fernandes.
4: O Pix, sistema de pagamento instantâneo criado pelo Banco Central, que já virou queridinho dos brasileiros, será reconhecido como marca de alto renome.
5: A principal característica desse reconhecimento é a proteção da marca em todos os ramos da atividade econômica.
4: Isso impede que qualquer outra empresa utilize o mesmo nome ou termo semelhante, mesmo que seja para vender um produto ou serviço diferente do original.
5: Trata-se da primeira marca vinculada ao governo federal a contar com o reconhecimento pelo INPI, Instituto Nacional de Propriedade Industrial.
4: E atenção, estudantes que ainda não fizeram a inscrição para participar do Exame Nacional do Ensino Médio.
5: O prazo está terminando, vai só até sexta-feira, dia 12.
4: Alunos de escolas públicas e beneficiários do Pé de Meia contam com a inscrição pré-preenchida esse ano. Mas ainda assim precisam entrar na página do participante e confirmar a participação.
5: Lembrando que as provas estão marcadas para os dias 8 e 15 de novembro desse ano.
4: A taxa de inscrição é de R$ 85,00 e pode ser paga até 17 de junho.
5: E essas foram as notícias do Governo do Brasil.
4: Uma realização da Secretaria de Comunicação Social da Presidência da República.
5: Com produção da empresa Brasil de Comunicação.
4: Fique agora com o Minuto do TCU. Em seguida, as notícias do Poder Judiciário e do Congresso Nacional. Boa noite.
5: Boa noite para você e até amanhã.
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14: O Tribunal de Contas da União analisou as contas do presidente da República referentes ao exercício de 2025. Durante a sessão de hoje, o relator do processo, ministro Benjamin Zimler, apresentou a conclusão da avaliação técnica que verifica se os recursos do governo federal foram aplicados corretamente.
15: O Tribunal de Contas da União é de parecer que as contas atinentes ao exercício de 2025, de responsabilidade do excelentíssimo senhor presidente da República, Luiz Inácio Lula da Silva, estão em condições de serem aprovadas pelo Congresso Nacional com ressalvas.
14: Segundo a análise, as contas estão de acordo com os princípios constitucionais e legais. Apesar disso, o documento apresenta, além das ressalvas, alertas ao governo federal. Saiba mais em tcu.gov.br.
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16: STF começa a julgar recursos contra a responsabilidade de redes sociais.
17: TSE aprova nova política de segurança da informação.
16: STJ define que pena por crime cometido sob livramento condicional começa após o fim do benefício.
17: Boa noite, eu sou o Arthur Filho.
16: E eu sou Walter Lima.
17: Plenário do Supremo Tribunal Federal começa a analisar recursos contra a tese do julgamento do Marco Civil da Internet.
16: O julgamento vai continuar na sessão de amanhã. Marta Ferreira.
18: O ministro Dias Toffoli começou o voto explicando que a tese fixada pela corte deve ser analisada a partir de uma posição institucional do Supremo Tribunal Federal e não considerando os votos individuais dos ministros. Sobre a questão da responsabilidade solidária, ele esclareceu que após a notificação, a responsabilidade do provedor de aplicações por omissão injustificada deve ser tratada como solidária. Já sobre o ponto da tese fixada pelo Supremo, que trata dos crimes contra a honra, Toffoli propôs um ajuste para substituir a expressão crime contra a honra por violação à honra por crime ou ilícito civil. O ministro vai continuar o voto na sessão plenária de amanhã.
17: Tribunal Superior Eleitoral aprova nova política de segurança da informação.
16: A ideia é reforçar a proteção dos sistemas eleitorais, das urnas eletrônicas e dos dados da Justiça Eleitoral. Estevam Furtado.
19: A medida reúne regras de segurança cibernética em todo o país e já começa a valer após a publicação da resolução. Entre as mudanças estão a adoção de procedimentos padronizados para gestão de riscos, proteção de dados, controle de acesso, monitoramento de vulnerabilidades e resposta a ataques cibernéticos. A política também prevê o uso seguro de tecnologias como inteligência artificial e computação.

0: período de prisão em duas execuções penais diferentes. Segundo o relator ministro Sebastião Reis Júnior, o STJ entende que se o livramento condicional não foi suspenso ou revogado até o fim do período de prova, a nova execução penal só deve começar no dia seguinte ao fim do benefício.
1: A Justiça do Trabalho itinerante chega este mês no Oiapoque do Amapá.
2: Uma variedade de serviços de graça para a população. Marla Lacerda.
3: Todo mundo que mora nas aldeias de Manga e Espírito Santo, no estado do Amapá, pode aproveitar. Essa é a oportunidade para quem precisa colocar em dia a documentação jurídica, receber orientações sobre problemas trabalhistas e previdenciários, emitir documentos e até mesmo receber atendimento fisioterapêutico e psicológico. Informações sobre serviços, locais e datas no site do TST.
1: O Ministério Público Federal solicita que a União defina regras para garantir acessibilidade em sites públicos e privados.
2: A obrigação prevista na Lei Brasileira de Inclusão há mais de 10 anos ainda não é cumprida devido à falta de regulamentação. Vanessa Pereira.
4: Em agosto de 2025, o MPF expediu recomendação para que as diretrizes de acessibilidade digital fossem finalmente definidas. De 9 meses, os pedidos do órgão não foram acatados. Agora, na ação, o MPF pede que o governo federal regulamente em até 2 meses o artigo 63 da Lei Brasileira de Inclusão, que torna obrigatória a acessibilidade na internet, e apresente em até 4 meses um plano de transição para adaptar os sites.
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1: A você, uma boa noite.
2: E até amanhã.
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7: Eu sou Paula Groba.
8: E eu sou Humberto Pinheiro.
7: E estes são os destaques de hoje do Jornal do Senado, que começa agora.
8: Aprovada a proposta que permite renegociação de dívidas rurais.
7: PEC que dá ampla autonomia ao Banco Central segue para o plenário.
8: Senado aprova piso de R$13.600 para médicos e dentistas. Proposta vai à Câmara.
7: Boa noite.
8: Boa noite.
7: O Senado aprovou a proposta que cria uma linha de financiamento com recursos do Fundo Social do Pré-Sal para a renegociação de dívidas de produtores rurais. O texto, vindo da Câmara dos Deputados, previa inicialmente que os recursos desse fundo deveriam beneficiar os produtores rurais prejudicados por calamidades públicas.
8: No Senado, o relator senador Renan Calheiros, do MDB de Alagoas, alterou a proposta para ampliar os casos em que os produtores podem ser beneficiados. A senadora Tereza Cristina, do Progressistas de Mato Grosso, defendeu a busca do entendimento com a equipe do governo antes da votação. Mas, diante da falta de acordo, a votação foi mantida pelo presidente Davi Alcolumbre. A votação em plenário foi simbólica e a proposta retorna à Câmara dos Deputados, já que foi alterada no Senado.
7: E agentes de saúde e de combate às endemias, profissionais que atuam em comunidades urbanas, rurais e indígenas, podem ganhar o direito a uma aposentadoria diferenciada. Uma proposta aprovada pela Comissão de Constituição e Justiça prevê o benefício para quem comprovar 25 anos de contribuição e de exercício da atividade, com idade mínima de 57 anos para mulheres e 60 para homens.
8: O texto também estabelece regras de transição e prevê apoio financeiro da União para ajudar estados e municípios a custear a medida. A PEC segue agora para o plenário com pedido de tramitação especial. Repórter Bruno Lourenço.
9: A proposta de emenda à Constituição diz que esses profissionais poderão se aposentar com idade mínima de 57 anos para mulheres e 60 anos para homens, desde que comprovem 25 anos de contribuição e de efetivo exercício na atividade. O senador Irajá, do PSD do Tocantins, destacou o papel indispensável desses profissionais na ponta da saúde, especialmente nas comunidades.

0: mais carentes.
1: Um reconhecimento de um trabalho histórico dedicado por toda uma vida a essas pessoas que são brasileiros e brasileiras, que são, como eu costumo dizer, o SUS do Brasil de carne e osso. Eles são sim o SUS de carne e osso no Brasil e que nos representam em todos os lares brasileiros.
0: A proposta também cria regras de transição para quem já está na atividade. Além disso, considera a carreira como essencial e exclusiva de Estado, proibindo a contratação terceirizada ou temporária, salvo em casos de emergência em saúde pública. Para evitar o sufoco nas contas dos municípios e estados, a proposta determina que a União prestará assistência financeira complementar para compensar o aumento das despesas decorrentes das novas aposentadorias.
2: Ontem, o presidente do Senado, Davi Alcolumbre, alertou em plenário para a dificuldade de avançar com propostas que criam pisos salariais e novas despesas obrigatórias. Segundo ele, mais de 30 projetos em tramitação tratam de remuneração ou jornada de trabalho de diferentes categorias profissionais.
3: Davi Alcolumbre afirmou que reconhece a importância das reivindicações, mas defende que o impacto nas contas públicas precisa ser avaliado com cautela. O senador argumentou que a aprovação de um piso pode gerar pressão para a votação de outras propostas semelhantes e questionou se a União, os estados e os municípios teriam condições de absorver esses custos.
4: No ano de eleição, isso aqui é muito complexo, porque o que botar para votar isso aqui, todo mundo vai votar sim, por conta da eleição, e vai ter que arrumar 10 Brasil para pagar. E aí fica sendo eu o culpado que não quer dar um piso pro médico, um piso pro médico que salva a vida das pessoas no pronto atendimento. O piso pro enfermeiro. Meu Deus, bora dar. Mas o Brasil comporta isso? O Brasil vai resistir? As finanças públicas vão resistir? Na marcha dos prefeitos eles solicitaram que não votasse, porque o orçamento do Brasil não cabe.
2: Profissionais responsáveis pela confecção e adaptação de próteses e órteses ortopédicas podem passar a ter atividade regulamentada em todo o país.
3: O plenário do Senado aprovou o projeto que define as atribuições e estabelece os requisitos de formação para o exercício da profissão. Repórter Douglas Castilho.
5: O projeto voltou à análise a pedido da senadora Mara Gabrilli, do PSD de São Paulo, e define que protesistas e ortesistas são todos aqueles especialistas que profissionalmente tomam as medidas e confeccionam próteses, mas também aqueles que confeccionam palmilhas e calçados ortopédicos, mesmo que em oficina própria. Para além disso, há a exigência de que os profissionais participem de atualizações constantes a respeito das melhores práticas e modelos disponíveis. A senadora ressaltou os efeitos práticos da aprovação do projeto.
6: A gente está falando da regulamentação de uma profissão que vai mudar o destino do nosso país, que hoje demora 5 anos para entregar uma cadeira de rodas, entregar uma prótese, uma órtese, porque a gente não tem a regulamentação dessa profissão.
5: O processo de capacitação dos especialistas deverá ocorrer em escolas e cursos de educação técnica de nível médio e conteúdo multiprofissional de áreas como psicologia, biomecânica, fisioterapia e anatomia. O texto garante o ofício aos que estão no mercado há pelo menos 5 anos, comprovando curso de atualização. O projeto vai à sanção presidencial.
2: E avançou no Senado a proposta que cria a Universidade Federal do Esporte.
3: Aprovado pela Comissão de Esporte, o projeto prevê uma instituição voltada à formação acadêmica e à pesquisa no setor. O texto segue agora para votação no plenário. Repórter Rodrigo Rezende.
7: Com sede em Brasília, a Universidade Federal do Esporte, UFSport, terá por objetivo promover o ensino, a pesquisa, a extensão e a inovação no campo da ciência esportiva. Também terá foco na formação e aperfeiçoamento de gestores da área e preocupação na inclusão de pessoas com deficiência. A senadora Leila Barros, do PDT do Distrito Federal, relatora da proposta, ressalta que essa é uma demanda antiga dos profissionais da área e que a expectativa é que a instituição auxilie na obtenção de bons resultados pelos atletas brasileiros.
8: A Universidade de Esporte já era uma demanda do setor, né? A gente tem um potencial enorme. Então a gente sentia falta nesse setor, na área da ciência, da inovação, um espaço, um local em que a gente pudesse fazer essas atualizações e rapidamente chegar ao setor esportivo brasileiro.
7: Os recursos financeiros para a implantação e manutenção da UFSport virão do Orçamento Geral da União, mas com a possibilidade de auxílios e subvenções por entidades públicas e particulares. Também poderão ser feitos convênios para obtenção de recursos com instituições internacionais. Os cargos técnicos e docentes serão preenchidos por concurso público.
2: A Comissão de Constituição e Justiça aprovou a proposta que garante orçamento próprio e autonomia operacional ao Banco Central.
3: A PEC segue para o plenário, mas a liderança do governo pediu que a votação seja adiada por algumas semanas. As informações com o repórter Bruno Lourenço.
0: A proposta de emenda à Constituição aprovada na Comissão de Constituição e Justiça transforma o Banco Central de autarquia para entidade pública de natureza especial, com autonomia técnica, administrativa, orçamentária e financeira. Retira o Banco Central de vinculação a ministério ou a qualquer órgão ou sistema da administração pública e de tutela ou subordinação hierárquica. O relator, senador Plínio Valério, do PSDB do Amazonas, chegou a fazer um apelo para que a PEC, há mais de 2 anos sendo discutida, fosse votada.
9: O Banco Central precisa, essa autonomia, ela fortalece não só o sistema financeiro brasileiro, traz segurança, traz muita segurança para todos nós, cidadãos comuns.
0: O líder do governo, senador Jacques Wagner, do PT da Bahia, manifestou algumas discordâncias em relação ao texto, mas disse que não criaria obstáculo para a votação na CCJ.
10: Eu só estou dizendo que eu preciso responder ao meu ministro da Fazenda, que seja 1 semana, 2 semanas, porque ele construiu um texto, eu apresentei na forma de emenda, a Vossa Excelência rejeitou.
0: Por se tratar de emenda à Constituição, a proposta ainda precisa passar por 2 turnos de votação no plenário, onde terá que receber a aprovação de 49 dos 81 senadores.
2: E o Senado aprovou a indicação do ministro do Superior Tribunal de Justiça, Benedito Gonçalves, para o cargo de Corregedor Nacional de Justiça até 2028. Entre as atribuições do corregedor estão a apuração de denúncias e reclamações disciplinares contra magistrados e a fiscalização de atividades do judiciário.
3: Com edição de Paula Groba e trabalhos técnicos de Eliseu Caires, o Jornal do Senado fica por aqui. Acompanhe agora as notícias da Câmara dos Deputados. Boa noite.
2: Boa noite e até amanhã.
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12: Comissão da Câmara aprova a redução da maioridade penal para 16 anos.
13: O plenário ratifica acordos comerciais com Singapura e nações europeias.
12: Parlamentares lançam agenda com pautas prioritárias para as mulheres.
14: Boa noite. Congresso Nacional apresenta a agenda legislativa Mulheres do Brasil. O repórter Luiz Cláudio Canuto acompanhou o evento e tem mais informações.
15: A criação de cotas femininas em vagas no Poder Legislativo é uma das prioridades apresentadas por deputadas e senadoras para este ano. O projeto faz parte da agenda legislativa Mulheres do Brasil, que foi lançada em sessão solene do Congresso Nacional nesta quarta-feira. A agenda destaca leis já aprovadas e que precisam de apoio para implementação e também projetos que estão sendo analisados na Câmara e no Senado, considerados mais relevantes para desenvolvimento de ações com impacto na vida da mulher na sociedade. A mudança que cria cotas de 20% para mulheres nos legislativos federal, estaduais e municipais está no projeto que institui um novo código eleitoral no Brasil e consolida leis e resoluções do Tribunal Superior Eleitoral em um único texto para simplificar as normas eleitorais e processuais do país. A coordenadora dos direitos da mulher na Câmara, deputada Jaque Rocha, do PT do Espírito Santo, afirma que apenas por meio da elaboração de leis, do aperfeiçoamento das políticas públicas e da fiscalização das ações do Estado, ocorre o aumento das oportunidades para os brasileiros.
16: A democracia só se fortalece quando mais mulheres participam da vida pública e têm as suas vozes representadas nas instituições. Mas a presença não se resume a números ou a estatísticas, porque quando uma mulher ocupa a política, não é apenas uma cadeira que se preenche, é a democracia que se amplia.
15: A deputada Tabata Amaral, do PSB de São Paulo, é coordenadora do Eixo de Atuação Partidária e Processos Eleitorais do Observatório Nacional da Mulher na Política, da Câmara dos Deputados, e destacou como conquistas recentes o aumento da licença paternidade a partir do ano que vem. Ela também lembrou a lei da distribuição de absorventes em farmácias populares e a lei que estabelece a referência em escolas das mulheres importantes na história do Brasil. Também se referiu à lei que cria cotas para a presença de mulheres em conselhos de empresas públicas e mistas. crianças.
17: A gente precisa ter nesses conselhos pelo menos um terço de mulheres. E dentro desse um terço, um terço reservado para mulheres negras e para mulheres com deficiência. Como a senadora Dorinha trouxe, não dá para travar a luta por igualdade sem olhar para as mulheres negras, sem olhar para as mulheres com deficiência. Então essa é uma grande vitória que nós tivemos.
15: A agenda legislativa do Grupo Mulheres do Brasil foi elaborada pela Secretaria da Mulher numa parceria entre deputadas e senadoras. A agenda legislativa apresentada neste ano tem 7 eixos: enfrentamento à violência contra a mulher, participação política e representatividade, autonomia econômica e trabalho, saúde da mulher, orçamento sensível ao gênero, educação e formação e violência digital, além de inteligência artificial e ambiente online. Da Rádio Câmara de Brasília, Luiz Cláudio Canuto.
11: Economia. Luiz Lima, do Novo do Rio de Janeiro, menciona editoriais da imprensa que criticam a condução econômica do governo federal e o aumento dos gastos públicos. Ele alerta que a redução da jornada de trabalho pode agravar o desequilíbrio fiscal do país.
18: Na opinião de Luiz Lima, a redução da jornada afeta trabalhadores comissionados, como garçons e vendedores, e força pequenos comércios a aumentarem suas despesas com contratações. Ele avalia que a inflação dos alimentos vai corroer ainda mais o valor real do salário mínimo.
11: Tadeu Venere, do PT do Paraná, rebate as propostas de privatizar os Correios e Telégrafos diante do déficit financeiro. O parlamentar argumenta que a lógica puramente comercial para a estatal prejudicaria o atendimento a pequenos municípios e regiões isoladas.
18: De acordo com Tadeu Venério, os Correios exercem um papel social indispensável na distribuição de benefícios e na integração nacional, que não pode ser medido apenas pelo lucro. Ele cobra apoio do parlamento e do governo para valorizar os trabalhadores e recuperar o caixa da empresa.
11: Trabalho. Denise Pessoa, do PT do Rio Grande do Sul, apresentou projeto que institui medidas para o acolhimento de trabalhadoras após o fim da licença maternidade. A deputada justifica que o período de retorno ao trabalho costuma ser marcado por demissões e exclusão profissional.
18: O projeto de Denise Pessoa estabelece que empresas com mais de 20 funcionários adotem programas de atualização e preservação de cargos para as mães. Segundo ela, o mercado de trabalho não pode obrigar que elas escolham entre a carreira profissional e a maternidade.
11: Política. O Conselho de Ética aprovou nova suspensão por 60 dias do deputado Marcos Polon. A repórter Noelle Nobre acompanhou a votação.
19: O Conselho de Ética e Decoro Parlamentar da Câmara dos Deputados aprovou a suspensão do mandato do deputado Marcos Polon, do PL de Mato Grosso do Sul, por 60 dias. A punição foi recomendada pelo relator do caso, deputado Ricardo Maia, do MDB da Bahia. Marcos Polon é alvo de uma representação apresentada pela mesa diretora da Câmara. Ele é acusado de ter feito declarações de cunho ofensivo e depreciativo contra o presidente da Câmara, Hugo Mota, durante manifestação em Campo Grande, em agosto do ano passado. Marcos Polon disse que recorrerá da decisão à Comissão de Constituição e Justiça. A decisão final será do plenário da Câmara.
20: Estamos caminhando para um novo tipo de, abre aspas, democracia, onde o judiciário modula as leis e acaba punindo as pessoas por emitir opiniões. E isso jamais poderia adentrar nesse recinto. É que nessa casa aqui se encontram 100% dos votos válidos.
19: Em maio, o deputado Marcos Polon já teve outra decisão pela suspensão do mandato por 60 dias, aprovada pelo Conselho de Ética por ter ocupado a mesa diretora da Câmara em uma sessão do plenário de agosto de 2025. Polon recorreu à CCJ da decisão. Da Rádio Câmara de Brasília, Noelle Nobre.
11: Eleições.
18: Hildo Rocha, do MDB do Maranhão, analisa pesquisas de intenção de voto para o governo estadual e cita estudos sobre comportamento eleitoral para defender que governos bem avaliados tendem a influenciar a escolha de sucessores.
11: Hildo Rocha afirma que o cenário no Maranhão ainda pode mudar até as eleições, apesar dos levantamentos divulgados nos últimos meses. Ele avalia que a presença dos pré-candidatos na capital e no interior do estado deve pesar na formação do voto.
18: Valdir Trindade, do Republicanos da Paraíba, assume uma cadeira na Câmara e em seu discurso de posse afirma seu compromisso em priorizar a justiça social e a defesa da Constituição. Segundo ele, seu mandato vai focar no amparo às famílias e pessoas mais vulneráveis de seu estado.
11: Defensor de políticas públicas voltadas à dignidade humana, Valdir Trindade afirma que o desenvolvimento do país deve ser medido pelo cuidado com as pessoas. Ele agradeceu o apoio de lideranças paraibanas e prometeu atuar firmemente para deixar a marca de trabalho no legislativo.
1: Segurança Pública.
18: A Comissão de Constituição e Justiça da Câmara deu aval à proposta que reduz a maioridade penal de 18 para 16 anos. Rodrigo Dazaeli, do PL de Mato Grosso, celebra a mudança porque acredita que os jovens nessa faixa etária já possuem plena consciência de seus atos.
11: Nas palavras de Rodrigo Dazaeli, a medida atende ao anseio das famílias brasileiras por leis mais rígidas e combate à impunidade. O parlamentar assinala ainda que a redução penal abre espaço para discutir também novos direitos aos jovens, como uma permissão para dirigir.
18: A repórter Paula Bittar acompanhou a votação na CCJ e tem mais informações sobre as discussões em torno da proposta.
21: A Comissão de Constituição e Justiça da Câmara aprovou por 44 votos a 18 a proposta que reduz a maioridade penal dos atuais 18 para 16 anos de idade. Atualmente, jovens que cometem infrações graves cumprem medidas socioeducativas de internação por no máximo 3 anos. A proposta principal previa originalmente a plena maioridade civil e penal aos 16 anos. Isso significa que, além de responderem por crimes como adultos, os jovens passariam a ter todos os direitos da vida adulta, como casar, celebrar contratos e dirigir. O texto tornava ainda o voto obrigatório aos 16 anos e reduzia a idade mínima para se candidatar a cargos como de vereador. Mas o relator da medida na CCJ, deputado Coronel Assis, do PL de Mato Grosso, retirou as modificações na esfera civil, prevendo exclusivamente a punição criminal de jovens acima de 16 anos. Assis explicou que retirou a parte dos direitos civis para garantir que o texto tratasse de apenas um assunto, evitando, segundo ele, confusão jurídica. Além da proposta principal, ele também apresentou parecer favorável a outras duas propostas que estavam sendo analisadas em conjunto. Uma delas sugere a redução da maioridade penal apenas em casos excepcionais, como crimes hediondos ou crueldade extrema, após avaliação técnica do jovem. Já a outra propõe a redução geral para 16 anos em todos os crimes e estabelece que adolescentes de 12 a 16 anos também respondam criminalmente se cometerem crimes com violência, grave ameaça ou contra a vida. Segundo o Coronel Assis, a aprovação das propostas atende à vontade da população.
22: Representantes do povo não querem fazer a vontade do povo. Qual que é a lógica? A lógica do sentimento, né? De clamar por justiça que a pessoa tem em ter um ente querido sendo vítima de homicídio por uma pessoa de 18, 19 anos ou de uma pessoa de 17 ou 16 anos.
21: A deputada Sâmia Bonfim, do PSOL de São Paulo, por outro lado, criticou as mudanças feitas por Coronel Assis. Segundo ela, o texto original era menos pior.
23: Porque ao menos nele tinha uma redução da maioridade, não só do ponto de vista penal, mas também do ponto de vista eleitoral. Nessa, ele restringiu somente para penal. E por que que é uma aberração? Porque ele vai ser tratado como adulto do ponto de vista penal, mas do ponto de vista civil, ele vai seguir sendo lido, tratado pela justiça brasileira como um adolescente que ele é.
21: O deputado Tadeu Venere, do PT do Paraná, citou dados de um levantamento nacional de 2023 para explicar que a minoria dos jovens infratores, 12%, cometem assassinatos. Segundo ele, a justificativa de que é a população quem pede a mudança não é suficiente.
24: A população pede muitas vezes que o Congresso e aqueles que roubam aqui dentro, inclusive no Congresso, também sejam presos e nem por isso são presos. A população pede que nós não tenhamos mais emenda parlamentar, que o povo quer, nessa hora não vale.
21: O deputado Mendonça Filho, do PL de Pernambuco, lembrou que uma outra proposta de mesmo teor já foi aprovada na Câmara, mas arquivada no Senado.
25: E eu, mais uma vez, defendo a PEC da redução da maioridade penal. A sociedade brasileira hoje se vê sitiada pelo crescimento da violência. 25% da população brasileira hoje vive sob a influência direta de milícias, do tráfico de drogas e das organizações criminosas que dominam territórios. E, infelizmente, boa parte do exercício do comando dessas organizações criminosas se faz, inclusive, com aliciamento de menores de 18 anos.
21: A análise da proposta que reduz a maioridade penal pela Comissão de Constituição e Justiça é apenas o primeiro passo da análise do tema na Câmara. A proposta ainda precisa passar por uma comissão especial e pelo plenário em 2 turnos de votação. Da Rádio Câmara de Brasília, Paula Bittar.
4: Turismo. Bacelar do PV da Bahia relata que a Comissão de Turismo debateu o impacto na reforma tributária sobre o transporte aéreo internacional. O deputado cobra do governo federal uma solução para evitar o encarecimento das passagens devido à cobrança integral sobre o setor.
5: Bacelar avalia que o aumento da tributação ameaça o crescimento do turismo em um momento de recorde na entrada de estrangeiros no Brasil. Ele também alerta que o custo maior no transporte aéreo pode afetar cargas, empregos e produtos que chegam ao consumidor.
4: Desenvolvimento Regional. Átila Lins, do PSD, celebrou a entrega da nova Praça de Nossa Senhora de Guadalupe, em Fonte Boa, no Amazonas. A obra de revitalização do espaço público foi realizada com recursos de emenda do deputado no valor de R$1 milhão.
5: Átila Lins registra a emoção de entregar uma obra em sua região de origem. Saúda a população e as lideranças presentes à festa ocorrida no dia 6 de junho e anuncia novos projetos, como a construção de uma maternidade e de um balneário público para melhorar a vida das pessoas de Fonte Boa.
4: A cidade de Guarabira, localizada na região do Brejo, na Paraíba, vai ganhar um centro da Fundação de Apoio às Pessoas com Deficiência. É o que promete Ranieri Paulino, do Republicanos, que atuou na mobilização popular para eleger a obra como prioridade no orçamento estadual.
5: Segundo o congressista, o novo polo da FUNAD vai evitar que pacientes de cidades vizinhas viajem até 5 horas para fazer terapia na capital paraibana. Ranieri Paulino reforça que a medida garante mais qualidade de vida e saúde para as pessoas com deficiência.
4: Relações Exteriores. A Câmara aprovou acordos comerciais do Mercosul com Singapura e 4 países europeus. O repórter Antônio Vital acompanhou a votação.
6: A Câmara dos Deputados aprovou 2 acordos comerciais assinados pelos países do Mercosul, um deles com Singapura e outro com 4 países europeus, Islândia, Liechtenstein, Noruega e Suíça. Os 2 acordos abrem mercado para produtos e serviços brasileiros na Ásia e Europa. O acordo com Singapura cria uma área de livre comércio entre o país asiático e a Argentina, o Brasil, o Paraguai e o Uruguai. É o primeiro acordo comercial do bloco com o país da Ásia. De acordo com o texto, Singapura se compromete a conceder isenção tarifária imediata e integral sobre a totalidade dos produtos exportados pelo Mercosul. Já o Mercosul se compromete a eliminar tarifas sobre 95% de seus produtos e serviços, de maneira escalonada e o prazo de 15 anos. Ficam fora da isenção tarifária as máquinas, plásticos e aparelhos óticos, fotográficos e cinematográficos produzidos em Singapura. Singapura é o 8º destino das exportações brasileiras no mundo e 2º maior na Ásia, atrás apenas da China. Ao mesmo tempo, tem investimentos no Brasil em setores como construção naval e transportes, serviços financeiros e comunicações. O relator da proposta na Câmara, deputado Kim Kataguiri, do Missão de São Paulo, defendeu o aumento da relação comercial do Mercosul com Singapura.
7: Um país que é exemplo, o Sudeste Asiático é a região hoje do mundo, uma das regiões que mais crescem, exemplo de desenvolvimento, o Brasil tem muito a aprender com isso, esse é um acordo extremamente benéfico, e inclusive mais benéfico para nós do que para Singapura. A gente precisa se libertar da dependência que nós temos de determinados polos econômicos e nos relacionarmos com a maior parte de atores políticos e econômicos possível do mundo, portanto, maior número de parceiros comerciais que a gente puder, melhor.
6: A Câmara também aprovou o texto do acordo de livre comércio entre o Mercosul e 4 países da Associação Europeia de Livre Comércio, Islândia, Liechtenstein, Noruega e Suíça. O texto complementa o acordo firmado entre o Mercosul e a União Europeia e abre um mercado de 15 milhões de pessoas com comércio de quase US$500 bilhões por ano. O acordo permite redução tarifária sobre 97% de toda a exportação entre os 2 blocos econômicos. O relator do texto da Câmara, deputado Davi Soares, do Podemos de São Paulo, reforçou a importância do acordo.
0: um projeto tão importante dessa envergadura que venha complementar o que já se iniciou com o acordo Mercosul e União Europeia. Com a aprovação do mesmo, nós fechamos aquela área e abrimos zonas para o exportador brasileiro continuar a ter um desempenho brilhante.
6: Os dois acordos prevêem salvaguardas, como a suspensão temporária das isenções no caso de aumento súbito de importações ou ameaças à indústria nacional. Tratam ainda de normas de defesa sanitária para evitar a adoção de barreiras comerciais injustificadas. Também regulam o comércio de serviços, regras para o comércio eletrônico, acesso a compras governamentais e tratamento diferenciado para micros, pequenas e médias empresas. Os textos dos acordos do Mercosul com Singapura e os quatro países europeus seguiram para análise do Senado. Da Rádio Câmara de Brasília, Antônio Vital.
2: Educação.
3: Paulo Marinho Júnior, do PL do Maranhão, cobra explicações da Prefeitura de Caxias, no leste do estado, sobre a aplicação de recursos federais para a educação. O deputado afirma que escolas e creches continuam em más condições, mesmo após repasses do Fundeb e de pagamentos de precatórios.
8: Paulo Marinho Júnior relata falhas em serviços essenciais da rede municipal, como merenda escolar e transporte de alunos. Ele pede atuação de órgãos de controle para verificar as condições das unidades e a aplicação do dinheiro reservado às reformas.
9: Direitos Humanos.
3: Carla Dixon, do PL do Rio Grande do Norte, pede urgência na aprovação de projeto que institui o Auxílio Mãe Atípica, destinado a apoiar mães ou responsáveis por crianças e adolescentes com deficiência severa ou transtorno do espectro autista.
8: Carla Dixon afirma que muitas mães têm de abandonar o trabalho para acompanhar filhos que dependem de atenção permanente, prejudicando a renda familiar. Ela ressalta que a proposta combina apoio financeiro e atendimento psicossocial para quem assume a rotina de cuidado.
3: Luiz Couto, do PT da Paraíba, apoia projeto que determina a simplificação das informações nos rótulos dos alimentos para facilitar a compreensão dos consumidores. Para ele, a medida está diretamente ligada ao direito constitucional à informação, garantindo também a liberdade de escolha.
8: O texto, segundo Luiz Couto, é amplamente respaldado por evidências científicas que associam a clareza de informação à saúde pública. O parlamentar destaca ainda que a matéria aborda a necessidade de uma transição sobre a forma como o país lida com a segurança alimentar.
3: Termina agora o Jornal Câmara dos Deputados, produzido pela Rádio Câmara, com trabalhos técnicos de Everson Urani e apresentação de José Carlos Andrade e Márcio Aquilistardi. Uma boa noite para você.
8: Uma ótima noite. A Voz do Brasil volta amanhã.
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gente, aquele abraço, boa noite. São 20 horas e 1 minuto. Está começando o programa Super Parada Total da noite de quarta-feira, 10 de junho de 2026. Hoje é dia da artilharia, dia de Portugal, dia de Camões e das comunidades portuguesas. Também é dia internacional do diálogo entre civilizações. Dia mundial dos alcoólicos anônimos. E noite no programa Super Parada Total. Vem comigo. Alô, pessoal da cidade, do interior, nossos amigos internautas, sejam bem-vindos. Boa noite. E aí, para você participar do programa é muito fácil. É mandar mensagem de áudio escrito no 999-1995-52. Que com muito prazer a gente atende você, toca o modão que você pedir aqui no programa. 20 horas e 3 minutos, chegando agora para começar o programa. Bruno e Barrone, Chorão Apaixonado. Boa noite.

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0: Ai! 20 horas 24 minutos e vamos atender daqui o nosso povão que está ligado no programa do Claudião. Vamos lá! Alô, boa noite!
1: Boa noite, Cláudio. Tudo bem? Manda o shot da Alvorada pra nós. E a moça Maria.
0: E a moça Maria, lá pro seu Jaciel Cordeiro. E a Dirce Kling está participando também aqui do programa. Ela diz, boa noite, Cláudio, tudo bem? Toca aí parabéns. Toca aí os parabéns aí para os aniversariantes Mary Cândido e para o Adenilson Passos, que são meus amigos, e desejando muitos anos de vida, saúde, paz, amor e felicidades. Então, vamos tocar, sim, claro que vamos. É, um parabéns para você, assim, ó. Essa aqui, deixa eu achar onde que estão os parabéns. Aqui.

0: Vivos aniversariantes!
1: Parabéns a você!
0: Parabéns! Deus abençoe os aniversariantes! Felicidade! Tudo de bom, muitos e muitos anos de vida! Então, Dirce, tá aí já feita a homenagem pro Adenilson, desejando muitos anos de vida, saúde, paz, amor e felicidades. Também para a Mary Cândido. Isso. Muito bem, vamos lá, vamos continuar aqui. Parabéns, então.

0: felicidade. O Cláudio cantar é uma maravilha. E aqui nós temos mais participações por áudio. Alô, boa noite.
1: Boa noite, Claudinho. Tudo bem, Guri?
0: Tudo bem. Eu
1: Francisco Alcuchiner, aqui do Rosa Luiz Soares.
0: Certo.
1: Eu falei que você tocasse uma música aí pra ouvir aqui.
0: Sim.
1: Se for possível, do Zé Mendes, se tu tiver.
0: É.
1: Mandar pra toda essa gurizada que estão nas cotas do teu programa.
0: Do Zé Mendes.
1: Aí, os Gaioski, o Lúcio Cosnirsko.
0: Sim.
1: Os Alcuchiner da Vila Nova, Porto Soares.
0: Certo.
1: A gurizada aí. Dos pajés também, isso Bizarque.
0: Uhum.
1: E lá do Pozinho também, tem isso Bizarque por lá, os gaiteiros, Arsenal dos Elias, tudo aí. Toda gurizada que me conhece, eu, Cebolinha.
0: Tá.
1: Beleza, guri?
0: Beleza, Cebolinha. E aqui nós temos

0: Eu, Denilson, aí.
1: Então, Denilson, esse que era do horário do Adenilson, né? Então, vamos em música, vamos descascar moda aí pra moçada que pediu. Tá chegando quem? Agora vamos tocar por primeiro quem? Vamos tocar aqui a música Shot da Alvorada, né? Depois o coração vira lata. Vamos lá, moça!

0: Boa noite.
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3: Perfeitamente, 20 horas e 40 minutos. Boa noite, Cláudio. Peço a música Flor do Meu Jardim, oferecendo para a amiga Joelma, Joelma da Cruz, pro Gilberto, pra Tasline da Terra Nova, assim o Sabiá da Vila Feliz. Ô, Sabiá!
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3: E aqui o João da Cristo Rei. Boa noite, Cláudio. Toca aí a música Rosa Branca só pra ouvir. João França da Vila Ginardi.
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3: Muito bem, agora são 20 horas e 41 minutos. A música então, Flor do Meu Jardim. Hoje nós vamos tocar com Renata e Juninho. Boa noite.

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1: 20 horas e 48 minutos.

0: ficar.
1: Vamos dando uma olhadinha aqui da previsão do tempo, como é que está o tempo. É, continua chovendinho, né? Estamos aí na casa dos 13 graus centígrados.

Muito bem, a temperatura aí da casa dos 13 graus centígrados. E para amanhã, como é que vai ficar o tempo? Para quinta-feira, né?

Bem, daqui a pouquinho a gente está atualizando aqui, né? Daqui a pouquinho a gente informa, tá bom? 20:51, esse é sucesso. Zezé de Camargo Luciano, irmão da lua, amigo das estrelas. Boa noite.

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1: Boa noite, 21 horas e 1 minuto agora.

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20:03. Também quem está participando agora do programa, seu Alberto. Alô, seu Alberto. Diz aí, boa noite.